0: 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As notícias do governo federal que movimentaram o país no dia de hoje.
1: Olá, boa noite.
2: Boa noite para você que nos acompanha em todo o país.
1: Sexta-feira, 9 de outubro de 2026.
2: Vamos aos destaques do dia.
1: Preço dos combustíveis.
2: Impostos federais sobre a gasolina são zerados por 30 dias e desoneração do etanol é prorrogada.
1: Medidas incluem subvenção ao óleo diesel e fiscalização contínua. Thaís de Araújo.
3: Com a decisão, fica zerada por 30 dias a cobrança dos impostos. Impostos PIS, COFINS e CID sobre a importação e a comercialização de gasolina.
2: Santuário de Aparecida espera mais de 500 mil fiéis nas celebrações da Padroeira do Brasil.
1: Movimentação de peregrinos e visitantes deve injetar mais de 3 bilhões e meio de reais na economia.
2: E a Polícia Rodoviária Federal intensifica a fiscalização nas rodovias. Luciana Colares de Holanda.
4: Os corredores rodoviários de São Paulo e do Pará ganham atenção especial em direção ao Santuário Nacional de Aparecida e ao Círio de Nazaré.
1: Segunda-feira é Dia das Crianças. E quem vai comprar presente de última hora deve ficar atento.
2: Inmetro alerta para cuidados na escolha dos brinquedos. Márcia Fernandes.
5: Segundo o Inmetro, um dos cuidados importantes é observar o selo que indica se o presente corresponde à idade da criança. É preciso observar também se há peças pequenas ou produtos tóxicos na composição.
1: Hoje na apresentação da Voz do Brasil, Luciano Seixas e Mariana Jung.
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1: Na próxima segunda-feira é dia de Nossa Senhora Aparecida, padroeira do Brasil.
2: E a Polícia Rodoviária Federal já está nas rodovias com operações de fiscalização e orientação aos condutores.
1: Com atenção especial para as estradas do interior de São Paulo, onde acontecem romarias em homenagem à Nossa Senhora Aparecida.
2: E também no estado do Pará, com as celebrações do Círio de Nazaré.
1: Com a movimentação, haverá reforço de policiamento para prevenir acidentes graves e aumento da criminalidade.
4: Todas as rodovias federais do país terão reforço na fiscalização entre 9 e 12 de outubro. E os corredores rodoviários de São Paulo e do Pará ganham atenção especial por causa da grande mobilização em direção ao Santuário Nacional de Aparecida e ao Círio de Nazaré. A Polícia Rodoviária Federal vai ampliar o policiamento nos dois estados com emprego de policiais de diferentes regiões, que vão atuar na fiscalização de trânsito, com foco no controle de velocidade e nas condutas que possam aumentar os riscos de acidentes. E a PRF faz recomendações aos romeiros e motoristas, como detalha Natália Guimarães, da Comunicação Social da Polícia Rodoviária Federal.
6: Aos romeiros, a orientação é de usar roupas claras, materiais refletivos, deslocar no sentido contrário da via e mantendo distância dos veículos. Os ciclistas devem utilizar o capacete, se deslocar no fluxo dos veículos e manter distância deles. Aos motoristas, a atenção é redobrada, principalmente em trechos com presença de romeiros e ciclistas, evitando o excesso de velocidade, o uso do celular no volante e, claro, se beber, não dirige.
4: Em São Paulo, uma das novidades da operação será o emprego de drones no apoio ao trabalho. Os equipamentos vão ampliar a capacidade de observação das rodovias e pontos de maior concentração de pedestres e veículos. A operação também vai contar com o apoio de um helicóptero. E em caso de emergência, ligue 191. Reportagem Luciana Colares de Holanda.
2: E o Santuário Nacional de Aparecida, no interior de São Paulo, se prepara para receber uma multidão de devotos na próxima segunda-feira, dia dedicado à padroeira do Brasil.
1: De acordo com o Ministério do Turismo, mais de 500 mil fiéis são esperados para as celebrações e o feriado prolongado deve movimentar cerca de 3 bilhões e 590 milhões de reais na economia da região.
2: Neste ano, a rota de peregrinação Caminho da Fé, que termina no Santuário de Aparecida, passa a ser reconhecida por lei como rota turística nacional, com o objetivo de estimular o turismo religioso, cultural e rural.
1: Para quem vai à região, a recomendação é redobrar a atenção nas estradas, que recebem grande número de romeiros a pé e de bicicleta.
2: centenas de estudantes e pesquisadores tiveram seus trabalhos interrompidos pelo incêndio que atingiu laboratórios da Universidade Federal de Pernambuco na noite da última quarta-feira.
1: A Polícia Federal instaurou um inquérito e iniciou a perícia para apurar o caso.
2: Por conta do episódio, a CAPES, Coordenação de Aperfeiçoamento de Pessoal de Nível Superior, anunciou a prorrogação de bolsas e apoio para a retomada das pesquisas em outras instituições.
1: No local será erguida uma nova estrutura com 7 mil metros quadrados e recomposição total dos laboratórios.
3: A nova estrutura que será erguida na Universidade Federal de Pernambuco terá cerca de 7 mil metros quadrados, mais que o dobro da área do prédio atingido pelo incêndio. A previsão é que a obra comece após a conclusão da perícia e das investigações sobre o ocorrido. Também será feita a recomposição dos equipamentos dos laboratórios atingidos. O ministro da Educação, Leonardo Barchini, esteve na universidade para acompanhar de perto a situação.
7: A minha vinda aqui, primeiro, para prestar solidariedade aqui à comunidade acadêmica da universidade, em especial aos professores, aos cientistas, aos estudantes que faziam suas pesquisas aqui no prédio, e tudo aquilo que for necessário nós faremos para que os prejuízos sejam os mínimos possíveis, principalmente o prejuízo na pesquisa e principalmente no bem-estar dos estudantes.
3: No local atingido funcionavam laboratórios de diferentes áreas, como fármacos, genética e inovação terapêutica. Nesses espaços, estavam em andamento pelo menos 200 trabalhos acadêmicos. A CAPES anunciou que, com o incêndio, as bolsas de pesquisadores serão prorrogadas pelo tempo necessário à continuidade dos trabalhos. Estudantes de doutorado e mestrado poderão dar andamento às pesquisas em instituições estrangeiras e nacionais em parceria com a UFPE. A Polícia Federal está investigando as causas do incêndio. Foi instaurado inquérito e iniciados os trabalhos de investigação e perícia. Por enquanto, o trabalho é feito com a ajuda de robôs e drones, já que as condições do prédio ainda não permitem a entrada dos peritos. A ideia é identificar a origem do fogo e reconstruir a dinâmica do incêndio. Reportagem Graziela Mendonça.
2: Abastecer o carro deve ficar mais barato a partir desse mês.
1: O governo federal zerou os impostos sobre a gasolina por 30 dias e ampliou os subsídios ao etanol e ao diesel importado.
2: As medidas buscam conter a alta dos combustíveis gerada pela crise internacional do petróleo, em razão dos conflitos no Oriente Médio.
1: Além dos subsídios, postos e distribuidoras passam por fiscalização reforçada para garantir que a redução chegue ao consumidor sem abusos.
3: Com a decisão, fica zerada por 30 dias a cobrança dos impostos PIS, COFINS e CID sobre a importação e a comercialização de gasolina. Esse período pode ser prorrogado. No caso da gasolina, o desconto será de 89 centavos por litro. Também foi prorrogada a desoneração do etanol hidratado, de 19 centavos por litro. Além disso, foi anunciada uma subvenção extra aos importadores de óleo diesel. Agora, eles passam a receber R$ 1,40 por litro a mais, além dos R$ 2,12 que já estavam em vigor. O montante, que deixará de ser arrecadado, será compensado com receitas extraordinárias do petróleo da União. O ministro do Planejamento e Orçamento, Bruno Moretti, explica os impactos das medidas.
8: Isso vai trazer ainda mais tranquilidade para a garantia de abastecimento interno, para a nossa oferta, e de estabilidade de preço. O custo, repito, dessa subvenção vai no valor de R$ 1,6 bilhão por esse período de 30 dias.
3: Também foi apresentado um balanço da Operação Carga Pesada, que fiscalizou os preços praticados nos postos de combustíveis. Na primeira fase da operação, foram fiscalizados 11.140 postos e 463 distribuidoras. Já na segunda fase, foram realizadas 676 ações. O secretário nacional de Consumidor do Ministério da Justiça e Segurança Pública, Ricardo

0: já uma acusação formal sobre a elevação dessa margem de preço. Essas medidas vão continuar, elas são de natureza permanente e a gente espera cada vez mais encontrar uma normalidade ou pelo menos uma adequação.
1: As ações buscam conter a alta dos preços dos combustíveis provocada pelo conflito no Oriente Médio. O preço do petróleo passou de 100 dólares por barril, mais de 40% acima do valor registrado antes da guerra. Com locução de Thaís de Araújo, reportagem Márcia Fernandes.
2: Pois é, e abastecer o veículo com etanol ou diesel no Brasil vai além da escolha na bomba. Movimenta uma ampla cadeia produtiva, gera empregos e tem impacto na renda no país.
3: Com mudanças recentes no percentual de biocombustíveis misturados à gasolina, os motoristas também exercem papel fundamental na fiscalização, podendo denunciar irregularidades.
2: Confira na reportagem de Luana Karen.
4: Os carros ainda eram raros nas ruas quando o etanol começou a ser pesquisado no Brasil. Era a década de 1920 e a ideia era reduzir a dependência do petróleo que vinha do estrangeiro. Mas foi na década de 1970, com o encarecimento dos combustíveis fósseis após sucessivas crises, que surgiu no Brasil o Programa Nacional do Álcool, o Proálcool. Como explica o professor de Química da Universidade de Brasília, Paulo Anselmo Soares.
5: Na década de 70, quando tem aquelas crises do petróleo, e aí a gente tem várias iniciativas, uma delas é o etanol, mas a gente teve outros também, como o carvão vegetal, também teve a iniciativa do óleo e o biodiesel para substituir o diesel de petróleo.
4: Atualmente, o Brasil produz etanol anidro, que é misturado à gasolina, e etanol hidratado, disponível diretamente nos postos de combustível. Desde 1º de agosto, a mistura de etanol anidro à gasolina passou de 30% para 32%. Já o biodiesel está disponível apenas na mistura com o diesel. Em cada litro de diesel, está autorizada a adição de 15% de biodiesel. O professor Paulo Soares, da UNB, explica que a maior parte da matéria-prima para a produção do biodiesel vem da soja.
5: 70, 75% que vem da soja. Aí temos mais um pouquinho aí que vem de outras commodities agrícolas, como, por exemplo, o caroço de algodão. Mas a gente também tem o processamento aí de um monte de resíduos do frigorífico.
4: A diretora do Departamento de Biocombustíveis do Ministério de Minas e Energia, Lorena Mendes de Souza, destaca que o uso de biocombustíveis reduz impactos ambientais e movimenta toda uma indústria nacional criada em torno das produções de etanol e biodiesel.
6: Porque eles são uma das principais ferramentas que a gente tem para reduzir emissões de gás de efeito estufa. Mas, na verdade, eles acabam fazendo muito mais do que isso. Fortalecem a segurança energética, a segurança do abastecimento. Acaba gerando emprego, renda, desenvolvimento em todas as regiões do país.
4: No Brasil, a Agência Nacional do Petróleo, Gás Natural e Biocombustíveis, ANP, é o órgão responsável por definir as especificações dos combustíveis e também por fiscalizar a qualidade de toda a cadeia de abastecimento. O consumidor também pode contribuir para a identificação de possíveis irregularidades, fazendo denúncias no telefone da ANP, o 0800-970-0267. Reportagem Luana Karen.
3: Atenção, pescadores artesanais de todo o país. Foi ampliado o prazo para solicitar o seguro defeso.
2: Agora, os trabalhadores podem fazer o pedido entre 30 dias... pedido 30 dias antes e até 90 dias depois do início do período de restrição da pesca. A mudança busca facilitar o acesso e garantir o benefício a quem tem direito.
3: O período é marcado pela pausa temporária na pesca para proteger a reprodução dos animais.
2: Além do novo prazo, o INSS confirmou o pagamento do quarto lote do seguro defeso para mais de 21 mil pescadores.
3: Os depósitos acontecem entre os dias 13 e 17 de outubro. Para consultar a data exata da liberação, o trabalhador deve acessar o aplicativo da carteira de trabalho digital.
2: Se preferir, a consulta também pode ser feita pelo telefone pela central Alô Trabalho, no número 158.
3: Quem trabalha por conta própria encontra no acesso a novos clientes a oportunidade de aumentar a renda dos pequenos negócios.
2: E na Semana do Empreendedor, uma ferramenta gratuita conecta prestadores de serviço a demandas de órgãos públicos.

0: é a plataforma Contrata Mais Brasil.
1: E ainda tem a possibilidade de crédito e renegociação de dívidas para pequenos empresários. Confira na reportagem.
2: Quem trabalha por conta própria sabe. Encontrar um novo cliente pode fazer diferença no fim do mês. Assim foi com Gutenberg, que presta serviços gerais em Pernambuco e conseguiu uma oportunidade de trabalho em um posto de saúde no Recife. A contratação aconteceu por meio do Contrata Mais Brasil, plataforma que aproxima pequenos negócios de órgãos públicos e envia ao empreendedor, pelo WhatsApp, avisos sobre oportunidades de contratação de acordo com a atividade e o município.
3: Eu identifiquei uma demanda que eu poderia realizar o serviço. Contactei o gerente, realizei a visita técnica. No outro dia já fui contratado, que foi para troca de película fumê, para colocar nas janelas do posto de saúde. Emiti a nota fiscal e o gerente já realizou o pagamento no Pix.
2: Desde o ano passado, o Contrata Mais Brasil registrou R$68 milhões em contratos firmados. Atualmente, há 602 oportunidades disponíveis para prestação de serviços. Nesta Semana do Empreendedor, marcada pelo Dia do Empreendedor, no último dia 5, a experiência de Gutenberg mostra como o acesso a oportunidades pode abrir caminho para quem já está pronto para trabalhar. Mas quem trabalha por conta própria também precisa de apoio para organizar o negócio. Sobre esses serviços, fala o ministro do Empreendedorismo, da Microempresa e da Empresa de Pequeno Porte, Paulo Henrique Pereira.
4: Quando um pequeno negócio consegue chegar a um novo cliente, isso pode representar mais renda, mais trabalho e uma oportunidade de crescimento. E hoje, já existem ferramentas disponíveis para ampliar essas possibilidades e também facilitar o acesso a crédito e outros serviços importantes para quem empreende.
2: Entre essas opções estão o Procred 360, linha de crédito para MEIs e microempresas, e o Desenrola MEI, voltado à renegociação de dívidas. Para conhecer essas e outras opções, basta acessar o portal do empreendedor no endereço gov.br/empreendedor. Reportagem Andressa Conde.
0: Segunda-feira é dia das crianças e quem vai comprar os presentes nesse final de semana precisa ficar atento com a qualidade dos brinquedos.
1: Desde setembro, o Inmetro tem realizado operações de fiscalização em todos os estados para averiguar se os produtos atendem aos requisitos técnicos e de segurança antes de chegar ao consumidor, inclusive nas vendas pela internet.
0: Confira os cuidados que você deve ter na hora das compras, na reportagem de Márcia Fernandes.
5: Na hora de escolher o brinquedo ideal para o Dia das Crianças, tem gente que leva em conta se o objeto vai ser divertido, se vai agradar o presenteado, mas é preciso ter atenção na escolha. Segundo o Inmetro, um dos cuidados importantes é observar o selo que indica se o presente corresponde à idade da criança. É preciso observar também se há peças pequenas ou produtos tóxicos na composição. Valnei Cunha é chefe da divisão de fiscalização do Inmetro. Ele explica que uma das principais medidas que devem ser tomadas é verificar se ele possui o selo de identificação da conformidade do Inmetro.
6: Quando um produto ele é certificado pelo Inmetro, ele obrigatoriamente vai passar por vários ensaios, vários testes, para que possa caracterizar a segurança do uso desse produto.
5: O Inmetro destaca que é preciso ter cuidado também com os chamados squishes e slimes, brinquedos macios, que muitas vezes imitam alimentos e possuem texturas atraentes. Diferente do que muitas vezes é divulgado nas redes sociais, esses materiais não podem ser aquecidos no micro-ondas, forno ou outras fontes de calor. Vale também a regra que deve ser seguida na escolha de qualquer brinquedo: observar a procedência, a faixa etária e as informações de segurança, como o selo. É o que aponta Valnei Cunha, do Inmetro.
6: Quando você tem um brinquedo, ele apresenta o selo do Inmetro, o Inmetro está atestando que ele passou por vários ensaios para mostrar a qualidade e a segurança no uso daquele produto.
5: Outra dica importante é comprar sempre no mercado formal, evitando camelôs e feiras, um cuidado que o aposentado Antônio Elcio faz questão de tomar.
7: Eu compro sempre na loja, que é mais seguro, né? A gente vê selo de Inmetro, vê tudo, né?
5: Daniel Carnaúba é diretor do Departamento de Proteção e Defesa do Consumidor. Ele destaca que o consumidor pode procurar órgãos competentes no caso de comprar um produto falsificado.
8: Primeiro, fazer uma reclamação direta para a loja ou para o site aonde ele adquiriu. É importante também que o consumidor reporte esse caso para os órgãos de defesa do consumidor, fazer uma denúncia para os PROCONs.
5: Empresas e estabelecimentos que comercializam produtos não regulamentados estão sujeitos a penalidades. Se o consumidor identificar um brinquedo falsificado ou sem o selo do Inmetro à venda, pode comunicar o caso à ouvidoria do Inmetro pelo telefone 0800 285 1818. Reportagem Márcia Fernandes.
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1: fazer uma viagem e ao invés de se hospedar em um quarto, você vai ficar numa cabine. Os corredores ganham outro nome, são decks. E pelas janelas do Hotel Flutuante, uma cidade diferente da costa brasileira no horizonte.
0: É chegada a temporada de cruzeiros, que vai de outubro a abril do ano que vem.
1: Os navios podem chegar a receber mais de 6 mil passageiros em uma só viagem.
0: A previsão dessa temporada é de mais de 830 mil leitos com diferentes roteiros.
1: E quem já viveu a experiência garante. Além da estrutura de lazer a bordo, viajar de cruzeiro é a oportunidade de conhecer vários destinos sem precisar desfazer as malas a cada parada.
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10: Mais de 7 mil quilômetros do território brasileiro são banhados pelo mar, formando praias paradisíacas e paisagens de tirar o fôlego. E já que estamos falando de mar, que tal viajar por ele? No mês de outubro, abre oficialmente a temporada de cruzeiros no Brasil. Até abril, estão previstos 8 navios que vão oferecer 187 roteiros e 675 escalas. Os dados do Ministério do Turismo mostram um aumento de 24% em relação à temporada anterior. Viajar por diferentes destinos sem trocar de hotel, carregar malas ou abrir mão do lazer. Essa opção tem atraído cada vez mais gente e de todas as idades. É o que conta o Daniel Marrocos, especialista no segmento.
11: O melhor custo-benefício dentro de uma viagem, você já inclui alimentação, hospedagem, deslocamento, todo entretenimento. Então, dentro de um pagamento só, a gente consegue englobar todos os serviços. Acaba sendo muito prático e econômico.
10: Há quem avalie o cruzeiro como um resort flutuante. A bordo, os passageiros encontram piscinas, restaurantes, além de shows e festas. E uma viagem de cruzeiro também pode ter um significado especial. Para além do turismo, a experiência pode realizar um sonho. O Raimundo Feitosa embarcou no cruzeiro temático do cantor Roberto Carlos. Fã do músico, ele já repetiu a viagem, mas na segunda vez fez uma surpresa para a esposa.
12: Achei que ia vir de navio, ela olhou para minha cara assim e disse, o que nós vamos fazer aqui? Tipo, te acorda, mulher, nós estamos no navio de novo. Ela disse, eu não acredito. Aí foi uma emoção, tipo assim, resumindo, principalmente quem nasceu aqui no Aço, interior e tal, poxa, passar 5 dias no cruzeiro do Roberto Carlos, é como se estivesse no paraíso, como se estivesse no céu, né?
13: Eu te amo.
10: Além da estrutura de lazer, a possibilidade de conhecer várias cidades durante uma mesma viagem também atrai passageiros. O navio segue o roteiro previsto, enquanto os viajantes podem desembarcar para conhecer os destinos e retornar à mesma cabine no fim do passeio. A Lilian Feitosa também é fã desse tipo de turismo. Ela gosta do conforto de não precisar desfazer as malas cada vez que o navio atraca em uma nova cidade.
14: As paisagens são lindas, né? A gente pode conhecer vários locais sem você ter necessariamente que se hospedar naquele local. Você pode passar o dia, muitas vezes até 2 dias. Então é muito bom, é muito bacana. Eu acho assim, eu sou uma entusiasta de cruzeiros.
10: E para quem pensa em embarcar, a dica é comparar os roteiros, verificar quais serviços estão incluídos no pacote e calcular os gastos extras, como bebidas, excursões e outras atividades cobradas à parte. Assim, dá para escolher a viagem que combina com o orçamento e aproveitar a experiência de conhecer novos destinos sem precisar trocar de hotel a cada parada e curtir muito a vista do nosso delicioso litoral brasileiro. Eu sou a Raquel Mariano e até a próxima viagem.
0: E na semana que vem, do alto mar, nós vamos direto para as serras de Minas Gerais.
1: A gente celebra o Dia do Patrimônio Cultural e Material, instituído pela Unesco, para falar de uma iguaria que está na mesa de muitos brasileiros, o queijo Minas.
0: Então, prepare o paladar e acompanhe a Voz pelo Brasil.
1: E essas foram as notícias do governo federal.
0: Uma realização da Secretaria de Comunicação Social da Presidência da República.
1: Com produção da empresa Brasil de Comunicação.
0: Fique agora com as notícias do Poder Judiciário e do Congresso Nacional. Boa noite.
1: Lembrando que segunda-feira, feriado nacional, não tem a Voz do Brasil. A gente volta na terça-feira. Boa noite, bom feriado.
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16: Presidente do STF, do CNJ, defende fortalecimento da magistratura e preservação das garantias constitucionais.
17: STJ define critérios para penhora de salário por dívidas não alimentares.
16: Parceria entre TSE e MEC vai levar educação política para as escolas brasileiras.
17: Boa noite, eu sou Marcela Luiz.
16: E eu sou Walter Lima.
17: O presidente do Supremo Tribunal Federal e do Conselho Nacional de Justiça, ministro Edson Fachin, participou nesta sexta-feira do encerramento da 22ª reunião do Conselho Nacional de Presidentes de Tribunais de Justiça, CONSEPRE. O evento ocorreu no Tribunal de Justiça do Paraná, em Curitiba.
16: Na ocasião, o ministro Fachin afirmou que a modernização do judiciário deve conciliar eficiência, independência judicial e respeito à Constituição. O ministro defendeu o fortalecimento da magistratura e a preservação das garantias constitucionais.
18: Valorizar a magistratura por transparência e sob regras bem informadas não se trata de defender corporações, trata-se sim de defender a qualidade da jurisdição que é cidadã e que o cidadão recebe.
17: Fachin destacou várias medidas adotadas para fortalecer o sistema de justiça, como o grupo de trabalho coordenado pelo desembargador Francisco de Oliveira Neto, para analisar propostas legislativas relacionadas à remuneração da magistratura.
16: O presidente do STF do CNJ também ressaltou o projeto de modernização do sistema de justiça, conduzido pelo Centro de Estudos Constitucionais do Supremo. A iniciativa reúne contribuições de 87 instituições para a formulação de propostas de aprimoramento do judiciário.
17: STJ decide que, em casos excepcionais, salários e outras verbas remuneratórias podem ser penhorados para pagar dívidas não alimentares, independentemente do valor recebido pelo devedor.
16: O entendimento foi firmado em recurso repetitivo. Fátima Uchoa.
19: A tese definida servirá para orientar juízes e tribunais de todo o país na análise de casos com a mesma questão jurídica. Ainda segundo o STJ, a penhora só será permitida quando frustrados outros meios de cobrança e, mesmo assim, deve sempre preservar o mínimo necessário para o sustento do devedor e da família dele. O relator ministro Raul Araújo afirmou que a obrigação de provar o comprometimento do sustento digno é do próprio devedor, que detém maior possibilidade de apresentar em juízo informações sobre despesas essenciais como moradia, alimentação, educação e saúde.
17: O Tribunal Superior Eleitoral e o Ministério da Educação fecharam uma parceria para levar educação política e o direito da cidadania às escolas.
16: O assunto passou a ser obrigatório na educação básica depois de uma mudança na Lei de Diretrizes e Bases da Educação Nacional, aprovada em julho. Vitor Struck.
20: O presidente do TSE, ministro Cássio Nunes Marques, e o ministro da Educação, Leonardo Barchini, firmaram compromisso de parceria para levar a educação política e o direito da cidadania às escolas de todo o Brasil. Os dois órgãos irão definir como esses conteúdos vão ser trabalhados, temas como a história do voto e como as eleições acontecem devem entrar em discussão. O TSE vai fornecer material didático e indicar especialistas para apoiar professores e estudantes.
17: O Brasil tem 1.650.000 crianças e adolescentes em situação de trabalho infantil.
16: A Justiça do Trabalho está atenta e atua para combater esse tipo de exploração. Simone Moura.
3: A lei proíbe o trabalho antes dos 16 anos, exceto como aprendiz a partir dos 14. Os últimos dados do IBGE apontam mais de 500 mil de crianças e adolescentes nas piores formas de trabalho infantil, como as que oferecem riscos à saúde e ao desenvolvimento. Por isso, o TST e o Conselho Superior da Justiça do Trabalho reforçam a prevenção e o combate ao trabalho infantil em todo o país.
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17: Uma boa noite.
16: E um bom fim de semana.
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1: Eu sou Paula Groba.
2: E eu sou Humberto Pinheiro.
1: E estes são os destaques de hoje do Jornal do Senado, que começa agora.
2: Votação em segundo turno da PEC sobre fim da escala 6x1 pode ter calendário acelerado.
1: Senado fica sem representantes da Constituinte pela primeira vez desde 1988.
2: Senadores discutem se suspensão de salário de agente público afastado por violência contra a mulher é constitucional.
1: Boa noite.
2: Boa noite.
1: O fim da escala 6x1, que pode garantir mais dias de descanso aos trabalhadores, avança no Senado.
2: Os senadores realizaram a terceira sessão de discussão da proposta em primeiro turno. E o calendário de votação em segundo turno pode ser acelerado. Repórter Pedro Pincer.
3: As duas últimas sessões devem ocorrer na próxima semana, quando também é esperada a votação em primeiro turno. A votação em segundo turno depende da aprovação de um requerimento de calendário especial, mais curto, que está sendo elaborado pela liderança do governo no Senado. O documento está em fase final de coleta de assinaturas e deverá ser apresentado na próxima semana. A líder do governo, Tereza Leitão, do PT de Pernambuco, acertou com o presidente da Casa, Davi Alcolumbre, que vai encaminhar o pedido. Ele disse que vai enviar o requerimento para votação no plenário logo que o receber. Se aprovado, o calendário especial poderá permitir a votação da PEC em dois turnos na mesma semana. Para o senador Paulo Paim, do PT do Rio Grande do Sul, o Senado deveria aprovar o texto por unanimidade. Segundo ele, nenhum parlamentar deveria querer ter no currículo um voto contra a redução da jornada.
4: Não podemos aceitar que alguém passe a vida inteira trabalhando 6 dias e descansando 1 dia. Chegou a hora da mudança. Não podemos aceitar jornadas que afastem pais, mães, filhos, netos e bisnetos. Não podemos aceitar que o trabalhador chegue à aposentadoria doente, cansado, sem forças para aproveitar a vida.
3: Uma PEC precisa ter ao menos 3/5 dos votos favoráveis nas duas votações, o que representa o apoio de pelo menos 49 senadores.
1: A senadora Zenaide Maia, do PSD do Rio Grande do Norte, também se manifestou a favor da redução da jornada de trabalho, que, segundo ela, é especialmente importante para as mães solo. De acordo com a parlamentar, essas mulheres precisam conciliar o trabalho, a educação dos filhos e a responsabilidade pelo sustento da família.
2: Ao citar que algumas empresas já adotam voluntariamente a jornada de 40 horas semanais, Zenaide Maia ressaltou que o fim da escala 6x1 também pode estimular o consumo, pois trabalhadores com mais tempo disponível teriam melhores condições de participar da economia.
5: Nós temos no Brasil 10 milhões e 300 mil mulheres que são mães solo, ou seja, cuida dos seus filhos sozinhas. Essa mulher só tem o domingo para olhar seus filhos, para fazer sua feira, adoece qualquer ser humano normal, mentalmente, exaustivamente.
1: Na mesma linha, a senadora Leane Lemos, do PSB do Distrito Federal, afirmou que 57% das pessoas que seriam beneficiadas pela redução da jornada de trabalho são mulheres, que também enfrentam jornadas de trabalho doméstico e de cuidados com a família. De acordo com a parlamentar, desde 1935, a Organização Internacional do Trabalho fala em 40 horas como a carga ideal a ser alcançada por todos os países. Segundo ela, atualmente 50% dos países já adotam essa carga horária semanal.
2: Para Leane Lemos, a redução da jornada não significa necessariamente queda de produtividade e acrescentou ainda que há uma tendência mundial de buscar maior equilíbrio entre a vida profissional e a pessoal. Na avaliação da senadora, o fim da escala 6x1 pode beneficiar principalmente trabalhadores de menor escolaridade e em situação de maior vulnerabilidade.
6: Os mais afetados são aqueles que têm menor escolaridade, maior vulnerabilidade, analfabetos e pessoas com ensino fundamental incompleto. 91% das pessoas trabalham mais do que 40 horas semanais nessas condições.
1: Um projeto em análise no Senado prevê a suspensão da remuneração de agente público afastado por violência contra a mulher.
2: O texto está pronto para a votação na Comissão de Direitos Humanos, mas o relator considera que a medida pode ser inconstitucional. A reportagem é de Luísa Mello.
7: A proposta do senador Nelsinho Trade, do PSD do Mato Grosso do Sul, inclui a suspensão de salário de agente público enquanto estiver afastado por violência doméstica contra a mulher. O texto muda a Lei Maria da Penha com o objetivo de ampliar a proteção de mulheres vítimas de violência. A senadora Damaris Alves, do Republicanos do Distrito Federal, disse em plenário que é preciso revisar as políticas públicas de proteção feminina.
8: Nós temos mecanismo de defesa, proteção, e nós não estamos dando conta. O que está acontecendo? Nós vamos ter que parar tudo e a gente vai ter que rever a violência contra a mulher no Brasil.
7: A proposta está pronta para votação na Comissão de Direitos Humanos. O relator, Sargento Reginauro, do PSDB do Ceará, apresentou em setembro um parecer pela rejeição porque a considera inconstitucional. Segundo ele, seria uma espécie de punição antes da sentença definitiva.
1: A geração de parlamentares que ajudou a escrever a Constituição Brasileira de 1988 não terá mais representantes no Senado a partir de 2027.
2: A mudança marca uma transição histórica na Casa, que pela primeira vez desde a promulgação da Carta não contará com nenhum constituinte entre seus integrantes. Repórter Rodrigo Rezende.
9: Depois de quase 40 anos da promulgação da Constituição Cidadã, em 1988, pela primeira vez em 2027, o Senado não terá entre seus integrantes pelo menos um representante que participou da Assembleia Constituinte na década de 80. O senador Renan Calheiros, do MDB de Alagoas, era um dos integrantes daquele colegiado, mas perdeu a eleição para Arthur Lira, do PP, e Marina JHC, do PSDB. Outro constituinte que deixa o Congresso a partir de 2027 é o senador Paulo Paim, do PT do Rio Grande do Sul. Ele não disputou as eleições de 2026. Paim destaca que a Constituinte foi um dos marcos de sua carreira política.
10: Por decisão de um Congresso de Trabalhadores, liguei deputado federal constituinte, que escolhi um para ser o deputado federal constituinte. Eu fui eleito pelo Rio Grande do Sul. Depois de 40 anos, deixarei o Congresso.
9: No caso da Câmara dos Deputados, apenas um representante da Constituinte de 1988 conseguiu mandato a partir de 2027. É o deputado federal Sérgio Brito, do PSD da Bahia.
11: Eleições 2026.
1: Quem não votou no primeiro turno e ainda não justificou tem até o dia 3 de dezembro para regularizar a situação. O pedido pode ser feito pelo aplicativo e-título, pelo autoatendimento eleitoral, na internet ou presencialmente em qualquer cartório eleitoral. É necessário apresentar documento que comprove o motivo da ausência.
2: Quem não justificar ou não pagar a multa fica com o título irregular e pode ter restrições, como a impossibilidade de obter passaporte, tomar posse em concurso público e renovar matrícula em instituição pública de ensino. A multa é de R$ 3,51 por turno não votado. Quem não votar no segundo turno terá até 8 de janeiro de 2027 para justificar a ausência. Com edição de Paula Groba e trabalhos técnicos de Eliseu Caires, o Jornal do Senado fica por aqui. Acompanhe agora as notícias do Tribunal de Contas da União e da Câmara dos Deputados. Boa noite.
1: Uma boa noite e um bom fim de semana.
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14: Plenário pode criar assentamentos agrícolas nas periferias das cidades.
15: Outubro Rosa alerta sobre prevenção e tratamento do câncer de mama.
16: Comissão aprova pena maior para feminicídio em situações específicas.
17: Boa noite. A Comissão de Constituição e Justiça aprovou o aumento da punição para feminicídio em determinadas situações. O objetivo é modernizar a legislação para não dar chance de o criminoso receber uma pena mais leve. Quem tem os detalhes é a repórter Paula Bittar.
18: A Comissão de Constituição e Justiça da Câmara aprovou uma proposta que prevê o aumento de pena para o crime de feminicídio em determinadas situações. O feminicídio é o assassinato de mulheres no contexto de violência doméstica ou por discriminação por elas serem mulheres. A versão aprovada pela CCJ foi um texto apresentado pela relatora, deputada Laura Carneiro, do PSD do Rio de Janeiro. O original da deputada Érica Hilton, do PSOL de São Paulo, torna mais rigorosa a punição para quem agredir mulheres com o objetivo de causar lesões, mutilações ou traumas em áreas como rosto, pescoço, cabeça, seios e genitália. Mas Laura Carneiro argumentou que o Código Penal já prevê como circunstâncias agravantes o motivo fútil ou torpe, o emprego de tortura ou outro meio cruel e a prática de violência contra a mulher. Isso já abrangeria o objetivo do projeto, segundo ela. O texto apresentado por Carneiro, segundo a relatora, busca modernizar a legislação, fazendo com que o feminicídio passe a ter total consonância com o crime de homicídio de mesma natureza, não deixando nenhuma brecha legal que possa resultar numa punição mais leve ao criminoso.
19: Boa parte dessas situações cruéis e covardes já encontram amparo e punição severa nas agravantes gerais, nas qualificadoras do nosso Código Penal, na Lei Maria da Penha. Ou seja, o sistema jurídico já reprova duramente essa violência. Então, nós adequamos nosso relatório, mudamos um pouquinho o texto da deputada Érica Hilton para dar um recado social ainda mais firme. É o Estado endurecendo a lei para dizer que a vida, a integridade, a dignidade das mulheres brasileiras não serão toleradas se forem violadas dessa maneira.
18: De acordo com o texto aprovado, a pena para o crime de feminicídio, que atualmente é de reclusão de 20 a 40 anos, será aumentada em um terço se o crime for cometido por motivo torpe ou fútil nas dependências de instituição de ensino ou por integrante de organização criminosa ultraviolenta, grupo paramilitar ou milícia privada. Hoje, o Código Penal já prevê esse aumento quando o feminicídio for cometido em outros casos, como durante a gestação, nos 3 meses posteriores ao parto, se a vítima é a mãe ou a responsável por criança, adolescente ou pessoa com deficiência de qualquer idade, contra pessoa menor de 14 anos ou maior de 60 anos, ou em descumprimento das medidas protetivas de urgência previstas na Lei Maria da Penha, entre outros. A proposta que aumenta a pena para o crime de feminicídio em determinadas situações ainda depende de análise pelo plenário. Da Rádio Câmara de Brasília, Paula Bittar.
20: Projeto de Fausto Pinato, do União de São Paulo, cria o programa Mulher Segura para prevenir o feminicídio por meio de um sistema de alerta precoce e sigiloso. Pelo texto, familiares, vizinhos ou serviços de saúde poderão informar sinais de risco e violência doméstica antes mesmo do registro de boletim de ocorrência.
17: De acordo com Fausto Pinato, a aproximação será feita de forma discreta em locais que a vítima já frequenta, como postos de saúde ou escolas dos filhos. Ele reforça que a medida busca agir antes da tragédia, oferecendo proteção, suporte psicológico e ações de autonomia financeira para as mulheres.
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0: Segurança Pública.
4: Gilvanda Federal, do PL do Espírito Santo, apresentou o projeto que aumenta as penas para o crime de estupro de vulnerável. O texto também prevê castração química como condição para benefícios na execução penal, mediante avaliação médica e decisão judicial.
22: O projeto de Gilvanda Federal também estabelece o uso de tornozeleira eletrônica por no mínimo 5 anos após a soltura de condenados por crimes sexuais. Para ele, a medida reforça a segurança de crianças e adolescentes, mantendo o devido processo legal.
4: Projeto de Pinheirinho, do PP de Minas Gerais, torna obrigatória a realização de campanhas educativas permanentes nas escolas públicas e privadas sobre a prevenção da violência contra crianças e adolescentes. O deputado propõe foco especial no mês do Maio Laranja, com orientações para cada faixa etária.
22: Pinheirinho avalia que as denúncias são subnotificadas porque a maioria dos abusos acontece dentro do ambiente familiar. Ele reforça que a escola é essencial na identificação precoce dessas situações e defende a capacitação dos educadores para reconhecer sinais de violência.
4: Daniel Freitas, do PL de Santa Catarina, defende a aprovação da proposta que reorganiza o sistema de segurança pública para ampliar a integração entre União, Estados, Distrito Federal e municípios. O texto que cria o Sistema Único de Segurança Pública foi aprovado pela Câmara e está em análise no Senado.
22: Daniel Freitas entende que a medida pode tornar mais eficiente o enfrentamento ao crime organizado, com o planejamento conjunto e o compartilhamento de informações entre os órgãos de segurança das 3 esferas de poder.
4: Jadiel Alencar, do Republicanos do Piauí, apresentou o projeto que obriga provedores de serviços digitais a comunicar às autoridades situações que indiquem risco concreto e grave à vida ou à integridade física. A medida alcança também informações de sistemas de inteligência artificial.
22: Segundo Jadiel Alencar, a proposta determina que situações de risco identificadas pelas plataformas sejam analisadas por uma pessoa antes da comunicação às autoridades. Ele aponta que o objetivo é prevenir ameaças, mas sem permitir vigilância generalizada ou decisões baseadas apenas em sistemas automatizados.
0: Transportes.
4: A Comissão de Viação e Transportes aprovou a remarcação gratuita de exames e aulas para tirar a carteira de motorista. A repórter Raquel Kewi nos conta como deve funcionar.
23: No processo de tirar a carteira de motorista, as aulas práticas e os exames são presenciais. Quando um aluno fica doente, é possível justificar, mas é necessário pagar a taxa para refazer o exame. Por situações como essa, a Comissão de Viação e Transportes aprovou o projeto de lei da deputada Benedita da Silva, do PT do Rio de Janeiro, que busca gratuidade para remarcar exames e aulas desde que o aluno apresente a justificativa médica em até 5 dias úteis. O objetivo é garantir o direito dos alunos que precisarem se ausentar por motivos médicos. O projeto foi aprovado com alterações feitas pelo deputado Beto Preto, do PSD do Paraná, que afirma a necessidade dos exames e aulas gratuitas.
24: Há uma completa pertinência daqueles alunos que, eventualmente, nos cursos de formação de condutor, eventualmente fiquem doentes ou não possam comparecer, que eles, de alguma forma, possam ressarcir essas aulas sem a necessidade de pagamento de novos volumes financeiros.
23: As regras para habilitação mudaram em 2026. Atualmente, as aulas teóricas são obrigatórias, mesmo que o curso teórico possa ser feito online. Já as aulas práticas e os exames são feitos de forma presencial, como o de aptidão física e mental, a avaliação psicológica, o exame teórico e o prático. Agora, o projeto será analisado pela Comissão de Constituição e Justiça e, caso aprovado, será encaminhado ao Senado. Da Rádio Câmara de Brasília, Raquel Kewi.
0: Consumidor.
22: Áureo Ribeiro, do Solidariedade do Rio de Janeiro, defende a criação do rótulo digital acessível em embalagens de produtos de consumo contínuo. Segundo o deputado, a ideia é incluir um QR Code nas embalagens para direcionar o consumidor a uma página com a íntegra das informações do rótulo.
20: Áureo Ribeiro acrescenta que a ferramenta permite o uso de recursos como leitura por voz e ajuste de fonte e contraste no celular, o que, segundo ele, beneficia idosos e pessoas com deficiência visual. Para o deputado, a novidade garante autonomia nas compras.
22: Celso Russomano, do Republicanos de São Paulo, apresentou o projeto que obriga fabricantes a produzir papel higiênico capaz de se dissolver rapidamente em contato com a água. O objetivo é facilitar o descarte pelo vaso sanitário sem causar entupimentos nas tubulações e redes de esgoto.
20: Pela proposta, o papel higiênico terá de se desfazer na água em até 30 segundos depois da descarga. Celso Russomano avalia que a medida pode reduzir o volume de resíduos enviados à coleta de lixo e aos aterros sanitários.
3: Previdência.
22: Diego Andrade, do PSD de Minas Gerais, é autor da proposta que permite a manutenção temporária do Bolsa Família para quem conseguir emprego com carteira assinada e renda de até 3 salários mínimos. A ideia é facilitar a entrada desses beneficiários no mercado de trabalho.
20: Diego Andrade argumenta que a medida reduz o receio de perder o benefício ao aceitar um emprego formal. Pelo projeto, o empregador deve informar a contratação aos sistemas oficiais e depositar o valor correspondente ao benefício durante o período previsto na proposta.
3: Saúde.
22: A campanha Outubro Rosa já está em curso em todo o país para conscientizar a população sobre a importância da prevenção e do tratamento precoce do câncer de mama e de colo de útero.
20: A repórter Silvia Munhato ouviu a procuradora adjunta da Secretaria da Mulher da Câmara sobre os desafios de levar assistência às mais de 78 mil mulheres que devem ser diagnosticadas com câncer de mama somente neste ano.
5: Outubro é o mês de conscientização sobre a prevenção e tratamento do câncer de mama e também do câncer de colo de útero. É o Outubro Rosa. A deputada Flávia Moraes, do MDB de Goiás, procuradora adjunta da Secretaria da Mulher da Câmara dos Deputados, afirma que já ocorreram muitos avanços na legislação, como a fixação de prazo de 30 dias para a realização de exames após a consulta inicial e de 60 dias para o início do tratamento de qualquer tipo de câncer após o diagnóstico. Flávia Moraes citou as projeções do Instituto Nacional de Câncer para o câncer de mama no triênio 2026-2028.
6: A previsão do INCA para esse ano é de mais de 78 mil novos casos no Brasil. No meu estado de Goiás, mais 2.150 casos, novos casos também. Então, a gente tem uma preocupação muito grande de poder ter esse diagnóstico precoce.
5: A deputada explicou a importância da prevenção para as mulheres e para o Sistema Único de Saúde.
6: Quando o paciente é diagnosticado no estágio mais avançado, o custo para o sistema é muito maior. E o que a gente tem hoje é mais de 50% dos diagnósticos são tardios. Então, a gente precisa investir na prevenção. O colo de útero também é outro tipo de câncer. Tem uma janela de mais de 5 anos. Então, é possível que esse paciente, se ele fizer de 2 anos em 2 anos a prevenção bem feita, ele dificilmente vai ter essa lesão avançando para um câncer.
5: Flávia Moraes disse que ainda há muito o que fazer, porque muitos estados não têm conseguido cumprir os prazos legais. Da Rádio Câmara de Brasília, Silvia Minhato.
22: Antônio Andrade, do PSDB do Tocantins, votou favorável ao projeto aprovado no Congresso e transformado em lei, que permite manter em 2026 incentivos tributários destinados a ações de combate ao câncer e de atendimento às pessoas com deficiência.
20: A proposta inclui as medidas entre os casos que ficam fora das limitações fiscais previstas. Antônio Andrade explica que, pelo texto, os incentivos poderão financiar ações de prevenção e tratamento do câncer, além de serviços de habilitação e reabilitação de pessoas com deficiência.
22: Raimundo Santos, do PSD do Pará, propõe a criação da Carteira Nacional de Identificação da Pessoa com Fibromialgia. A ideia é agilizar a comprovação da condição de saúde e reduzir a necessidade de apresentar laudos médicos repetidamente.
20: Raimundo Santos ressalta que, pela proposta, a carteira pode ser emitida em formato físico ou digital. Segundo o parlamentar, a medida também visa facilitar o acesso a serviços e políticas públicas, sem criar benefícios ou alterar direitos já previstos em lei.
3: Votação.
22: Os deputados podem incluir na pauta de votações o projeto que cria assentamentos agrícolas nas periferias das grandes cidades. A reportagem é de Antônio Vital.
7: Ganhou regime de urgência e pode ser votado a qualquer momento no plenário da Câmara, projeto que prevê a criação de assentamentos nas periferias das cidades, entre a zona urbana e rural, regiões conhecidas como áreas periurbanas. A proposta cria um programa de regularização de imóveis rurais localizados em áreas de transição entre o campo e a cidade, com foco na produção familiar de alimentos e no abastecimento local. O programa tem o objetivo de beneficiar famílias em situação de vulnerabilidade social, agricultores sem terras, trabalhadores rurais, mulheres chefes de família e jovens vocacionados para o trabalho no campo. De acordo com o projeto, a intenção é aproximar a produção familiar dos mercados consumidores, reduzir custos logísticos e fortalecer feiras livres, mercados locais e programas públicos de compras de alimentos produzidos pela agricultura familiar. De acordo com um dos autores da proposta, o deputado João Daniel, do PT de Sergipe, a legislação atual não tem normas específicas para assentamentos em áreas de transição urbano-rural, regiões que reúnem condições favoráveis à produção de alimentos frescos e de ciclo curto, mas sofrem pressão da especulação imobiliária e ocupação desordenada. Para João Daniel, a ausência de regularização desse tipo de ocupação impede políticas públicas voltadas para essas populações.
8: É um projeto que trata de cuidar de populações que estão em áreas públicas federais, estaduais, municipais ou mesmo em áreas privadas, como em muitas grandes cidades estão lá há décadas e não conseguem implementar nenhuma política porque não tem a sua regularização.
7: O regime de urgência para a proposta foi aprovado de maneira simbólica pelo plenário da Câmara, mas foi criticado por deputados da oposição. Para o deputado general Girão, do PL do Rio Grande do Norte, é preciso cautela em relação à regularização de áreas já ocupadas.
9: Nós precisamos ser conscientes em relação a toda e qualquer regularização fundiária. E esta, em especial, ela pode prever algumas situações que ainda não foram bem estudadas aqui pelos deputados. E em função disso daí, nós insistimos de que não merece ter urgência um PL com essa situação. Qualquer tipo de regularização fundiária tem que obedecer a princípios legais.
7: Com o regime de urgência, o projeto que previa a criação de assentamentos nas periferias das cidades, entre a zona urbana e rural, pode ser votado diretamente no plenário da Câmara, sem passar pela análise das comissões permanentes da Casa. Da Rádio Câmara, de Brasília, Antônio Vital.
3: Economia.
20: Sônia Guajajara, do PSOL de São Paulo, é favorável à ampliação do acesso de povos indígenas, quilombolas e ciganos ao crédito do Fundo de Terras e da Reforma Agrária para a compra de imóveis rurais. O texto permite ainda o uso da renda familiar no cálculo do financiamento.
22: Sônia Guajajara argumenta que a medida corrige uma lacuna na legislação e amplia o acesso dessas comunidades às políticas públicas de crédito fundiário. Segundo ela, a proposta contribui para reduzir conflitos por terra, fortalecer a organização coletiva e preservar tradições culturais.
20: Luciano Vieira, do PSDB do Rio de Janeiro, apresentou o projeto que separa, no cálculo do imposto de renda, os ganhos entre aposentadoria e rendimentos do trabalho. O deputado quer evitar que a soma das rendas leve a uma faixa mais alta de tributação.
22: Pela proposta, cada tipo de rendimento terá suas próprias faixas de isenção, deduções e alíquotas. Luciano Vieira assinala que a mudança reduz a carga tributária sobre aposentados e pensionistas que continuam exercendo atividade remunerada.
20: Miguel Lombardi, do PL de São Paulo, apoia a medida que eleva para R$ 130 mil o limite de faturamento anual do microempreendedor individual. O texto também permite que o MEI tenha até dois empregados, desde que cada um receba receba pelo menos o salário mínimo ou o piso da categoria.
22: A mudança amplia a possibilidade de pequenos negócios permanecerem no regime do MEI, mesmo com um faturamento maior. Nos casos de afastamento legal de um ou dos dois empregados, a proposta de Miguel Lombardi ainda autoriza a contratação de substitutos enquanto durar o afastamento.
20: Termina agora o Jornal Câmara dos Deputados, produzido pela Rádio Câmara, com trabalhos técnicos de Wellington Teles e apresentação de Luciana Vieira e Val Monteiro. Boa noite.
22: A Voz do Brasil volta na terça-feira. Um bom final de semana e um bom feriado para você.
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3: Pastor Rigonato, me chamo Divina. Tive dois relacionamentos, pastor. E não me orgulho de dizer que em um deles engravidei e provoquei um aborto. É possível que Deus me perdoe, pastor?
4: Olha, Divina, preste bem atenção. Se a palavra de Deus está exposta, você tem que ler e entender o que está escrito, tá? Paulo, ele fala pelo Espírito, por aquilo que ele ouviu de Cristo. Onde abundou o pecado, superabundou a graça de Deus. Todos pecaram, carecem da glória de Deus. Você precisa da glória de Deus. Então, você quer sair dessa condenação? Vai para Cristo. É Hebreus 12, 2. Olhando firmemente para Jesus, o autor e consumador da fé. Ele, por causa daquilo que ele tinha em vista, ele suportou o seu aborto provocado por causa do pecado dos homens. Ele suportou a dor e o sacrifício. Ele foi desamparado na cruz por um juízo determinado. E o juízo de Deus caiu sobre ele para que não caia sobre os homens minha transgressão. Então, leia 2 Coríntios 5, 19, onde diz assim: saber que Deus estava em Cristo, pela sua morte, pela sua condenação, pelo seu sacrifício vicário de cordeiro, pelo pecado da humanidade eternamente. Ele suportou, e a Bíblia diz, e Deus não está imputando aos homens as suas transgressões. Então, eu estou sendo aqui filho da reconciliação, instrumento da reconciliação. Eu sou embaixador em nome de Cristo para dizer para você, Divina, não existe mais condenação. Vai para Cristo, é o que Jesus falou. Você não tem condenação e a promessa de Deus é que você não vai pecar mais. E Romanos 8:1, eu concluo dizendo: agora, pois, já nenhuma condenação há para os que estão em Cristo Jesus. Quando o diabo vem me atrair pelo meu pecado, eu corro para Cristo. Porque no meu pecado tem condenação, mas em Cristo não tem nenhuma condenação. E contra a obediência não existe maldição, Divina, entenda isso. Pela obediência de Cristo foi cancelada toda maldição. Eu espero que eu tenha te ajudado, Divina.
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7: Não fique ruminando aquele pensamento. Não fique pensando, meditando nele mais ainda. Apenas ignore. O diabo falou, ignore. Esqueça. Esqueça o que o inimigo está falando. Simplesmente ignore. Essa é a maneira de você não alimentar aquilo que o diabo está querendo que você acredita. Porque a partir do momento que você acredita naquele pensamento, você passa a se comportar de acordo com aquilo que você acredita. Provérbios diz que como o homem imagina na sua mente, assim ele é. Você se torna do jeito que você pensa. Então, por isso que é muito ruim você aceitar esses pensamentos. Porque o diabo vem e coloca na sua mente: eu sou um pervertido mesmo. Eu sou um pervertido sexual. Ele vem e coloca no eu. Ele não põe você. Porque se fosse você, era fácil identificar como sendo alguém falando com você. Mas o diabo não faz isso. É eu. E aí, quando você aceita o pensamento como procedente de você, você começa a se comportar daquele jeito. Começa a acreditar que aquilo é verdade. Mas aquilo é mentira do diabo, em nome de Jesus. Sabe o que é pior a respeito de ter pensamentos ruins? É que as pessoas acreditam que vem delas e se sentem culpadas. Muitos irmãos chegam para orar já debaixo de acusação, porque te acabaram de ter um pensamento. Mas o fato daquele pensamento ter vindo, você não tem nada a ver com ele. Não procede de você. Ele não teve origem em você. Mas muitos, acreditando que foi ele mesmo que pensou, ele já fica acusado, se sente condenado e já não consegue ter comunhão com Deus. Aí quebra a comunhão com Deus, porque aceitou a mentira do diabo. Pastor, como é que eu faço? Vou te dizer uma coisa muito simples, é um ditado antigo, mas verdadeiro. Você não pode impedir um passarinho de pousar na sua cabeça, mas você pode impedi-lo de fazer um ninho. Você pode impedir que o pensamento continue. Mas você não pode impedir que venham pensamentos na sua cabeça. E às vezes vêm pensamentos terríveis. Eu me lembro quando eu era novo convertido, vinha pensamentos terríveis na minha mente. Às vezes eu estava no meio do culto, começava a pensar coisas terríveis a respeito de Deus, da palavra de Deus. E eu ficava tão mal, e aquilo apertava meu coração, eu dizia, eu sou um blasfemo, eu acho que eu cometi o blasfemo contra o Espírito Santo, não é possível, como é que alguém que é crente pode pensar uma coisa dessas? Eu acreditava piamente que procedia de mim. Eu só fui entender isso mais tarde, depois já era até casado. Ouvindo as ministrações da pastora Valnice Milhomes, 1989, 90, eu e minha esposa ouvimos várias vezes. Foi que eu fui entender, e eu falei, uau, isso não vem de mim. No dia que eu entendi que não vinha mais de mim, não me impediu de ter comunhão com Deus mais, e eu passei a simplesmente ignorar. Se vinha algum pensamento que não era o que eu queria pensar, eu ignorava, mudava a direção, começava a falar de outro assunto, começava a cantar alguma coisa, mas não alimentava aquilo, não deixava fazer ninho na minha mente, não deixava aquilo incrustar na minha mente. Você não vai ter vitória se você não cuidar da sua mente. Não existe vitória espiritual se a sua mente é aberta. Se você deixa que os pensamentos simplesmente criem ninho na sua cabeça, isso não é segundo a vontade de Deus. Lá em Romanos, capítulo 10, Romanos 10, verso 2, Paulo fala algo interessante, porque existe uma sequência espiritual. Quando o diabo lança pensamento na sua mente e você aceita esses pensamentos vão crescendo e se tornam fortalezas na sua cabeça. E aí, quando vira fortaleza, eles começam a gerar sentimentos ruins em você, gerar coisas ruins em você, até o ponto de te levar a ter algo que os psicólogos chamam de comportamento maníaco, compulsivo. Você fica com a compulsão de ficar pensando o tempo inteiro daquela maneira, e a sua mente fica condicionada a pensar daquela maneira. Isso é ataque do diabo. Isso acontece frequentemente porque nós nos entregamos à introspecção. Quando vem um pensamento, veja, quando vira uma fortaleza é uma coisa terrível, porque você começa a sentir o tempo inteiro acusado. Aí o diabo acusa, o diabo te leva a pensar um pensamento que não é seu. Depois ele te acusa por aquele pensamento, você sente mal. Daqui a pouco você nem pensou nada, mas está sentindo mal. E aí você fica vasculhando para descobrir onde será que está o erro. Onde será que eu errei? E você fica o tempo inteiro com introspecção. Introspecção, eu vou te dizer o que é. É um falso zelo. É um zelo carnal. Introspecção é você tentando achar algo de bom em você para apoiar a sua relação com Deus. Mas olha o que Paulo diz sobre isso. Romanos 10, verso 2. Porque lhes dou testemunho de que eles têm zelo por Deus. Como muitos crentes têm zelo. Ficar se olhando o tempo inteiro parece zelo, porém não com entendimento. É um zelo, mas zelo sem entendimento. Porquanto, desconhecendo a justiça de Deus e procurando estabelecer a sua própria, veja bem, eles estavam, quem vive nesse zelo da introspecção está tentando estabelecer a sua própria justiça, está tentando se convencer de que ele é bom, de que ele faz as coisas corretamente, de que tem alguma coisa de bom nele. Mas o texto diz, aí você não se sujeita à justiça que vem de Deus, porque o fim da lei é Cristo. Quem fica se olhando, buscando achar algo de bom, não está dependendo da bondade de Cristo. Quem fica se vasculhando introspectivamente, procurando alguma justiça em si, não está dependendo da justiça que vem de Cristo. Mas Paulo diz, o fim da lei é Cristo. O fim da lei é Cristo. Muitas vezes, nós vivemos debaixo desse aparente zelo, mas só para ficarmos ainda mais angustiados, porque nós não conseguimos achar. Às vezes nós procuramos coisas em nós e não achamos. Isso produz mais angústia ainda. Aí nos leva até a orar, Deus, se tem algo, mostra, onde é que está esse algo na minha vida? O Senhor não quer ficar o tempo inteiro em função disso. Ele quer que você viva em função de Cristo. Então, eu creio que a melhor forma de resistir o diabo é ignorar os pensamentos que ele põe na sua mente. É perceber que tais pensamentos não são seus e certamente também não são de Deus. Não é ficar o tempo inteiro repreendendo também. Não quer dizer que eventualmente em algumas situações não tem que repreender o diabo. Às vezes tem, mas não pode ser o tempo inteiro. Tem crentes que vivem o tempo inteiro assim. E acha que isso é fazer batalha espiritual. Eu me lembro uma vez, eu fui com um casal num restaurante, aqui em Goiânia. Hoje nem tem esse restaurante mais, ele era chinês. E tinha muitas imagens de dragão dentro do restaurante. E quando nós chegamos para comer, a irmãzinha falou, pastor, esse ambiente está permeado de demônios. Eu falei, mas só aqui, lá fora estava bom. Ela pegou a sua bolsa, sacou um vidrinho e saiu ungindo o restaurante. E ela foi passando o dedo em cada dragão e amarrou todos. Comemos em paz naquele dia. mas não deixei de observar que aquilo é comportamento obsessivo compulsivo. É uma pessoa que fica o tempo inteiro, não em função de Cristo, mas em função do diabo. Eu entendo isso porque eu vivi assim um tempo da minha vida. Quando eu me converti numa igreja tradicional, em igrejas tradicionais, você sabe, ninguém fala em demônio nem diabo, não existe isso lá. Mas a nossa igreja se renovou. E aí, quando ela se renovou, a primeira coisa que renovou foi a batalha espiritual. Encheu de demônio nossa vida. Muita guerra. E aí nos ensinaram, você tem que repreender. E eu vivia repreendendo o tempo inteiro. Eu era um repreensor profissional. Eu estava andando na rua, eu pensava no chão, está repreendido, está amarrado no nome de Jesus. Vou entrar no ônibus, está repreendido. Todo demônio que quer impedir esse ônibus chegar lá, está amarrado. Eu desci do ônibus, eu vou descer e vou caminhar em paz. Todo espírito de atropelo, vai agora, está amarrado. Chegava no trabalho, todo espírito imundo. O tempo inteiro. Eu achei que eu ia ficar meio doido. Agora, se ser cristão é viver desse jeito, não vale a pena. Não vale a pena viver assim. Em função o tempo inteiro do que o diabo pode fazer. Em função o tempo inteiro das ameaças do diabo. Sim, porque havia muitas ameaças. Você não foi bom hoje o suficiente, vai bater. O ônibus vai bater. Hoje você vai ter um acidente. Deus vai quebrar a sua perna. E eu ficava o tempo inteiro, não só repreendendo, mas confessando pecado também. Todo Senhor, eu digo, mostra, Senhor, onde é que está o erro? Onde é que está o problema? Onde é que está o pecado? Me livra, Senhor. O tempo inteiro numa angústia muito grande. Tudo bem, eu era adolescente. Adolescente tem a tendência de ser assim mesmo. Mas quantas às vezes vão crescendo e vão sedimentando esse tipo de comportamento? Não tem que viver em função do diabo. Você tem que viver em função de Cristo. É em função da obediência de Cristo. Lá em 2 Coríntios, capítulo 11, verso 2. 2 Coríntios 11, verso 2. Diz assim a palavra de Deus. Porque zelo por vós com zelo de Deus, visto que vos tenho preparado para vos apresentar como virgem, para um só esposo, que é Cristo. Mas eu receio que assim como a serpente enganou a Eva com a sua astúcia, assim também seja corrompida a vossa mente. Veja, o problema é a mente. Todos os textos que eu li para você aqui, falam a respeito da mente. E o diabo pode estar tentando fazer conosco o que fez com Eva, diz Paulo. Como? Corrompendo a mente, para que se aparte da simplicidade e purezas devidas a Cristo. Se, na verdade, vindo alguém, prega outro Jesus, não é que eles não preguem Jesus, eles pregam outro Jesus. Qual que é esse outro Jesus que eles pregam? É o Jesus cheio de condenação, filho. É o Jesus cheio de legalismo. Eles falam tudo em nome de Jesus. Mas Paulo diz, é outro Jesus que não temos pregado. Ou se aceitais espírito diferente que não tendes recebido, ou evangelho diferente que não tendes abraçado, a este boamente tolerais. Problema todo do diabo.

Eva foi enganada lá no Éden. A Bíblia fala que o diabo chegou para ela e falou o seguinte: não é assim que Deus disse, toda a árvore do jardim vocês podem comer? Mas Eva respondeu: é, o Senhor disse que a gente pode comer toda a árvore do jardim, mas dessa que está aqui no meio do jardim não podemos comer. E ela não acrescentou, e nem tocar nela, porque no dia que nós comermos, nós morreremos. Aí o diabo disse o que para Eva? É certo que não morrereis. É certo que não morrereis. Deus sabe que no dia em que você comer, você vai ser como ele, conhecedor do bem e do mal. Qual foi a mentira do diabo aqui? A mentira do diabo é que Eva não era como Deus. No entanto, a Bíblia fala que Deus criou o homem à sua, o que, meus irmãos? Imagem e... Então, Adão e Eva já eram como Deus. Já eram parecidos como Deus. Mas a serpente falou: não, não é não. Você está achando que é, mas você não é. Para você realmente ficar parecido com ele, você vai ter que comer desse fruto e conhecer o bem e o mal. É exatamente isso que o diabo faz com o crente. A Bíblia fala: você já tem a justiça de Cristo. Você creu, a justiça de Cristo foi colocada em você. Mas o diabo chega e fala: não é assim que está escrito? Que você agora é justo? Aí você fala: é verdade, porque eu criei em Jesus, então agora eu já sou justo. Aí ele acrescenta o quê? A árvore do conhecimento do bem e do mal. Aí ele diz: é certo que você não é justo ainda. Olha isso que você fez. Olha aquilo outro que você deixou de fazer. Você não é justo ainda. Se você quer ser justo, você precisa de cumprir toda a lei. Você tem que cumprir todos esses mandamentos. Enquanto você não cumprir, você não vai ser como Jesus. No entanto, a Bíblia fala que você já é um com Cristo. E a justiça de Cristo já é a sua justiça. E aí Paulo diz: quando isso acontece, você é apartado da simplicidade do Evangelho. Porque o Evangelho é simples. O ensino do Novo Testamento é simples. Se o que você tem ouvido tem tornado a mensagem mais complicada, então não é o Evangelho. Então não é o Evangelho. O verdadeiro Evangelho é simples. Quer algo mais simples do que isso? Jesus veio e morreu pelos seus pecados. Agora, quando você crê nele, a justiça dele é transferida para você. O que tem que fazer? Algum curso? Não, só crer. O que eu tenho que aprender? Memorizar algum passo? Não. Algum processo? Também não. Tem que fazer o quê? Apenas crer que a justiça dele foi transferida para mim. Eu fui justificado. E isso é pela fé. Isso é simplicidade do Evangelho. Mas todas as vezes que o diabo seduz você para algum outro pensamento, fica complexo. Aí você não sabe qual processo você tem que fazer. Aí tem que aprender 10 passos disso, 15 passos daquilo. Tudo ficando muito complexo. Mas o verdadeiro Evangelho é caminhar na simplicidade de Cristo. Você foi justificado pela fé. Fala para o seu vizinho, fala: irmão, você é justo pela fé. Precisamos ter muito cuidado para não estarmos seguindo outro Jesus. Outro Jesus. Lá em 2 Coríntios 4, verso 3. Mas se o nosso evangelho ainda está encoberto, é para os que se perdem que está encoberto, nos quais o Deus deste século cegou o entendimento dos incrédulos, para que lhes não resplandeça a luz do evangelho da glória de Cristo, o qual é a imagem de Deus. Paulo diz que lá no mundo, as pessoas são cegadas pelo diabo para não entender o evangelho. Nós precisamos ter muito cuidado para que não haja cegueira entre nós também. Para que a cegueira venha e produza trevas no entendimento espiritual. E é isso que o diabo quer fazer, trazer cegueira. Impedir você de cumprir a perfeita vontade de Deus. Como é que o diabo cega as pessoas? Usando a lei. O diabo sempre cega usando os mandamentos. Acusando com os mandamentos. Responda simplesmente: eu sou justificado pela fé. Eu sou justo pela fé. Enquanto você estiver firmado nisso, você vai ter vitória sobre o diabo. Pastor, de maneira prática, vou encerrar falando isso. De maneira prática, como é que nós podemos vencer essa batalha na nossa mente? A Bíblia ensina a maneira como Jesus venceu. Lá em Mateus capítulo 4. Lá em Mateus 4, diz que depois que Jesus foi batizado e cheio do Espírito, ele foi conduzido para o deserto para ser tentado pelo diabo. E eu amo ler esse texto da palavra de Deus. Porque quando Jesus estava sendo batizado,

que os céus se abriram para ele. O Espírito Santo desceu como pomba sobre ele. E ele ouviu o Pai dizendo. O que, que o Pai falou, meus irmãos? Este é o meu filho amado, em quem tenho todo o meu prazer. Isso foi o que o Pai falou. Jesus agora foi conduzido para o deserto. Quando ele chega lá no deserto, o diabo vem para tentá-lo. E a primeira tentação, a Bíblia fala que o diabo veio e mostrou para ele algumas pedras. Eu creio que ele mostrou duas tábuas de pedra com a lei escrita. E ele então falou para Jesus: manda que essas pedras se transformem em pão, se você realmente é o filho de Deus. Mas Jesus respondeu o que para ele? Respondeu o que? Sai para lá. Foi repreendendo o diabo. Muitos irmãos querem vencer o diabo mandando ele sair simplesmente. Sai para lá. Jesus não fez isso. O que, que o Senhor falou para ele? Está escrito. A maneira de nós pelejarmos contra o diabo é usando a palavra de Deus. Está escrito: não só de pão viverá o homem, mas de toda palavra que sai da boca de Deus. Qual foi a palavra que saiu da boca de Deus? Este é meu filho amado, em quem tenho todo o meu prazer. Eu vivo da palavra que sai da boca de Deus. Qual que é a palavra que sai da boca de Deus a seu respeito? Você tem que se lembrar, a verdade não é o que você vê, nem é o que você sente. A verdade nem é aquilo que o diabo planta na sua mente. A verdade é aquilo que a palavra de Deus diz. Você não está vendo mudança na sua vida. Você não está vendo muita coisa na sua vida. Sempre tem alguém para acusar você de deficiências. Você mesmo o tempo inteiro se acusa de muitas falhas. No entanto, a palavra de Deus diz o quê? Se alguém está em Cristo, é o quê, meus irmãos? Nova criatura. O que você tem que falar para o diabo nessa hora? Eu sou nova criatura. Está escrito: eu estou em Cristo. Portanto, eu sou nova criação. Entende? Muitas vezes o inimigo vem para condenar você, e você não consegue se posicionar. Você está na célula, você nem consegue falar. Se você é convidado a testemunhar, você se sente preso, manietado. Por quê? A acusação te prende. Como é que você vence o diabo? Com a palavra de Deus. Agora, pois, nenhuma condenação há para os que estão em Cristo Jesus. Eu estou em Cristo Jesus, portanto, para mim não tem mais nenhuma condenação. Não é uma questão de repetir da boca para fora. É você falar com a boca, crendo profundamente no coração. Eu creio no poder da palavra de Deus. Quando você faz isso, você subjuga as obras do diabo. Como você está entendendo o que eu estou dizendo? Justificados, pois, mediante a fé, eu tenho paz para com Deus, por meio do nosso Senhor Jesus Cristo, por intermédio de quem eu obtive agora acesso pela fé a esta graça na qual estou firme. E eu me glorio na esperança da glória de Deus, porque a glória de Deus vai encher a minha vida. Essa palavra que tem poder, mas muitos de nós não usamos a palavra, queremos usar outras estratégias. Queremos falar de outras coisas, apenas usar palavras mágicas ou fazer repreensões ao vento. Use a palavra de Deus. É pela palavra que você vence, porque a guerra é na sua mente. E quando você fala, você se reprograma. Você tem que crer no poder da palavra de Deus. A Bíblia não é meramente um livro, é palavra de Deus. Por detrás dessas letras impressas em papel branco aí que você tem na mão, há o Espírito e há vida. E as palavras que Ele nos diz são Espírito e são vida. Fica firme na palavra, que o diabo não vai ter lugar na sua vida. Vamos confessar a palavra. Eu queria que nós confessássemos a palavra. Pegue aí a sua Bíblia. Abre lá em Romanos, capítulo 8. Vamos ler do verso 31 até o 39. Nós vamos ler da seguinte maneira, na primeira pessoa. Do mesmo jeito que o inimigo fala na sua mente na primeira pessoa, você tem que aprender a tomar a verdade do evangelho. Não é tomar qualquer coisa da Bíblia, não. É o evangelho. Você tem que tomar a verdade do evangelho na primeira pessoa, porque é a sua herança. E quando você faz isso, os ares mudam de fato ao seu derredor. E o seu coração é liberado diante de Deus. Quantos querem fazer isso? Verso 31. Que diremos, pois, à vista destas coisas? Se Deus é por mim... Não é nós. Você vai ler. Se Deus é por mim, quem será contra mim? Você vai ler no verso seguinte. Aquele que não poupou seu próprio filho, antes por mim o entregou. Porventura não me dará. Quantos estão compreendendo o que eu estou dizendo? Você vai ler usando a primeira pessoa, apropriando a verdade da palavra de Deus. Vamos lá?
Que diremos, pois, à vista destas coisas? Se Deus é por mim, quem será contra mim? Mais uma vez, se Deus é por mim, quem será contra mim? Aquele que não poupou o seu próprio filho, antes por mim o entregou, porventura não me dará graciosamente com ele todas as coisas? Quem intentará acusação contra os eleitos de Deus? É Deus quem me justifica. Quem me condenará? É Cristo Jesus quem morreu, ou antes quem ressuscitou, o qual está à direita de Deus e também intercede por mim. Quem me separará do amor de Cristo? Será tribulação, ou angústia, ou perseguição, ou fome, ou nudez, ou perigo, ou espada? Como está escrito, por amor de ti somos entregues à morte o dia todo, fomos considerados como ovelhas para o matadouro. Em todas estas coisas, porém, eu sou mais que vencedor por meio daquele que me amou, porque eu estou bem certo de que nem a morte, nem a vida, nem os anjos, nem os principados, nem as coisas do presente, nem do porvir, nem os poderes, nem a altura, nem a profundidade, nem qualquer outra criatura poderá me separar do amor de Deus que está em Cristo Jesus, meu Senhor. Aleluia! Aleluia! Pega sua mão para o Pai nessa hora. Você está numa batalha espiritual, filho. Isso não depende de você escolher. Não depende de você querer ou não. Você está inserido nela. Mas o Senhor te deu armas que são poderosas. E elas são poderosas em Deus para cancelar, para anular todo sofisma, toda mentira do diabo na sua mente. Sua mente hoje é renovada.

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2: Pastor Rigonato, aqui é o Vilsemar. Pastor, quando Jesus morreu e foi ao abismo, ele resgatou aqueles que morreram no pecado?
3: Não, os que morreram no pecado, não existe essa noção na Bíblia de que Deus vai lá no inferno. Porque quem vai para o inferno, quem desceu as trevas do inferno, né? E o sofrimento, o tormento. Lucas 16:25 diz que aqueles que estão no paraíso são consolados, mas os que estão no inferno estão em tormentos. Eu sei que a sua pergunta é decorrente daquilo que Pedro escreveu em 1 Pedro 3:18, pois também Cristo morreu uma única vez pelos pecados, o justo pelos injustos, para conduzir-vos a Deus. Morto sim na carne, mas vivificado no espírito. Aí diz, versículo 19, no qual também foi e pregou os espíritos em prisão, os quais noutro tempo foram desobedientes, segundo a longanimidade de Deus. A longanimidade que Deus aguardava nos dias de Noé. Olha só, o que Deus fez? Noé pregou no espírito de Cristo noutro tempo. O que a Bíblia está falando é o seguinte: eles morreram e estão em prisão. Por que eles estão em prisão? Porque num outro tempo, eles ouviram Cristo pela boca de Noé. E Deus os tolerou com longanimidade. Mas eles desprezaram essa longanimidade, desprezaram a Noé, criticaram tudo aquilo que Deus estava falando por intermédio do seu profeta nos dias que era Noé. Mas eles desobedeceram e agora estão em prisão. Mas quando que eles ouviram a Cristo? No outro tempo, quando eles ouviam a Noé. Por que que resolveria Jesus ir lá nas prisões e pregar? Não, ele não fez isso. Ah, será que ele foi lá para proclamar algo? Não, é sem efeito. Será que ele foi como um líder de torcida organizada, quando o seu time ganha, ufana-se e chega diante dos inimigos e fazem críticas, né? Ovacionam a vitória contra os derrotados? Cristo não faria isso jamais. O Senhor não é sensacionalista. A Bíblia diz que Jesus, em Atos 2:27, ele não desceria ao Hades. Sua alma não veria a corrupção do inferno. Por quê? Porque ele não tem pecado. Ah, mas as pessoas dizem que Jesus foi lá no abismo e tomou as chaves da mão do diabo. Não, o diabo nunca teve a chave da morte e da vida. Jesus é que fala em Apocalipse, capítulo 1, versículo 18, Jesus dizendo: olha, eu sou aquele que vive, eu estive morto, mas agora estou vivo pelos séculos dos séculos e tenho as chaves da morte e do inferno. A Bíblia nunca diz que o diabo tem chave do inferno. O diabo não tem nada. Tudo está nas mãos do Senhor Jesus. Ele não foi lá. Os que morreram no passado, crendo em Cristo, foram salvos e estavam no paraíso. Aqueles que foram para o inferno, infelizmente, estão lá e padecem eternamente essa condenação. Não existe nada na Bíblia que nos explica ou que nos dá clareza que isso será mudado. Além do que está na Bíblia, nós não vamos. Nós vamos até aonde a Bíblia está.
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2: Hebreus, capítulo 2, verso 6. Sabe, uma das ameaças mais frequentes e mais negativas que alguns pais fazem para os filhos é aquela que diz: se você comportar mal, papai do céu não gosta mais de você. Isso muito comum, pelo menos era, mas eu espero que não seja mais entre nós. Você agora nasceu de novo e o amor de Deus por você não está condicionado mais ao seu comportamento. Deus amou você quando você era inimigo dele. Deus amou você quando você estava fazendo coisas terríveis lá no mundo. Ele amou você. Agora que você se tornou filho, nada pode separar você do amor dele mais. Agora que você virou filho, até mesmo quando você se comporta mal, ele continua sendo seu pai e continua amando você. Por que que ele deixaria de amar o seu filho? Então, não diga mentira para ele. Quando você fala uma mentira e ele passa a acreditar numa mentira, essa mentira vai produzir um comportamento errado. Porque a verdade produz comportamento correto, mas a mentira na mente produz distúrbios, desvios, erros. Então, nós precisamos alinhar todo o nosso pensamento, nossas convicções, alinhar com o verdadeiro entendimento da palavra de Deus. O amor de Deus por nós é imutável. Vou pregar sobre isso agora. O que você tem que falar para o seu filho, ele está aí do seu lado todos os dias, é que você o ama incondicionalmente. E que se você o ama incondicionalmente, imagina Deus. Quanto Deus não o ama. Deveríamos constantemente reafirmar para o nosso filho isso. Porque qual que é o nosso maior problema na vida? É não acreditar que somos amados. Todas as coisas existem, conduzindo muitos filhos à glória, aperfeiçoar-se, por meio do sofrimento, o autor da salvação deles. O texto está dizendo que Jesus teve que ser aperfeiçoado. Isso é um negócio profundo. Mas para você entender, você tem que saber o que que essa palavra aperfeiçoar realmente significa. No original grego, essa palavra é teleios. Teleios não significa aperfeiçoar no sentido de que alguma coisa é imperfeita e vai ser agora aperfeiçoada. Teleios significa que é algo que tem que ser completado. Pode ser perfeito, mas está faltando algo. Pastor, mas estava faltando algo em Jesus? Estava. Preste atenção. Jesus era plenamente Deus, plenamente homem. Mas antes de se fazer homem, Jesus, pela eternidade toda, já era Deus. Sendo ele Deus, não faltava nada. Ele era perfeito. Mas no dia em que ele se fez homem, aí passou a faltar uma coisa. Sabe o que faltava? Sofrimento, morte, obediência. Deus nunca teve que sofrer. Deus nunca teve que morrer. Deus nem tinha que obedecer ninguém, porque ele era autoridade sobre tudo. Mas aí agora, uma vez que ele se fez homem, ele agora tinha que ser aperfeiçoado. Ele tinha que passar por tudo aquilo que é próprio do homem. Então ele tinha que sofrer, ele tinha que obedecer e depois tinha que experimentar a morte. Mas quando ele experimentou a morte, ele o fez por todos nós, para que por meio do sofrimento dele, ele então conduzisse muitos filhos à glória. Eu sei que você pensa que aqui deveria estar dizendo que ele conduziu muitos para o céu. Pastor, quando Jesus morreu na cruz, ressuscitou, ele não nos levou para o céu? Ele não morreu para a gente ser salvo e ir para o céu? Veja, esse é o conceito religioso. Você não vai encontrar essa expressão facilmente no Novo Testamento, que Jesus morreu para você ir para o céu. Mas diz muitas vezes que ele morreu para te reconduzir de novo para a glória. Mas a glória não vai começar quando você chegar no céu. A glória começa hoje na sua vida. A glória começou no dia em que o Espírito Santo entrou dentro de você. Isso não é uma experiência intelectual. Isso não é um conceito doutrinário. Isso é uma realidade. Tem uma pessoa cheia de glória que agora pode entrar dentro de você. E na hora que você nasceu de novo e recebeu o Espírito Santo, você está sendo conduzido para a glória desde já. E uma vez que você já está sendo conduzido para a glória, isso tem implicações. Veja, Adão, revestido de glória, ele tinha autoridade. Filho, você precisa de crer nisso. A glória de Deus te dá autoridade. Adão não tinha enfermidade. Adão não tinha doença. Por quê? Porque até mesmo esses micro-organismos tinham que obedecer o comando de Adão, de sair, porque ele tinha glória. Hoje, a glória está sendo restaurada na sua vida. Então, a glória está associada com saúde também. Você pode crer, aplicar o seu coração para ter fé, que você pode ter saúde todos os dias da sua vida. Porque essa é a glória de Deus. Jesus sofreu para conduzir esses muitos filhos para glória. Amém, meus irmãos? Isso é tão poderoso. Glória que o homem perdeu lá no Éden. Mesmo que você não tenha consciência dessas verdades, a Bíblia fala que você está sendo coroado de glória e de honra novamente. Assim como Adão foi coroado de glória e de honra, mas perdeu a coroa, ele perdeu a coroa. No dia em que ele caiu, ele entregou a coroa para o inimigo. Mas Jesus veio e tomou a coroa de volta. E agora você está sendo coroado novamente. Você já está sendo feito rei e sacerdote. Mas a coroa, eu quero que fique claro na sua cabeça, não é algo que se coloca na cabeça. Coroa não é aquela peça decorativa que reis, rainhas e príncipes usam. Aquilo tem o seu valor, o seu sentido de glória. Mas a glória na Bíblia é algo realmente físico que envolve você, cerca você, rodeia você, entendeu? É uma cápsula que coloca, você está dentro, você está imerso nela, envolvido nela. E quando você chega, a glória de Deus chega junto com você. Tudo isso é pela fé. Tudo isso é pela fé. Pastor, se você está sendo coroado, filho, viva de acordo com essa glória. Acho que esse é o grande desafio que nós precisamos. Muitos não conseguem viver de acordo com a glória que possuem. Entende? Viva de acordo com essa glória e com essa honra. É interessante que glória e honra aqui aparecem juntos. Tem alguns lugares que glória e honra aparecem juntos na palavra de Deus. Isso aqui é um deles. É um deles. Viva de acordo com essa glória. Ande de acordo com essa dignidade santa. Amém, querido? Quando alguém vier discutir com você, isso é algo que eu tenho aprendido do Senhor. Quando alguém vier criticar você, quando alguém vier para tentar zombar da sua fé, ou discutir a sua fé, ou algo assim, não discuta com ele. Porque sabe o que eu aprendi? Quando você discute com alguém que não tem honra e nem glória, é porque ele está querendo um pouco da sua honra e glória. Ele está querendo dizer assim, está vendo? Eu discuti com ele, porque eu estou no mesmo nível dele. Você não deve entregar a sua glória e a sua honra para quem não tem. Ele deve receber nascendo de novo. Pastor, como é que eu faço isso? Não discuta. Não discuta. Apenas sorria para ele. Deixa a sua luz brilhar na frente dele. E vira as costas e vai embora. Não divida a sua glória com quem não tem glória nenhuma. Muitos de nós estamos fazendo isso constantemente. Porque achamos que temos que responder a tudo. Não importa o que falam, nós achamos que temos que dizer alguma coisa. A maior parte do tempo você não tem que dizer nada. Jesus não respondeu para a maioria das críticas que foram feitas a ele. Não respondeu. Apenas deixe a sua luz, a luz da glória que está em você brilhar. Faça isso apenas estando presente. Mas vira as costas e vá embora. Não discuta, não responda, não divida a sua glória com outros. Mas se é alguém que quer receber glória, aí você pode compartilhar com ele. Porque a vida de Deus que está em você, dá para você e dá para você compartilhar com aquele que quer receber também. Se é alguém que está querendo ter comunhão, se é um irmão, então você pode compartilhar a sua glória. Mas não faça
3: com aquele que vem para tentar discutir, aquele que vem para tentar criticar, diminuir. Não, não faça isso. Não divida a sua glória com ninguém. Posso ouvir um amém da igreja? Tenho aprendido que todas as vezes que eu fiz isso, eu percebi que eu dei minha glória para quem não tem nenhuma, e não precisava de ter, e ele não precisava de ter. Muito bem, pastor, como é que a gente pode crescer em glória? Eu queria te falar três coisas, eu coloquei só duas aí, mas eu quero falar três princípios, ou três coisas que são importantes para você crescer em glória. Primeira, ouça o Pai falando com você. Ouça aquilo que o Pai está falando com você. Essa é a primeira maneira de você crescer em glória. Vamos ler lá, 2 Pedro 1, verso 17. Olha o que diz. Pois ele recebeu da parte de Deus Pai, o que, meus irmãos? Está falando de Jesus. Jesus recebeu da parte de Deus Pai honra e glória. Não é isso que está falando em Hebreus também? Lá não está falando de honra e glória? Agora, como que ele recebeu honra e glória? Aí Pedro explica, quando pela glória excelsa lhe foi enviada a seguinte voz: este é o meu filho amado em quem me comprazo. Quando foi que Jesus recebeu glória, meus irmãos? Esse versículo para mim essa semana foi uma revelação. Eu estava lendo sem grandes expectativas, apenas lendo porque é a disciplina de ler. E quando cheguei nesse versículo, que eu já li muitas vezes, eu fiquei empolgado com algo que eu nunca tinha percebido. Primeiro, que Pedro está dizendo que Jesus recebeu glória da parte de Deus. Ele recebeu glória. Quando é que no Novo Testamento, nos Evangelhos, se diz que Jesus recebeu glória? É quando ele foi transfigurado. Quando ele foi transfigurado. A transfiguração, não se diz qual monte que foi. Eu pessoalmente creio que foi no Monte Hermon, que é o maior monte que há em Israel. O topo dele, o pico dele, ele tem neve o ano inteiro. Eu creio que Jesus subiu lá em cima. Deveria estar muito frio, cheio de neve. Mas naquela hora ele transfigurou suas roupas e ele próprio brilhava como o sol ao meio-dia. Ficou branco como um sol, como a neve ali. Agora, lá no texto de Mateus 17, por exemplo, ou Marcos 6, não diz que Deus falou para ele nada, mas falou para ele que ele era o filho amado. Mas diz que falou para Pedro. Pedro ouviu Deus dizendo: este é o meu filho. A ele ouvi. Mas Pedro diz que o pai falou também para o filho. E Pedro diz: quando o pai falou para o filho: este é meu filho amado em quem tenho todo o meu prazer, naquela hora Jesus recebeu mais glória. Quem está dizendo isso é Pedro, ó. Pois ele recebeu da parte de Deus honra e glória quando lhe foi enviada a voz: este é o meu filho amado. Quando Jesus ouviu a voz dizendo que era amado, a glória transbordou na vida dele. Quantos querem que a glória transborde na sua vida? Então você tem que seguir o mesmo princípio de Jesus. Você precisa hoje saber, crer e ouvir Deus dizendo para você: você é o meu filho amado e eu tenho prazer em você. Qual que é o nosso problema? Nós não conseguimos crer nisso. Não conseguimos crer que somos amados e nem conseguimos crer que Deus tem prazer em nós. Por que que não cremos? Porque nós aprendemos, como eu disse agora mesmo, desde criancinha: se você não comportar bem, papai do céu não gosta mais de você. Então, como obviamente você não conseguiu se comportar, teve uma hora que você comportou mal, qual que é a conclusão que você tirou naquela hora? Well, nesse momento aqui, Deus não está gostando de mim. O amor dele é condicional. Ele só me ama se eu for bonzinho. Mas isso é mentira. O amor de Deus por você é incondicional. Agora, você fica pensando, e algumas pessoas não gostam que a gente fala isso, porque eles dizem: pastor, se você fica dizendo que o amor é incondicional, você vai estimular as pessoas a pecarem. Não, não vai. Se você souber que é amado incondicionalmente, do mesmo jeito que aconteceu com Jesus, vai acontecer com você. Você vai sentir cheio da glória de Deus. Aquele que é amado, ele tem essa santa segurança, essa santa ousadia. Aquele que é amado, ele não teme coisa alguma. Aquele que é amado e se sente amado, ele não tem terror noturno, ele não tem pesadelo. Está me ouvindo? Aquele que se sente amado, ele se sente também protegido, se sente guardado. Aquele que se sente amado e se sente aceito incondicionalmente, ele não tem medo diante da vida, mas ele avança. Esse é um princípio que vale na vida natural, mas que essencialmente é a base da sua vida espiritual. Estou dizendo para você que grande parte dos problemas que você enfrenta é por não ter uma consciência clara, permanente, de que você é amado de Deus. Eu tenho dito para os irmãos, a primeira coisa que eu faço todos os dias, quando eu acordo, é me lembrar que eu sou amado. Ele me ama. Às vezes eu ergo a mão para o céu e apenas declaro isso: eu sou amado. Eu ouço o Pai me dizendo: você é amado, eu tenho prazer em você. Mas o diabo mostra para mim tudo que eu tenho feito e deixado de fazer, e eu erro mesmo. Não vou dizer para você aqui, passar a ideia de que eu sou, não, eu me equivoco, eu erro, perco a paciência, perco às vezes o humor, algumas ocasiões erro e preciso de retornar, pedir perdão, corrigir. Mas tem uma coisa que eu não admito o diabo tentar roubar de mim. É a verdade de que, não importa o que tenha acontecido, eu sou amado de Deus. Você sabe, você falar que você é amado no dia em que você está achando que está bem na foto, é fácil. É fácil, vamos ser francos. Jejuei ontem, acordei hoje cheio da unção. Né? Você hoje se comportou bem, chegou na adoração. Cantou, agora está ouvindo a palavra. Aí é fácil sentir amado, porque você está comportando bem. Sabe que hora que é a hora que traz glória? É na hora em que você pisa na bola. Você sabe que pisou na bola. Você sabe que faltou ali. Naquela hora, você erguer os olhos para o céu e dizer: eu sou amado. Aí você precisa de ter fé. Mas é nessa hora que você pisa na cabeça do diabo, filho. E sabe o que mais? É nessa hora que você vence o pecado também. Você não vai continuar pecando, pelo contrário, você vai ter força para subjugar o pecado, porque você sabe que é amado. Amém, meus irmãos? Agora, quando foi que Jesus ouviu que era amado? Foi lá em Mateus, capítulo 3, verso 16. Mateus 3, 16. Batizado Jesus, saiu logo da água, e eis que se lhe abriram os céus, e viu o Espírito de Deus descendo como pomba, vindo sobre ele. E eis uma voz do céu que dizia: este é o meu filho amado, em quem me comprazo. Foi aqui no batismo, que Pedro nem estava presente, que Jesus disse. Isso significa que Jesus ouviu isso várias vezes no decorrer do seu ministério. Então eu estou contando para você um dos segredos espirituais de você ser vencedor como Jesus, é você ouvir, perceber o Espírito Santo testificando no seu coração que você é filho. Mas não só que você é filho, mas que você é filho amado de Deus. Paulo diz que o Espírito Santo testifica com o nosso espírito que somos filhos de Deus. Mas eu tenho certeza que o Espírito Santo testifica com você que você não é só filho, mas você é um filho amado. É filho amado, é diferente. Filho amado é diferente. Agora é interessante que a Bíblia diz que depois que Jesus saiu da água, então ele foi levado pelo Espírito para o deserto para ser tentado pelo diabo. Está no verso primeiro. E aí o diabo, depois no final desse tempo, a Bíblia fala que o Senhor teve fome. E aí o diabo se aproximou e disse, olha o verso 3. Então o tentador, aproximando-se, lhe disse: se você é filho de Deus, manda que estas pedras se transformem em pães. Qual foi a palavrinha que o diabo não quis mencionar aqui? Sim, porque o diabo está questionando a voz que ele ouviu lá no batismo. O diabo estava lá. O diabo ouviu quando Deus disse: este é o meu filho amado em quem tenho todo o meu prazer. Agora o diabo veio questionar o que Deus disse. Ah, então você é filho de Deus? Mas o diabo, omitiu uma palavra. Qual palavra que ele omitiu aqui? Amado. O diabo não falou: ah, se você é um filho amado de Deus, então manda que essas pedras transformem em pães. Sabe por que o diabo omitiu o amado? Porque se ele mesmo lembrar você que você é amado, a tentação perde o poder na sua vida. Não tem tentação mais. Não tem tentação mais. Então o diabo não vai mencionar que você é amado. Pelo contrário, tudo neste mundo vai contra a ideia de que você é amado de Deus. Tudo vai contra. Pessoas ao seu redor querem te convencer que você não merece o amor de Deus. Você próprio fica pensando e avaliando que você não merece o amor de Deus. O diabo e seus demônios falam na sua mente que você não é amado de Deus. A mídia, a filosofia, o ensino, tudo diz que você é só um número, que você é só mais um rosto da multidão, que você não é importante. Mas a verdade do Novo Testamento é que você não é um número de identidade, mas você é conhecido como filho. Cada filho é único e o Pai ama cada um individualmente, e você é amado de Deus. Se você não se lembrar disso constantemente, você não vence. Não há vitória para aquele que não se sente amado. Não há vitória para ele. Não há ministério para o pastor que não se sente amado. Não há frutificação para o líder de célula que não se sente amado. Não há glória fluindo da sua vida se você não se sente amado. Mas uma vez que você tem a revelação de que você é sim muito amado de Deus, e que no meio de bilhões e bilhões de habitantes desse planeta, Deus conhece você pelo seu nome, conhece você, conhece sua história e te escolheu. Ele apontou o dedo para você e te escolheu e falou: tu és meu, eu te gerei. Você é parte de mim, você foi feito um com Cristo. Na hora que você entende isso, você é tomado de uma santa dignidade. Filhos que são amados, eles se levantam com segurança. Com segurança. Sabe por que Jesus foi capaz de vencer as acusações dos fariseus? Porque ele sabia que era amado. Sabe por que ele foi capaz de suportar a traição do discípulo? Porque ele sabia que era amado. Sabe por que ele foi capaz de ir lá na cruz, passar por algo que nenhum de nós jamais conseguiria imaginar? Onde ele, de fato, houve uma cisão da divindade. E naquele momento ele sentiu a ausência de Deus. Mas mesmo ali ele sabia: eu sou amado. Por isso ele passou pela cruz e a morte e ressuscitou. Preste atenção, no meio da dificuldade, você tem que lembrar que é amado. Mas você tem que dizer para o outro também que ele é amado. Quando você fala para alguém que ele é amado de Deus, algo da glória de Deus vem para o coração dele. Quando você fala que ele é amado incondicionalmente, algo espiritual acontece. Porque algo de espiritual acontece quando você fala que você ama alguém. Quando você diz para alguém: eu amo você, irmão. Eu amo você. Quando você fala para o seu filho: eu amo você. Algo espiritual está acontecendo naquele dia ali. Até o homem natural, sem Deus, ele é afetado profundamente por essa verdade do amor. Não o amor baseado no mérito. Veja, Jesus está aqui chegando para o batismo. Até esse dia, Jesus não tinha feito nenhum milagre. Jesus não tinha feito nenhuma obra. Não tinha pregado nenhum sermão. Jesus não tinha feito nada até essa data. Portanto, ele não ouviu que era amado de Deus por causa do seu muito trabalho. Ele não ouviu que era amado de Deus por causa da sua grande fidelidade. Ele era amado de Deus independente de qualquer coisa que ele tivesse feito, exclusivamente porque era filho. Eu quero dizer para você algo hoje: você é amado de Deus, não porque você é líder, não porque você é discipulador, não porque você tem feito uma grande obra, não porque você é extraordinário. Você é amado porque você foi feito filho, você é geração de Deus, foi feito um pouco menor do que Deus, e tem sido coroado de glória e de honra. E essa glória e honra vai crescer na sua vida, até o dia em que Cristo se manifestar em glória. Aí no dia em que ele se manifestar, aí de fato todos verão a glória na sua vida, porque o seu corpo vai ser transfigurado como Deus. Ele foi, e a história vai de fato começar naquele tempo, mas hoje já é verdade, irmão.

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0: Pastor Rigonato, aqui é o Vilsemar. Pastor, quando Jesus morreu e foi ao abismo, ele resgatou aqueles que morreram no pecado?
8: Não, os que morreram no pecado, não existe essa noção na Bíblia de que Deus vai lá no inferno. Porque quem vai para o inferno, quem desceu as trevas do inferno, né? E o sofrimento, ao tormento. Lucas 16:25 diz que aqueles que estão no paraíso são consolados, mas os que estão no inferno estão em tormentos. Eu sei que a sua pergunta é decorrente daquilo que Pedro escreveu em 1 Pedro 3:18, pois também Cristo morreu uma única vez pelos pecados, o justo pelos injustos, para conduzir-vos a Deus, morto sim na carne, mas vivificado no espírito. Aí diz, versículo 19, no qual também foi e pregou os espíritos em prisão, os quais no outro tempo foram desobedientes, segundo a longanimidade de Deus. A longanimidade que Deus aguardava nos dias de Noé. Olha só o que Deus fez. Noé pregou no Espírito de Cristo no outro tempo. O que a Bíblia está falando é o seguinte: eles morreram e estão em prisão. Por que que eles estão em prisão? Porque num outro tempo, eles ouviram Cristo pela boca de Noé. E Deus os tolerou com longanimidade. Mas eles desprezaram essa longanimidade, desprezaram a Noé, criticaram tudo aquilo que Deus estava falando por intermédio do seu profeta nos dias que era Noé. Mas eles desobedeceram e agora estão em prisão. Mas quando que eles ouviram a Cristo? No outro tempo, quando eles ouviam a Noé. Por que que resolveria Jesus ir lá nas prisões e pregar? Não, ele não fez isso. Ah, será que ele foi lá para proclamar algo? Não, é sem efeito. Será que ele foi como um líder de torcida organizada? Quando o seu time ganha, ufana-se e chega diante dos inimigos e fazem críticas, né? Ovacionam a vitória contra os derrotados? Cristo não faria isso jamais. O Senhor não é sensacionalista. A Bíblia diz que Jesus, em Atos 2:27, ele não desceria ao Hades. A sua alma não veria a corrupção do inferno. Por quê? Porque ele não tem pecado. Ah, mas as pessoas dizem que Jesus foi lá no abismo e tomou as chaves da mão do diabo. Não, o diabo nunca teve a chave da morte e da vida. Jesus é que fala em Apocalipse, capítulo 1, versículo 18, Jesus dizendo: olha, eu sou aquele que vive, eu estive morto, mas agora estou vivo pelos séculos dos séculos e tenho as chaves da morte e do inferno. A Bíblia nunca diz que o diabo tem chave do inferno. O diabo não tem nada, tudo está nas mãos do Senhor Jesus. Ele não foi lá. Os que morreram no passado, crendo em Cristo, foram salvos e estavam no paraíso. Aqueles que foram para o inferno, infelizmente, estão lá e padecem eternamente essa condenação. Não existe nada na Bíblia que nos explica ou que nos dá clareza que isso será mudado. Além do que está na Bíblia, nós não vamos. Nós vamos até aonde a Bíblia está.
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3: Você leva o celular para a cama? Então talvez ele esteja roubando uma parte do seu sono sem que você perceba. O problema não é apenas dormir menos. A exposição à luz das telas à noite e principalmente o estímulo constante de mensagens, vídeos e redes sociais podem manter o cérebro em estado de alerta justamente quando ele deveria começar a desacelerar. A luz no período noturno também pode interferir na produção de melatonina, hormônio importante para a regulação do nosso ciclo sono e vigília. E o resultado pode aparecer no dia seguinte: cansaço, dificuldade de concentração, irritabilidade e alterações do humor. Por isso, uma mudança simples pode fazer diferença. Antes de dormir, diminua os estímulos e deixe o celular longe da cama. Dormir bem não é luxo. O sono participa da regulação do humor, da memória e do funcionamento do cérebro. Cuidar do sono também é cuidar da sua saúde psiquiátrica. Eu sou a doutora Aline Salim para a Vinha FM.
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4: Pastor Rigonato, aqui é o Vilsemar. Pastor, quando Jesus morreu e foi ao abismo, ele resgatou aqueles que morreram no pecado?
5: Não, os que morreram no pecado, não existe essa noção na Bíblia de que Deus vai lá no inferno. Porque quem vai para o inferno, quem desceu as trevas do inferno, né? E o sofrimento, ao tormento. Lucas 16:25 diz que aqueles que estão no paraíso são consolados, mas os que estão no inferno estão em tormentos. Eu sei que a sua pergunta é decorrente daquilo que Pedro escreveu em 1 Pedro 3:18, pois também Cristo morreu uma única vez pelos pecados, o justo pelos injustos, para conduzir-vos a Deus, morto sim na carne, mas vivificado no Espírito. Aí diz, versículo 19, no qual também foi e pregou os espíritos em prisão, os quais noutro tempo foram desobedientes, segundo a longanimidade de Deus. A longanimidade que Deus aguardava nos dias de Noé. Olha só o que Deus fez. Noé pregou no Espírito de Cristo noutro tempo. O que a Bíblia está falando é o seguinte: eles morreram e estão em prisão. Por que eles estão em prisão? Porque num outro tempo, eles ouviram Cristo pela boca de Noé. E Deus os tolerou com longanimidade. Mas eles desprezaram essa longanimidade, desprezaram a Noé, criticaram tudo aquilo que Deus estava falando por intermédio do seu profeta nos dias que era Noé. Mas eles desobedeceram e agora estão em prisão. Mas quando que eles ouviram a Cristo? Noutro tempo, quando eles ouviam a Noé. Por que que resolveria Jesus ir lá nas prisões e pregar? Não, ele não fez isso. Ah, será que ele foi lá para proclamar algo? Não, é sem efeito. Será que ele foi como um líder de torcida organizada, quando o seu time ganha, ufana-se e chega diante dos inimigos e fazem críticas, né? Ovacionam a vitória contra os derrotados? Cristo não faria isso jamais. O Senhor não é sensacionalista. A Bíblia diz que Jesus, em Atos 2:27, ele não desceria ao Hades. Sua alma não veria a corrupção do inferno. Por quê? Porque ele não tem pecado. Ah, mas as pessoas dizem que Jesus foi lá no abismo e tomou as chaves da mão do diabo. Não, o diabo nunca teve a chave da morte e da vida. Jesus é que fala em Apocalipse, capítulo 1, versículo 18, Jesus dizendo: olha, eu sou aquele que vive, eu estive morto, mas agora estou vivo pelos séculos dos séculos e tenho as chaves da morte e do inferno. A Bíblia nunca diz que o diabo tem chave do inferno. O diabo não tem nada. Tudo está nas mãos do Senhor Jesus. Ele não foi lá. Os que morreram no passado, crendo em Cristo, foram salvos e estavam no paraíso. Aqueles que foram para o inferno, infelizmente, estão lá e padecem eternamente essa condenação. Não existe nada na Bíblia que nos explica ou que nos dá clareza que isso será mudado. Além do que está na Bíblia, nós não vamos. Nós vamos até aonde a Bíblia está.
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2: Hebreus capítulo 2, verso 6. Sabe uma das ameaças mais frequentes e mais negativas que alguns pais fazem para os filhos? É aquela que diz: se você comportar mal, o papai do céu não gosta mais de você. Isso muito comum, pelo menos era, mas eu espero que não seja mais entre nós. Você agora nasceu de novo, e o amor de Deus por você não está condicionado mais ao seu comportamento. Deus amou você quando você era inimigo dele. Deus amou você quando você estava fazendo coisas terríveis lá no mundo. Ele amou você. Agora que você se tornou filho, nada pode separar você do amor dele mais. Agora que você virou filho, até mesmo quando você se comporta mal, ele continua sendo seu pai e continua amando você. Por que que ele deixaria de amar o seu filho? Então, não diga mentira para ele. Quando você fala uma mentira, e ele passa a acreditar numa mentira, essa mentira vai produzir um comportamento errado. Porque a verdade produz comportamento correto, mas a mentira na mente produz distúrbios, desvios, erros. Então, nós precisamos alinhar todo o nosso pensamento, nossas convicções, alinhar com o verdadeiro entendimento da palavra de Deus. O amor de Deus por nós é imutável. Vou pregar sobre isso agora. O que você tem que falar para o seu filho, ele está aí do seu lado todos os dias, é que você o ama incondicionalmente. E que se você o ama incondicionalmente, imagina Deus. Quanto Deus não o ama. Deveríamos constantemente reafirmar para o nosso filho isso. Porque qual que é o nosso maior problema na vida? É não acreditar que somos amados. Todas as coisas existem, conduzindo muitos filhos à glória, aperfeiçoar-se, por meio do sofrimento, o autor da salvação deles. O texto está dizendo que Jesus teve que ser aperfeiçoado. Isso é um negócio profundo. Mas para você entender, você tem que saber o que que essa palavra aperfeiçoar realmente significa. No original grego, essa palavra é teleios. Teleios não significa aperfeiçoar no sentido de que alguma coisa é imperfeita e vai ser agora aperfeiçoada. Teleios significa que é algo que tem que ser completado. Pode ser perfeito, mas está faltando algo. Pastor, mas estava faltando algo em Jesus? Estava. Preste atenção, Jesus era plenamente Deus, plenamente homem. Mas antes de se fazer homem, Jesus pela eternidade toda já era Deus. Sendo ele Deus, não faltava nada, ele era perfeito. Mas no dia em que ele se fez homem, aí passou a faltar uma coisa. Sabe o que faltava? Sofrimento, morte, obediência. Deus nunca teve que sofrer. Deus nunca teve que morrer. Deus nem tinha que obedecer ninguém, porque ele era autoridade sobre tudo. Mas aí agora, uma vez que ele se fez homem, ele agora tinha que ser aperfeiçoado. Ele tinha que passar por tudo aquilo que é próprio do homem. Então ele tinha que sofrer, ele tinha que obedecer, e depois tinha que experimentar a morte. Mas quando ele experimentou a morte, ele o fez por todos nós, para que por meio do sofrimento dele, ele então conduzisse muitos filhos à glória. Eu sei que você pensa que aqui deveria estar dizendo que ele conduziu muitos para o céu. Pastor, quando Jesus morreu na cruz, ressuscitou, ele não nos levou para o céu? Ele não morreu para a gente ser salvo e ir para o céu? Veja, esse é o conceito religioso. Você não vai encontrar essa expressão facilmente no Novo Testamento, que Jesus morreu para você ir para o céu. Mas diz muitas vezes que ele morreu para te reconduzir de novo para a glória. Mas a glória não vai começar quando você chegar no céu. A glória começa hoje na sua vida. A glória começou no dia em que o Espírito Santo entrou dentro de você. Isso não é uma experiência intelectual. Isso não é um conceito doutrinário. Isso é uma realidade. Tem uma pessoa cheia de glória que agora pode entrar dentro de você. E na hora que você nasceu de novo e recebeu o Espírito Santo, você está sendo conduzido para a glória desde já. E uma vez que você já está sendo conduzido para a glória, isso tem implicações. Veja, Adão, revestido de glória, ele tinha autoridade. Filho, você precisa de crer nisso. A glória de Deus te dá autoridade. Adão não tinha enfermidade. Adão não tinha doença. Por quê? Porque até mesmo esses micro-organismos tinham que obedecer o comando de Adão, de sair, porque ele tinha glória. Hoje, a glória está sendo restaurada na sua vida. Então, a glória está associada com saúde também. Você pode crer, aplicar o seu coração para ter fé, que você pode ter saúde todos os dias da sua vida. Porque essa é a glória de Deus. Jesus sofreu para conduzir esses muitos filhos para glória. Amém, meus irmãos? Isso é tão poderoso. Glória que o homem perdeu lá no Éden. Mesmo que você não tenha consciência dessas verdades, a Bíblia fala que você está sendo coroado de glória e de honra novamente. Assim como Adão foi coroado de glória e de honra, mas perdeu a coroa, ele perdeu a coroa. No dia em que ele caiu, ele entregou a coroa para o inimigo. Mas Jesus veio e tomou a coroa de volta. E agora você está sendo coroado novamente. Você já está sendo feito rei e sacerdote. Mas a coroa, eu quero que fique claro na sua cabeça, não é algo que se coloca na cabeça. Coroa não é aquela peça decorativa que reis, rainhas e príncipes usam. Aquilo tem o seu valor, o seu sentido de glória, mas a glória na Bíblia é algo realmente físico que envolve você, cerca você, rodeia você, entendeu? É uma cápsula que coloca, que você está dentro, você está imerso nela, envolvido nela, e quando você chega, a glória de Deus chega junto com você. Tudo isso é pela fé. Tudo isso é pela fé. Pastor, se você está sendo coroado, filho, viva de acordo com essa glória. Acho que esse é o grande desafio que nós precisamos. Muitos não conseguem viver de acordo com a glória que possuem. Entende? Viva de acordo com essa glória e com essa honra. É interessante que glória e honra aqui aparecem juntos. Tem alguns lugares que glória e honra aparecem juntos na palavra de Deus. Isso aqui é um deles. É um deles. Viva de acordo com essa glória. Ande de acordo com essa dignidade santa. Amém, querido? Quando alguém vier discutir com você, isso é algo que eu tenho aprendido do Senhor. Quando alguém vier criticar você, quando alguém vier para tentar zombar da sua fé, ou discutir a sua fé, ou algo assim, não discuta com ele. Porque sabe o que eu aprendi? Quando você discute com alguém que não tem honra e nem glória, é porque ele está querendo um pouco da sua honra e glória. Ele está querendo dizer assim, está vendo? Eu discuti com ele, porque eu estou no mesmo nível dele. Você não deve entregar a sua glória e a sua honra para quem não tem. Ele deve ir receber nascendo de novo. Pastor, como é que eu faço isso? Não discuta. Não discuta. Apenas sorria para ele. Deixa a sua luz brilhar na frente dele. E vira as costas e vai embora. Não divida a sua glória com quem não tem glória nenhuma. Muitos de nós estamos fazendo isso constantemente. Porque achamos que temos que responder a tudo. Não importa o que falam, nós achamos que temos que dizer alguma coisa. A maior parte do tempo você não tem que dizer nada. Jesus não respondeu para a maioria das críticas que foram feitas a ele. Não respondeu. Apenas deixa a sua luz, a luz da glória que está em você brilhar. Faça isso apenas estando presente. Mas vira as costas e vá embora. Não discuta, não responda, não divida a sua glória com outros. Mas se é alguém que quer receber glória, aí você pode compartilhar com ele. Porque a vida de Deus que está em você, dá para você, e dá para você compartilhar com aquele que quer receber também. Se é alguém que está querendo ter comunhão, se é um irmão, então você pode compartilhar a sua glória. Mas não faça com aquele que vem para tentar discutir, aquele que vem para tentar criticar, diminuir. Não, não faça isso. Não divida sua glória com ninguém. Posso ouvir um amém da igreja? Tenho aprendido que todas as vezes que eu fiz isso, eu percebi que eu dei minha glória para quem não tem nenhuma, e não precisava de ter, e ele não precisava de ter. Muito bem, pastor, como é que a gente pode crescer em glória? Eu queria te falar três coisas, eu coloquei só duas aí, mas eu quero falar três. Três princípios ou três coisas que são importantes para você crescer em glória. Primeira, ouça o Pai falando com você. Ouça aquilo que o Pai está falando com você. Essa é a primeira maneira de você crescer em glória. Vamos ler lá, 2 Pedro 1, verso 17. Olha o que diz. Pois ele recebeu da parte de Deus Pai, o que, meus irmãos? Está falando de Jesus. Jesus recebeu da parte de Deus Pai honra e glória. Não é isso que está falando em Hebreus também? Lá não está falando de honra e glória? Agora, como que ele recebeu honra e glória? Aí Pedro explica, quando pela glória excelsa lhe foi enviada a seguinte voz: este é o meu filho amado em quem me comprazo. Quando foi que Jesus recebeu glória, meus irmãos? Esse versículo para mim essa semana foi uma revelação. Eu estava lendo sem grandes expectativas, apenas lendo porque é a disciplina de ler. E quando cheguei nesse versículo, que eu já li muitas vezes, eu fiquei empolgado com algo que eu nunca tinha percebido. Primeiro, que Pedro está dizendo que Jesus recebeu glória da parte de Deus. Ele recebeu glória. Quando é que no Novo Testamento, nos Evangelhos, se diz que Jesus recebeu glória? É quando ele foi transfigurado. Quando ele foi transfigurado. A transfiguração, não se diz qual monte que foi. Eu pessoalmente creio que foi no Monte Hermon, que é o maior monte que há em Israel. O topo dele, o pico dele, ele tem neve o ano inteiro. Eu creio que Jesus subiu lá em cima. Deveria estar muito frio, cheio de neve. Mas naquela hora ele transfigurou suas roupas e ele próprio brilhava como o sol ao meio-dia, ficou branco como um sol, como a neve ali. Agora, lá no texto de Mateus 17, por exemplo, ou Marcos 6, não diz que Deus falou para ele nada, mas falou para ele que ele era o filho amado. Mas diz que falou para Pedro. Pedro ouviu Deus dizendo: este é o meu filho, a ele ouvi. Mas Pedro diz que o pai falou também para o filho. E Pedro diz: quando o pai falou para o filho, este é meu filho amado em quem tenho todo o meu prazer, naquela hora Jesus recebeu mais glória. Quem está dizendo isso é Pedro, ó. Pois ele recebeu da parte de Deus honra e glória quando lhe foi enviada a voz: este é o meu filho amado. Quando Jesus ouviu a voz dizendo que era amado, a glória transbordou na vida dele. Quantos querem que a glória transborde na sua vida? Então você tem que seguir o mesmo princípio de Jesus. Você precisa hoje saber, crer e ouvir Deus dizendo para você: você é o meu filho amado e eu tenho prazer em você. Qual que é o nosso problema? Nós não conseguimos crer nisso. Não conseguimos crer que somos amados e nem conseguimos crer que Deus tem prazer em nós. Por que que não cremos? Porque nós aprendemos, como eu disse agora mesmo, desde criancinha: se você não comportar bem, papai do céu não gosta mais de você. Então, como obviamente você não conseguiu se comportar, teve uma hora que você comportou mal, qual que é a conclusão que você tirou naquela hora? Well, nesse momento aqui, Deus não está gostando de mim. O amor dele é condicional. Ele só me ama se eu for bonzinho. Mas isso é mentira. O amor de Deus por você é incondicional. Agora, você fica pensando, e algumas pessoas não gostam que a gente fala isso, porque eles dizem: pastor, se você fica dizendo que o amor é incondicional, você vai estimular as pessoas a pecarem. Não, não vai.
3: Se você souber que é amado incondicionalmente, do mesmo jeito que aconteceu com Jesus, vai acontecer com você. Você vai sentir cheio da glória de Deus. Aquele que é amado, ele tem essa santa segurança, essa santa ousadia. Aquele que é amado, ele não teme coisa alguma. Aquele que é amado, se sente amado, ele não tem terror noturno, ele não tem pesadelo. Está me ouvindo? Aquele que se sente amado, ele se sente também protegido, se sente guardado. Aquele que se sente amado e se sente aceito incondicionalmente, ele não tem medo diante da vida, mas ele avança. Esse é um princípio que vale na vida natural, mas que essencialmente é a base da sua vida espiritual. Estou dizendo para você que grande parte dos problemas que você enfrenta é por não ter uma consciência clara, permanente, de que você é amado de Deus. Eu tenho dito para os irmãos, a primeira coisa que eu faço todos os dias, quando eu acordo, é me lembrar que eu sou amado. Ele me ama. Às vezes eu ergo a mão para o céu e apenas declaro isso: eu sou amado. Eu ouço o Pai me dizendo: você é amado, eu tenho prazer em você. Mas o diabo mostra para mim tudo que eu tenho feito e deixado de fazer. E eu erro mesmo, não vou dizer para você aqui, passar a ideia de que eu sou... Não, eu me equivoco, eu erro. Perco a paciência, perco às vezes o humor. Algumas ocasiões erro e preciso de retornar, pedir perdão, corrigir. Mas tem uma coisa que eu não admito o diabo tentar roubar de mim. É a verdade de que, não importa o que tenha acontecido, eu sou amado de Deus. Você sabe, você falar que você é amado no dia em que você está achando que está bem na foto, é fácil. É fácil, vamos ser francos. Jejuei ontem, acordei hoje cheio da unção. Né? Você hoje se comportou bem, chegou na adoração, cantou, agora está ouvindo a palavra. Aí é fácil sentir amado, porque você está comportando bem. Sabe que hora que é a hora que traz glória? É na hora em que você pisa na bola. Você sabe que pisou na bola. Você sabe que faltou ali. Naquela hora, você erguer os olhos para o céu e dizer: eu sou amado. Aí você precisa ter fé. Mas é nessa hora que você pisa na cabeça do diabo, filho. E sabe o que mais? É nessa hora que você vence o pecado também. Você não vai continuar pecando. Pelo contrário, você vai ter força para subjugar o pecado. Porque você sabe que é amado. Amém, meus irmãos? Agora, quando foi que Jesus ouviu que era amado? Foi lá em Mateus, capítulo 3, verso 16. Mateus 3, 16. Batizado Jesus, saiu logo da água, e eis que se lhe abriram os céus, e viu o Espírito de Deus descendo como pomba, vindo sobre ele. E eis uma voz do céu que dizia: este é o meu filho amado, em quem me comprazo. Foi aqui no batismo, que Pedro nem estava presente, que Jesus disse. Isso significa que Jesus ouviu isso várias vezes no decorrer do seu ministério. Então eu estou contando para você um dos segredos espirituais de você ser vencedor como Jesus. É você ouvir, perceber o Espírito Santo testificando no seu coração que você é filho. Mas não só que você é filho, mas que você é filho amado de Deus. Paulo diz que o Espírito Santo testifica com o nosso espírito que somos filhos de Deus. Mas eu tenho certeza que o Espírito Santo testifica com você que você não é só filho, mas você é um filho amado. É filho amado, é diferente. Filho amado é diferente. Agora é interessante que a Bíblia diz que depois que Jesus saiu da água, então ele foi levado pelo Espírito para o deserto para ser tentado pelo diabo. Está no verso 1. E aí o diabo, depois no final desse tempo, a Bíblia fala que o Senhor teve fome. E aí o diabo se aproximou e disse, olha o verso 3. Então o tentador aproximando-se lhe disse: se você é filho de Deus, manda que estas pedras se transformem em pães. Qual foi a palavrinha que o diabo não quis mencionar aqui? Sim, porque o diabo está questionando a voz que ele ouviu lá no batismo. O diabo estava lá. O diabo ouviu quando Deus disse: este é o meu filho amado em quem tenho todo o meu prazer. Agora o diabo veio questionar o que Deus disse. Ah, então você é filho de Deus? Mas o diabo omitiu uma palavra. Qual palavra que ele omitiu aqui? Amado. O diabo não falou: ah, se você é um filho amado de Deus, então manda que essas pedras transformem em pães. Sabe por que o diabo omitiu o amado? Porque se ele mesmo lembrar você que você é amado, a tentação perde o poder na sua vida. Não tem tentação mais. Não tem tentação mais. Então o diabo não vai mencionar que você é amado. Pelo contrário, tudo neste mundo vai contra a ideia de que você é amado de Deus. Tudo vai contra. Pessoas ao seu derredor querem te convencer que você não merece o amor de Deus. Você próprio fica pensando e avaliando que você não merece o amor de Deus. O diabo e seus demônios falam na sua mente que você não é amado de Deus. A mídia, a filosofia, o ensino, tudo diz que você é só um número, que você é só mais um rosto da multidão, que você não é importante. Mas a verdade do Novo Testamento é que você não é um número de identidade, mas você é conhecido como filho. Cada filho é único e o Pai ama cada um individualmente, e você é amado de Deus. Se você não se lembrar disso constantemente, você não vence. Não há vitória para aquele que não se sente amado. Não há vitória para ele. Não há ministério para o pastor que não se sente amado. Não há frutificação para o líder de célula que não se sente amado. Não há glória fluindo da sua vida se você não se sente amado. Mas uma vez que você tem a revelação de que você é sim muito amado de Deus, e que no meio de bilhões e bilhões de habitantes desse planeta, Deus conhece você pelo seu nome, conhece você, conhece sua história e te escolheu. Ele apontou o dedo para você e te escolheu e falou: tu és meu, eu te gerei. Você é parte de mim, você foi feito um com Cristo. Na hora que você entende isso, você é tomado de uma santa dignidade. Filhos que são amados, eles se levantam com segurança. Com segurança. Sabe por que Jesus foi capaz de vencer as acusações dos fariseus? Porque ele sabia que era amado. Sabe por que ele foi capaz de suportar a traição do discípulo? Porque ele sabia que era amado. Sabe por que ele foi capaz de ir lá na cruz, passar por algo que nenhum de nós jamais conseguiria imaginar? Onde ele, de fato, houve uma cisão da divindade, e naquele momento ele sentiu a ausência de Deus. Mas mesmo ali ele sabia: eu sou amado. Por isso ele passou pela cruz e a morte e ressuscitou. Preste atenção, no meio da dificuldade, você tem que lembrar que é amado. Mas você tem que dizer para o outro também que ele é amado. Quando você fala para alguém que ele é amado de Deus, algo da glória de Deus vem para o coração dele. Quando você fala que ele é amado incondicionalmente, algo espiritual acontece. Porque algo espiritual acontece quando você fala que você ama alguém. Quando você diz para alguém: eu amo você, irmão. Eu amo você. Quando você fala para o seu filho: eu amo você. Algo espiritual está acontecendo naquele dia ali. Até o homem natural, sem Deus, ele é afetado profundamente por essa verdade do amor. Não o amor baseado no mérito. Veja, Jesus está aqui chegando para o batismo. Até esse dia, Jesus não tinha feito nenhum milagre. Jesus não tinha feito nenhuma obra. Não tinha pregado nenhum sermão. Jesus não tinha feito nada até essa data. Portanto, ele não ouviu que era amado de Deus por causa do seu muito trabalho. Ele não ouviu que era amado de Deus por causa da sua grande fidelidade. Ele era amado de Deus independente de qualquer coisa que ele tivesse feito, exclusivamente porque era filho. Eu quero dizer para você algo hoje: você é amado de Deus, não porque você é líder, não porque você é discipulador, não porque você tem feito uma grande obra, não porque você é extraordinário. Você é amado porque você foi feito filho, você é geração de Deus, foi feito um pouco menor do que Deus, e tem sido coroado de glória e de honra. E essa glória e honra vai crescer na sua vida, até o dia em que Cristo se manifestar em glória. Aí no dia em que ele se manifestar, aí de fato todos verão a glória na sua vida, porque o seu corpo vai ser transfigurado como dele foi, e a história vai de fato começar naquele tempo. Mas hoje já é verdade, irmão.

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1: Quando uma pessoa apresenta comportamento suicida, quase nunca existe uma única causa. O suicídio é um fenômeno complexo e multifatorial. Existe, inclusive, uma predisposição genética. Sabemos que fatores hereditários podem contribuir para uma maior vulnerabilidade, mas genética não é destino. Alguns transtornos psiquiátricos também estão associados a um risco aumentado. É o caso da depressão, do transtorno afetivo bipolar e do transtorno de personalidade borderline, especialmente quando existem fatores como desesperança, impulsividade, uso de álcool ou outras drogas, crises pessoais ou tentativas anteriores. Mas atenção, ter um transtorno psiquiátrico não significa que uma pessoa irá tentar suicídio. Estamos falando de fatores de risco, não de uma sentença. É justamente por isso que reconhecer mudanças de comportamento, levar uma fala de morte a sério e procurar ajuda especializada pode fazer diferença. Comportamento suicida precisa ser compreendido, avaliado e tratado. E prevenção começa quando o sofrimento deixa de ser ignorado. Eu sou a doutora Aline Salim para a Vinha FM.
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17: Olá, pessoal. Que bom estar aqui com vocês mais uma vez para o nosso programa Batom e Bate-Papo. Nós vamos falar sobre o tema Diga o Fraco, Eu Sou Forte. Esse foi o tema de uma das nossas conferências e, de fato, foi algo muito bom e nós gostaríamos de falar novamente sobre isso, até abordando muito mais aspectos que estão inseridos nesse assunto. E, é claro, nós estamos aqui com quatro pastoras que vão abençoar a sua vida a cada manhã de sábado e também nas reprises que nós fazemos, a gente vai estar mencionando aqui para você no sábado, na quarta, ok? Nos meus canais também, esse programa vai ficar gravado no meu Instagram e também Márcia Silva, no canal Márcia Silva no YouTube. Então você vai ter muitas oportunidades para ouvir novamente e também abençoar outras pessoas que você queira compartilhar, ok? Então hoje eu vou deixar aqui a pastora Valéria conduzir, então eu nem vou recebê-la, tá certo? Eu vou apenas mencioná-la. Valéria, bom estar com você aqui e eu vou deixar você receber as pastoras.
18: Ah, que ótimo! E você é importante demais para nós, eu tenho algumas surpresas. Para a pastora Marília, que vai contribuir demais nessa temporada, né, pastora?
19: Amém.
18: O nosso muito. Participante não perde por esperar.
19: Não mesmo, os fracos é que o digam, né, pastora Valéria?
18: Isso. E também quero receber aqui a pastora Dalva Rigonato, minha companheira de fraquezas.
1: Sim. As fracas.
18: As fracas. Então, eu quero aqui falar para você que esse tema da nossa nova temporada, graças a Deus, está registrado nesse livro. Sim, hoje nós vamos estar compartilhando um pouco do primeiro capítulo desse livro, mas todo ele está recheado de princípios espirituais. E um princípio espiritual tremendo que eu aprendi, não só ouvindo as mensagens da conferência, mas também lendo o livro, é que a gente pode fazer da fraqueza uma virtude para ser usada por Deus.
1: Amém.
18: A senhora fez uma homenagem, né, quando a gente escreve e dedica uma dedicação, pastora Márcia,
1: sim,
18: nesse livro pro pastor Aloísio. Eu achei forte demais. Porque a senhora comentou umas coisas do tipo, obrigada por me mostrar um princípio espiritual que a gente pode fazer da fraqueza uma virtude para ser usada por Deus. A senhora fez mais homenagem, mas por enquanto eu vou ficar com essa.
1: Certo.
18: E eu queria que a senhora comentasse um pouquinho. A fraqueza pode ser uma virtude?
1: É, na verdade, essa dedicatória é apenas o reconhecimento de uma realidade. Então, o Aloísio prega sobre a graça e todos nós temos sido muito, né, abençoados com isso. E tanto a igreja como liderança, de maneira geral, né, nós estamos recebendo esta revelação ali no púlpito, nos livros. Mas é claro que como esposa eu posso ver isso de uma maneira muito mais patente, né? E nós vivemos isso, de fato ele vive essa realidade, e porque ele é alguém fraco, né, do ponto de vista de Deus, e é isso que nós vamos falar aqui. Deus é atraído pela nossa fraqueza. Interessante isso, né? Pensamos que Deus é atraído pela nossa força, pelas nossas virtudes, mas não, o mundo realmente valoriza os fortes. Se você for pegar uma lista de um coach, daquelas pessoas que são qualificadas, que sobressaem, que de fato são vistas como vencedores ou pessoas de sucesso, os fracos não estão lá. Uhum. Então, normalmente são virtudes só dos fortes, né? Uhum. Os que são mais eloquentes, ousados, né? Então,
18: mas isso
1: na
18: é
1: lista de
18: natural,
1: Deus não,
18: né,
1: é assim. Agora, eu entendo. Porque ninguém quer fazer parte de um time fraco, não é verdade?
18: É.
1: Então, quando se você lembra, eu lembro, né, quando eu estudava, então eu tinha a parte ali, eu gostava muito de esporte, de jogar handball, e tinha às vezes aquela opção de escolher o seu time.
18: É.
1: E quem que era escolhido primeiro?
18: Os melhores,
1: os fortes,
18: sabem jogar, né?
1: Não é isso? Os melhores.
2: Eu nunca era escolhido.
1: Mas quando você vai ficando por último, você entende que você faz parte de um grupo mais fraco.
18: É.
1: Mas a Bíblia coloca as mulheres no time dos fracos, quando chama de frágil, né?
18: É. Mas o que é essa fraqueza? A Bíblia fala o que é a fraqueza, de acordo com... Nós vamos falar aqui um pouco do 2 Coríntios, né? 12, porque lá o apóstolo Paulo faz uma afirmação, pastoras, que
1: eu acho importante ler esse versículo.
18: Também
1: acho. Para que a gente pudesse comentar aqui. Que é 2 Coríntios 12, 10, que diz assim: pelo que sinto prazer nas fraquezas, nas injúrias, nas necessidades, nas perseguições, nas angústias, por amor de Cristo. Porque quando sou fraco, então é que sou forte. Agora, eu acho que é importante a gente comentar que essa fraqueza aqui não é a fraqueza da carne, não é a fraqueza do pecado, de cair, levantar, cair, levantar, ou viver aquela inconstância na vida cristã. Não é isso. A Bíblia está falando aqui de uma fraqueza bem específica. Então, eu acho que a gente pode comentar aqui, que ele começa falando nas necessidades, né?
18: É.
1: Necessidade é aquele momento que você não tem um recurso, onde você vai buscar?
18: É.
1: Então, você precisa confiar em Deus. Então, é aquela fraqueza que te leva para Deus.
18: Sim.
1: E não que faz você confiar no braço do homem.
2: Um reconhecimento, né, pastora? Que eu reconheço que eu preciso de Deus. Que quando a Bíblia fala do fraco, lá em Hebreus, só tem fraco, né? Os heróis da fé.
1: A lista, né, dos heróis.
2: A lista dos heróis da fé de Hebreus só tem fraco. Então, aqueles que dependeram de Deus para vencer. Não, e eu penso que hoje, para nós não é diferente. Quando nós falamos de fraqueza, eu penso que todos que nos ouvem, nos veem, eles também se reconhecem nisso. Porque em algum ponto, nós somos fracos.
3: É, mas Deus, essa Deus lista escolhe, aqui, Deus, né? Usa os fracos, né, pastora? Se você for olhar os grandes feitos na Bíblia, não foram feitos por grandes pessoas competentes, fortes, né? Você vê a história de Davi, que venceu Golias, o próprio Moisés, que conduziu o povo no deserto, né? José, que ficou preso e depois foi levantado como governador, Gideão, que a Bíblia fala, né, vai nessa tua força, ele mesmo falou, mas eu sou menor da minha casa, Maria, que não tinha nenhuma capacidade humana. Então, assim, são muitas, só o mover grande de Deus, gerado por pessoas que não são. Então, se nós queremos fazer história, se nós queremos ser usados por Deus, eu acho que a primeira atitude é reconhecer que nós não podemos, né? Porque Deus, ele é atraído, como você falou, né? Ele é atraído pela nossa fraqueza.
1: Mas, na verdade, todos nós estamos escrevendo uma história, né, Marília? Sendo escritores ou não. Quem escreve a nossa história somos nós, a nossa história com Deus. Então, quando nós mencionamos essas pessoas na Bíblia, que muitos conhecem, e as histórias deles estão registradas na Bíblia para nos ensinar, então nós vemos que essa menção aqui na carta de Paulo, de 2 Coríntios 12, 10, que fala sobre fraqueza, é uma pergunta que a gente tem que fazer. O que é fraqueza?
18: Exatamente.
1: Então, é você mesmo, ouvinte, né, as pessoas que estão nos assistindo. O que é fraqueza para você? Então, a fraqueza é o que a Bíblia está definindo aqui, é uma necessidade. É um momento de angústia.
18: É uma injúria, né?
1: É injúria, é uma ofensa, né, uma afronta que você sofre. Mas, assim, que você não deve reagir na carne. Reagir na carne são aqueles sentimentos carnais que fazem parte da natureza humana. Só que se você der espaço, ela vai se manifestar,
3: sim,
1: não é?
3: Com
1: a
3: certeza.
1: Raiva, a justiça própria,
3: o orgulho,
1: o ciúme,
3: né?
1: O orgulho. Então, nessa hora, você tem que pensar, peraí, eu estou passando uma necessidade, uma enfermidade.
18: Exatamente.
1: Quantas pessoas, crentes, né, irmãos, a gente aconselha, mas às vezes ele está ali questionando a Deus, né? Ah, mas se Deus me ama, por que que eu estou passando por isso? Percebe? Ali é onde você tem que mostrar a sua fraqueza no sentido de reconhecer, falar, Senhor, eu não consigo passar por isso sozinho.
18: É.
1: Me dá a sua graça, me dá a sua força. Então, eu acho que o primeiro conceito aqui, que eu acho que é conceito de fraqueza, precisa mudar, porque muitos têm um conceito de fraqueza errado.
18: Exatamente.
1: Porque associa a carne, mas não é isso que Paulo está falando. Ele está falando de confiar em Deus.
18: Exatamente.
1: Okay? Então, o primeiro conceito aqui que eu acho importante mencionar, o que é fraqueza, é que a fraqueza é graça. É quando você confia na graça de Deus. E ali você vai experimentar. Agora, graça é algo que você não merece. Você não merecia ser salvo. Mas por que que você é salvo? É pela graça mediante a fé. É porque você crê na obra de Cristo. Então, a graça é quando você atribui tudo a Cristo. Então, na fraqueza é assim. Eu não posso vencer. Eu não posso suprir essa necessidade. Eu não posso me curar sozinho. Mas então você confia na graça, não no seu merecimento. Uhum. Não é porque você é bom. Não é porque você dá oferta e dízimo.
18: Exatamente.
1: Não é porque você vai nos cultos toda semana.
18: Não é porque você orou demais, né?
1: Não é baseado em algo que você fez, mas naquilo que Cristo fez. Então tudo isso é graça. É receber de Cristo. E não achar que você pode fazer algo para merecer dele.
18: Eu poderia dizer que a graça é a força de Deus que se manifesta a nós sem pedir nada em troca?
1: É, a graça também é um dom, é uma habilidade que Deus nos dá para você fazer algo que você não poderia fazer sozinho. Por exemplo, perdoar. Não é? Amar. É. Então, você ama a pessoa até o momento que ela é amável.
18: É.
1: né? Mas na igreja você se relaciona com pessoas que às vezes você anda até um momento, né, Marília? Mas depois você fala, daqui pra frente não conta consigo. Mais.
18: É.
1: E aí que você precisa experimentar da graça.
3: É, né? Os relacionamentos, é por isso que muita gente não persevera, né, pastora Márcia? Não continua nos relacionamentos. Porque o relacionamento precisa da terceira dobra. A Bíblia diz que o cordão de três dobras não se rompe com facilidade. Nós precisamos depender de Deus para tudo na vida. Precisamos depender de Deus para criar filho, para casar, para relacionar, para ser igreja. Então, eu penso que na questão, no quesito relacionamento, falta dependência de Deus. Porque as pessoas são muito impetuosas, elas são muito independentes, fazem na força do braço e esquecem de orar. Gente, tem que orar.
1: E se justifica demais, né? Meu temperamento
3: Exatamente.
1: É assim. Eu sou assim. É. E hoje,
3: na minha família é assim.
1: É, e hoje tem muita psicologia dentro da igreja.
18: Exatamente. Então, isso que eu ia falar.
1: É muita terapia, é muito coach, é muito conceito. Mas as pessoas não conseguem buscar na palavra.
3: Justificativa,
18: pastor, eu
3: né,
18: acho
3: do
18: que
3: nosso
18: erro. Muitas pessoas têm dificuldade de relacionar graça com fraqueza.
1: É porque graça com fraqueza só funciona quando você ora.
3: É, depende.
1: E nós vivemos uma geração do fast food, até em relação à vida espiritual.
18: Isso.
1: Então você não quer orar, Dalva, e ouvir. Você quer pegar o seu celular,
18: prontinho,
1: mandar uma mensagem, entendeu? Pastora Luísa vai responder, o pastor Naoro, fulano, ciclano, e você tem ali uma resposta no seu Instagram. É tudo assim. É, não é mais um relacionamento entre você e Cristo.
3: Exatamente. Depender de Deus leva tempo, né, pastor?
1: Aí é bom ouvir a mensagem da graça, porque isso nos faz bem, é claro.
18: É necessário.
1: Nos enche de fé.
18: Isso.
1: Mas a questão
18: abre
1: os olhos. Quando que eu vou experimentar? Ou quando eu vou expressar essa graça?
18: Exato.
1: Porque todos aqueles que recebem graça são também instrumentos de graça.
18: Sim. Exatamente.
1: Eu recebo graça. Por exemplo, eu fui perdoada por Deus, não porque eu mereço, mas pela graça de Deus. Mas agora eu devo, então, perdoar também. Porque isso é expressão de graça. Percebe? Só que não é tão simples assim.
18: Por exemplo, a senhora deu um exemplo aí de temperamento. Eu tenho um temperamento hiperativo, mas pela graça de Deus eu tenho tentado e conseguido usar essa fraqueza para manifestar a graça.
2: Mas tem uma coisa...
18: Porque quando você reconhece a fraqueza, aquilo vira
3: A primeira coisa
18: força.
3: É reconhecer. É a primeira coisa
18: aquilo
3: reconhecer.
18: Vira força.
1: Eu acho importante mencionar aqui, porque nós lemos 2 Coríntios 12.
18: É.

0: Cursos naturais.
1: Preparadíssimo.
0: É. Mas ele estava dizendo que ele não confiava em nenhum deles. E ele chegou num momento também da sua vida que a Bíblia menciona que ele ora para o Senhor retirar um espinho na carne. A Bíblia chama de espinho na carne, que era alguma coisa que estava resistindo à pregação do Evangelho. E esse espinho na carne, a Bíblia deixa claro que era um espírito maligno que resistia a Paulo onde ele vai. É interessante, quando a gente lê o livro de Atos, eu recentemente li de novo, fui tão edificada, e você vê tanto no livro de Atos como nas cartas de Paulo, onde ele ia, acabava tendo confusão.
1: É,
0: Ele era
1: nossa,
0: preso, ele era açoitado, ou as pessoas
1: é
0: queriam
1: verdade.
0: correr atrás dele ou expulsá-lo da cidade. Por quê que isso acontecia? Porque havia ali uma resistência maligna.
1: Sim.
0: Agora, Paulo ora e fala: Senhor, desse jeito não dá, não.
1: Me
0: Está
1: ajuda,
0: muito
1: foi
0: difícil.
1: Deus, me ajuda.
0: É muita resistência. Onde eu vou, a
1: Poxa
0: coisa fica
1: vida,
0: difícil. Eu estou me
1: ameniza aí para
0: identificando com
1: mim.
0: Paulo. Tira esse espinho na carne. E aí Deus fala para ele, falou: Olha, a minha graça te basta. E essa palavra penetrou no coração de Paulo. Porque Deus estava dizendo para ele: a minha graça vai ser maior do que os problemas.
1: Oh,
0: A minha
1: credo.
0: graça vai ser maior do que as aflições, do que as angústias que você está passando. Quer dizer, ele ia experimentar a graça numa medida
1: Muito maior do
0: que
1: que os
0: só
1: problemas.
0: seria possível se ele passasse por aquilo.
1: Mas a maioria das pessoas não quer ouvir essa frase, né, pastora?
0: Não.
1: Minha graça te basta.
0: Mas foi,
1: Não,
0: mas
1: porque
0: foi por
1: elas
0: isso.
1: querem o problema resolvido, né?
0: Eu acho que nós vamos comentar disso um pouco mais no próximo bloco, porque eu tô achando que tá aqui assim,
1: Começou a
0: tá
1: esquentar, né?
0: fértil. Acho que o campo tá muito fértil para falar minha graça te basta. Acho que cada um de nós aqui já deve ter ouvido algo semelhante por Deus e achado assim, não, é muito simplista essa afirmação. Mas a pastora Márcia falou, penetrou. Eu gostaria que a senhora falasse mais um pouco disso no próximo bloco.
1: Ok, vamos
0: Ok?
1: falar daqui a pouquinho.
0: Daqui a pouquinho, fique conosco.
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3: Olá, estamos de volta aqui nesse bloco Batom e Bate-Papo, com base no tema Digo Fraco, Eu Sou Forte. No programa de hoje, nós estamos falando sobre o que é fraqueza. Estamos dando exemplos, mostrando como a Bíblia define, tomando como exemplo aqui o versículo 10 da Epístola de 2 Coríntios, capítulo 12. Eu queria aqui já aproveitar e fazer uma pergunta para vocês e também para a pastora Márcia. Aqui, eu na condição de esposa, faz de conta que eu sou uma participante do programa e eu estou aqui na condição de esposa. Eu casei, tem só mais ou menos 2 anos, e eu estou percebendo que eu não estou conseguindo conciliar meu casamento, a igreja, e a gente está pensando em ter filho, e eu estou assim, gente do céu, como? Eu não estou dando conta de trabalhar, de cuidar da minha casa, cuidar da roupa do meu marido, que é muito exigente. Será que eu ainda vou enfrentar uma gravidez nesse momento? Qual que é o conselho que nós vamos dar para uma pessoa que pensa nisso? Ela está mostrando a fraqueza dela. Não consegue se organizar.
4: Vamos ler o 2 Coríntios para ela. A minha graça te basta.
5: Eu acho que ler a Bíblia é muito importante, mas a Bíblia nos dá aqui princípios bíblicos, né? Princípios espirituais que são práticos para você praticar na sua vida. Agora, a palavra fraqueza, aqui em 2 Coríntios 12, 10, significa no original grego falta de força. Exatamente isso.
3: É verdade.
5: Falta de força. Então, está falando da fragilidade humana. Então, essa fragilidade, no caso da sua pergunta, pode ser ali no casamento.
3: É no casamento.
5: Eu não estou conseguindo manter o bom humor no casamento, a alegria. Está difícil, cada dia parece que as coisas ruins se repetem.
3: Perdi a paz.
5: Então, é preciso reconhecer a fragilidade humana. É porque as pessoas ficam tentando, Valéria, acertar com base na força.
3: Uhum.
5: Então, ela vai se esforçar mais, ela vai melhorar mais. Acho que é claro, tem esse aspecto, mas a fonte tem que ser Cristo.
3: Fonte certa,
5: tem,
3: né,
5: que
3: pastor?
5: Chegar para o Senhor, orar e falar: Senhor, eu não consigo. Eu preciso experimentar a graça do Senhor nessa situação. É nessa hora que a graça flui.
3: Exatamente. Percebe? Por isso que ela flui na fraqueza.
5: Na verdade, é simples. É uma atitude de fé. Não é isso?
6: Pastora, será que as pessoas elas não entendem que nos momentos do dia a dia, nas dificuldades do dia a dia da mulher, ela não precisa buscar essa força em Deus? Ela vai primeiro na força dela.
5: Eu acho que as pessoas acham que oração é aquele momento muito religioso. É só quando você está ali trancado no quarto, ajoelhado. Ou quando você está lá na igreja, numa reunião de oração. A oração é um estilo de vida. Você pode orar lavando louça.
3: Aham,
5: é louça. Eu acho que esses momentos, é claro, que você para, eles são muito importantes e deve ter. Nós até chamamos de devocional.
3: É.
5: Né? Então, eles devem existir. Mas não se limita a isso. Então, você deve invocar o Senhor o tempo todo. Então, naquela hora que você está ali, lavando louça, lembrando das coisas que o marido falou e que te deixou chateado. E ele acaba de chegar em casa, você fala assim: agora eu vou lá falar as verdades para ele.
3: Exatamente.
5: Vou colocar as cartas na mesa, não é? Normalmente usamos essa expressão. Então, naquela hora, antes de você ir, você invoca o Senhor. Aí você fala: Senhor, eu preciso da sua graça agora, porque senão eu vou lá e eu vou falar as verdades para o meu marido e a coisa vai ficar pior do que já estava. Isso é uma oração.
3: É.
5: Isso é invocar o Senhor. E funciona. E porque o espírito está ali.
7: É verdade.
5: Você já fez isso, Maria?
7: Já demais. Muitas vezes.
6: Pastora, e é essa fraqueza que Deus valoriza?
5: Então, você está reconhecendo que você é fraca, que se depender de você, você só vai piorar.
7: E vai piorar.
5: Mas se o Senhor te der graça, você vai fazer algo que você não queria fazer. Você vai lá, dá um abraço e um beijo nele. É só pela graça, né, Maria?
7: Só pela graça.
5: Nessas horas, sim.
7: Eu acredito que é na hora de maior necessidade que Deus manifesta mais graça. É na hora de maior dificuldade que Deus manifesta maior poder. É por isso que Paulo, aqui no versículo 9, que antes do 10, ele fala, né? A minha graça te basta, Deus fala, porque o poder se aperfeiçoa na fraqueza. De boa vontade, eu mais me gloriarei nas fraquezas, para que sobre mim repouse o poder de Cristo. Ou seja, para que o poder se manifeste, o poder de Deus se manifeste, eu preciso ter uma boa vontade. Eu preciso me dispor, eu preciso reconhecer que eu não tenho, que eu preciso de Deus. Então, eu gostei desse termo aqui de boa vontade.
5: É
7: porque, primeiro, Deus tem que encontrar em você um gatilho
5: de uma
7: necessidade,
5: né?
7: De você falar, eu não dou conta. Eu já tentei isso, aquilo, agora eu quero dizer que eu não consigo mais. Então, de boa vontade, fala que tem que ser uma vontade própria, tem que ter uma atitude, né, pastora Márcia?
5: Exatamente. Pessoa
7: precisa ter uma atitude e reconhecer que ela precisa de Deus.
5: É o que nós chamamos de atitude de fé, é você permitir que Deus entre em ação. Então, muitas vezes nós achamos só que é algo futuro.
4: Isso mesmo.
5: Né? Então, no futuro, Senhor, me dê a sua graça. Então, é algo que vai acontecer. Atitude de fé, você já recebeu. Tem algo que já é seu. Então, quando nós vamos fazer uma oração de confissão para receber Jesus da nossa vida, então, nós não falamos, eu vou receber. Não, nós falamos, eu recebo. Então, é algo que está acontecendo agora.
4: Isso.
5: Não é? Eu recebo o Senhor como meu Senhor, o meu Salvador. Então, você recebe naquele momento. Isso que nós estamos falando, essa atitude de fé, de experimentar a graça de Deus naquela situação, você precisa dizer, Senhor, eu recebo agora a graça do Senhor nessa situação e eu permito que o Senhor haja através de mim.
4: Eu tô.
5: Percebe? Então, isso. É uma atitude de fé, você não está vendo nada, nem está sentindo. Nessa hora, Deus entra em ação.
4: Eu estou aconselhando.
6: De fé,
4: sim.
6: Eu acho tão importante falar que tem uma definição de graça, que é Deus fazendo por mim, que eu acho que é muito importante. Porque quando eu falo, é Deus que vai fazer por mim, aí já não sou eu mais fazendo para Deus. Porque quando entramos em fé, pastora, eu preciso crer que aquilo que eu não dou conta de fazer, eu vou depender e Deus vai me ajudar a fazer.
5: É por isso que conceitos, eles precisam ser corretos. Porque conceitos errados levam você também a uma crença errada.
4: Isso.
5: Então, lei é aquilo que você faz para Deus.
4: Isso.
5: Agora, graça é aquilo que Deus faz por você.
6: Olha aí, que maravilha.
5: Então, esse é o começo. Nossa, da vida cristã.
6: Muito bom.
5: Então, você é salvo por crer naquilo que Jesus fez.
4: Uhum.
5: E não pelo que você fez. Então, eu não sou salva pelas minhas obras.
6: Uhum.
5: Porque eu sou boa, porque eu pratiquei uma boa ação. Nada disso. Na verdade, eu sou muito má. Sou pecadora. Todos nós, Deus disse,
7: não habita
5: todos
7: bem.
5: Pecaram. Quer dizer, se depender de vocês, nenhum pode ser salvo. É por isso que Jesus veio. Senão, ele não precisava vir.
6: Sim.
5: Então, nós estamos reconhecendo que se ele não viesse, nós não seríamos salvos. Nós iríamos todos para o inferno.
6: Uhum.
5: Mas, pela graça, ou seja, sem merecer, nós cremos na obra de Cristo na cruz. Nós cremos que Ele é o Filho de Deus que desceu do céu. E Ele pagou nossa dívida. Então, nessa hora, a graça entra em ação. E eu recebo a salvação pela fé. Percebe? Tudo começa muito bem. O problema é o depois.
6: É
5: o capítulo 2 que é o problema.
4: Ah,
5: porque aí você começa a viver a vida cristã, agora achando que você pode fazer para Deus.
6: Aí você vai tentando fazer tudo para agradar.
5: E aí você entra de novo na lei. que é tentando agradar a Deus para merecer a bênção.
4: É.
5: Não, é tudo pela graça.
4: Gostei de uma equação que a senhora falou, que os o princípio positivo e o negativo, né? Porque, na verdade, graça mais lei não vai dar graça.
5: A equação, né?
4: É, a equação. É graça mais graça que vai dar graça.
5: É aquela
4: força,
5: aquele
4: mais
5: hábito.
4: É
5: por isso que nós precisamos ser transformados.
4: Isso.
5: Nós temos que ser transformados diariamente pela palavra, como a Bíblia fala. Porque você tem que ouvir várias vezes, você tem que ler a Bíblia, você tem que orar. Aí naquela situação em que você está vivendo, como nós mencionamos aqui, seja no casamento, ou angústia, ou necessidade, ou uma enfermidade, algo que é muito além, sabe? Você fala, está muito além das minhas forças, eu não consigo. Ali é onde a graça vai se manifestar mais abundante.
4: Exatamente. Eu queria até dar um exemplo, eu estou orando por uma funcionária minha, que ela realmente está com todos os sintomas de síndrome do pânico. E aí no sábado eu mandei uma mensagem para ela falando exatamente esse versículo. E ela falou, não, eu creio que eu vou ser curada. Eu falei, não, você já é. Então, tomar a fé. Mas uma coisa que eu percebo, então será que nós temos que buscar um problema para a gente ver mais graça manifestar? Porque Paulo, ele descobriu, olha, de boa vontade, pois eu me glorio.
5: É.
4: Nas fraquezas, nos problemas, nas necessidades. E
5: tem pessoas que pensam isso, sim.
4: É, tem.
5: Até em relação ao pecado, né? Eu vou pecar mais para experimentar mais graça.
6: Até aquele versículo,
5: mas isso
6: onde
5: não é bíblico.
6: O pecado,
4: não
6: superabundou
4: é
6: a graça.
5: É, mas não é isso que Paulo está falando, né? Então, nós temos que entender que nós experimentamos a graça... Porque ela, de fato, é uma pessoa, é a própria pessoa de Cristo em nós. Né? A Bíblia fala que a graça e a verdade vieram
4: por meio de Cristo.
5: Por meio de Cristo. Então, isso é uma realidade, mas não é automático.
4: Uhum.
5: Então, porque eu tenho fraqueza, a graça vai se manifestar. Quanto mais fraqueza, mais graça. Então, eu vou ser fraco. Não, não é automático. Nada na vida cristã é automático. É tudo por fé.
4: Uhum.
5: Então, eu não vou provocar situações.
4: Isso.
5: Eu apenas vou permitir que a graça reine quando essas situações se manifestarem.
4: Exatamente.
5: Então, um exemplo prático. As pessoas costumam nos assistir, nos ouvir, né, pela televisão e canais de redes sociais. Então parece que tudo é muito fácil, mas muitas coisas podem acontecer conosco também. Então às vezes você sai de casa, naquele dia seu filho está doente, naquele dia teve uma situação que você nem podia vir, né, Maria? Algo assim que você fala, como que eu vou falar hoje? Como que eu vou dar uma aula hoje?
4: Exatamente.
5: Então, tem tantas coisas que nos resistem.
4: Isso.
5: Então, naquele dia, você vai experimentar mais graça.
4: Uhum.
5: Mas é claro que você está fluindo ali numa fraqueza. Agora, nem por causa disso, você agora vai viver naquela situação de angústia, de necessidade,
4: de
5: sofrimento.
4: Só para ver a graça manifestar.
5: Só para ver a graça manifestar.
6: É como se eu falasse, eu vou ficar mais doente para experimentar mais cura.
5: Interessante.
4: Precisa ter revelação, né,
7: aqui,
4: da graça.
7: Aqui ainda em 2 Coríntios 12, 9, eu passei por uma experiência parecida dessa que você citou. Essa dificuldade de conciliar, né?
4: Sim.
7: Em casa, com o ministério, no meu caso eu já tinha dois filhos. E realmente eu podia experimentar, porque aqui Paulo fala, né, que eu vou me gloriar na fraqueza para que sobre mim repouse o poder. Ou seja, o para que é uma condição. Para que o poder se manifeste, eu tenho que primeiro me gloriar na fraqueza. E eu me lembro que eu estava nessa situação. Primeiro, ainda quando os meus filhos eram muito pequenos, eu não tinha funcionário, porque uma coisa é depender de Deus, sim, para responder à circunstância, no sentido de lidar com o marido ou com as circunstâncias de casa. A outra coisa é a provisão de Deus. Eu, então, ajoelhei na minha sala, falei para Deus, Senhor, eu não dou conta mais, eu preciso de uma empregada. Eu orei porque era uma necessidade, a minha fraqueza era uma necessidade.
4: Sim.
7: E eu lembro que eu chorei, assim, na minha sala, aqui no Jardim América ainda. Falei, Senhor, eu quero te servir, eu quero dar tudo que eu tenho, eu quero ir mais, quero ir além, mas eu não consigo. Então, naquele momento, eu me alegrei na minha fraqueza, no sentido de depender de Deus. O que aconteceu? poder se manifestou.
4: Mas passou você não ficou dias, passiva,
7: não,
4: né?
7: Não fiquei. Passou dois dias, eu contratei uma funcionária, que foi funcionária minha por 6 meses, depois ela foi funcionária da Dalva, e hoje, por sinal, ela é funcionária da pastora Márcia. Né? Essa pessoa foi gerada.
4: Essa fraqueza
7: manifestou
4: gerou poder demais.
7: Eu nunca vou me esquecer disso. A Marina era pequenininha.
5: Alguns semeiam, outros colhem.
7: Mas olha, eu creio que Deus ele tem muitas riquezas para nós.
4: Amém.
7: E nós precisamos reconhecer a nossa fraqueza. E Paulo não fala só reconhecer, gloriar e alegrar. Eu acho que Paulo diz assim: se alegre nesse momento de necessidade, de tristeza, porque está chegando bênção por aí.
4: Amém.
5: Eu acho importante também isso que você falou, Marília, porque é no dia a dia que você experimenta.
4: Exatamente.
5: Agora, é claro que você também vai experimentar em coisas bem específicas. Às vezes, situações que você está passando, uma crise conjugal, uma crise financeira. Mas entenda uma coisa. Naquelas áreas de maiores fraquezas é que você experimenta a graça numa medida maior.
4: Amém.
5: É onde Deus vai se manifestar com graça de uma maneira muito mais abundante. Agora, nós mencionamos aqui 2 Coríntios 12, o versículo 10. Mas é importante mencionar o versículo 9, o que vem antes. Porque antes, Paulo declara, a minha graça te basta, é o que Deus está falando para ele. Porque o meu poder se aperfeiçoa na fraqueza. Então, aqui ele está falando já de poder, nós vamos falar disso aqui em outro programa. Mas aqui, voltando à questão da fraqueza, é muito importante você entender que essa fraqueza aqui, ela está se referindo à sua incapacidade de produzir resultado.
4: Exatamente.
5: Entendeu? Lembra que a gente falou sobre a fragilidade humana? Então, é algo que Deus quer fazer por você. Então, é Deus que vai se manifestar ali naquela situação para que você possa experimentar o que vem no versículo seguinte, que Paulo declara: quando eu sou fraco, então é que eu sou forte. Então, essa força aqui é a força de Deus.
4: Amém.
5: Graça é a força de Deus se manifestando na sua vida.
4: Oh, glória
5: então,
4: a Deus.
5: Você vai se tornando semelhante a Cristo. Porque você vai experimentando a força dele.
4: Amém. E nas nossas fraquezas, nós damos oportunidade para Cristo ser visto por meio de nós, né?
7: É verdade.
5: Exatamente.
4: Testemunho, Cristo, né? Pode ser visto. A gente vai encerrar aqui com oração. Tá tão bom, né? Conversar sobre isso, eu penso que você que participa conosco com certeza está se identificando. E se você tiver uma fraqueza agora, nesse momento que você está ouvindo, passando por alguma situação difícil, eu quero te falar, essa fraqueza sua vai atrair a graça, vai atrair a presença de Deus. Queria pedir a pastora Marília para fazer uma breve oração, finalizando para nós esse programa da nova temporada, Digo Fraco, Eu Sou Forte, que hoje nós estamos falando o que é a fraqueza de acordo com a palavra de Deus.
7: Amém. Se for possível você parar um pouquinho para invocar o Senhor na sua casa, onde você está, se não apenas ouça essa oração, eu creio que o poder de Deus vai te alcançar onde você
4: Amém.
7: Está, em nome de Jesus. Amém. Senhor, nesta hora nós colocamos, Pai, cada pessoa que está participando desse programa. Senhor, nós oramos para que o Senhor ensine, instrua, vem de encontro, ó Deus, com a fraqueza de cada um. Pai, que em primeiro lugar cada um de nós possamos reconhecer, possamos, ó Deus amado, nos identificar a nossa fraqueza, para que nós possamos chegar ao ponto de depender 100% do Senhor.
4: Amém.
7: Eu oro nesta hora, Pai, para que toda resistência, para que toda altivez, orgulho, toda força natural, independência, caia por terra em nome de Jesus. Pai, mas para que o Senhor seja aperfeiçoado, seu poder possa ser aperfeiçoado na fraqueza de cada uma de nós. Amém. Pai, nós liberamos agora, em nome de Jesus, o poder de Deus. Liberamos força, Pai, que cada um de nós possamos depender, ó Pai, entronizar o Senhor e sermos instrumentos de graça para que outros conheçam a Amém. Ti. em nome de Jesus.
6: Amém. 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Nós também, graças a Deus, agora ficamos sabendo que tem um acesso no Instagram que dá a oportunidade de você ver algo que foi gravado em tempo real. Então, já está ali no Instagram da Pastora Márcia. Esse programa está lá, gravado. Você pode acessar. Também tem o canal do YouTube, Márcia Silva, que está à nossa disposição.
5: Eu quero encerrar aqui deixando uma frase para você, ouvinte, sobre tudo isso que nós falamos da graça. Para você experimentar a graça, o mais importante é nascer de novo. Porque a graça de Deus, ela só flui para os filhos de Deus. Guarde isso, ok? A gente vai voltar semana que vem.

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12: Olá, galerinha, tudo bem com vocês? Está começando mais um episódio da série O Tesouro da Oração. Aqui, nós aprendemos que a oração é a chave do tesouro do céu. Está começando agora o nosso programa, contando histórias com a turma Videirinha.

0: Meu nome é Lude e junto com a Turma Videirinha vamos descobrir como devemos orar. Quem está nos ouvindo aí do rádio ou do aplicativo da Vinha FM? Você vai ser muito abençoado por Deus. O tema do nosso programa de hoje é Orem Juntos. Hoje eu trouxe uma coisa muito gostosa pro nosso programa. Quem aí gosta de bolo?
1: Eu gosto. Se tiver bolo, pode me chamar.
0: Então, preste atenção. Eu trouxe um bolo pronto, mas também trouxe alguns ingredientes que eu usei para fazer.
2: Mas, tia Lude, se a senhora já trouxe o bolo pronto, por que trouxe os ingredientes?
0: Ótima pergunta, porque eu quero mostrar uma coisa importante para vocês. Olhem só. Aqui temos farinha, aqui o leite e aqui os ovos. Agora me responda, se eu deixar cada ingrediente separado, eles vão virar um bolo?
1: Não, vai continuar sendo farinha, leite e ovo.
0: Exatamente! Para termos um bolo, precisamos misturar todos os ingredientes. Depois, essa massa precisa ir ao forno e somente depois de assada, nós vamos ter um bolo de verdade pronto para comer.
2: Então, cada ingrediente precisa estar junto com os outros.
0: Isso mesmo, e sabe de uma coisa? Com a igreja acontece algo parecido. Para sermos igreja, precisamos viver juntos com os nossos irmãos.
1: E uma maneira de ficarmos juntos é orando.
0: Vocês estão demais hoje. A oração nos une porque podemos orar uns pelos outros, ajudar e abençoar a vida dos nossos irmãos. E hoje vamos aprender ainda mais sobre orar juntos. E para falar nisso, vamos louvar ao Senhor com uma música muito especial que tem tudo a ver com o tema de hoje. A música é Orando Juntos, da playlist O Tesouro da Oração, dos Radicais Kids.

0: poderosa. Quando oramos juntos, temos mais poder. E agora, chegou a hora mais esperada do nosso programa, Contando História com a Turma Videirinha. E para contar a história de hoje, eu vou chamar alguém muito especial. Com vocês, a Tia Carol.
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2: Olá, crianças!
3: Oi, Tia Carol!
4: Vamos ouvir a história!
5: Eu tô pronto!
2: A história de hoje está na Bíblia, em Atos, capítulo 12, dos versículos 1 ao 17. O rei Herodes mandou prender Pedro, mas enquanto Pedro estava preso, a igreja orava por ele. Pedro estava preso a duas correntes, entre dois soldados. E de repente, apareceu um anjo do Senhor e uma luz brilhou dentro da cela. O anjo disse a Pedro: "Levante-se depressa." Então, as correntes caíram das mãos dele. E Pedro saiu da cadeia e foi seguindo o anjo. Eles passaram pelos guardas e chegaram ao portão de ferro, que se abriu sozinho, e eles saíram. De repente, o anjo foi embora. Então Pedro disse: "Agora sei que o Senhor mandou seu anjo e me livrou." Pedro foi para a casa de Maria, onde muitas pessoas estavam orando por ele. Lá, ele contou como o Senhor o havia tirado da prisão. Turminha, agora chegou a hora de aprender.
4: Eu amo essa parte.
3: Conta pra gente, Tia Carol, o que vamos aprender hoje?
2: Hoje vamos aprender que orar juntos tem muito poder.
5: Tem muito poder?
2: Tem! Certa vez, Pedro, que era amigo de Jesus, foi preso. Mas os irmãos da igreja oraram por ele. E enquanto eles oravam, Deus enviou um anjo até a prisão e libertou Pedro.
3: Pedro estava preso com correntes.
2: Isso mesmo. Pedro estava preso com correntes. E havia muitos guardas vigiando a prisão. Mas enquanto seus amigos oravam por ele, Deus enviou um anjo que soltou as correntes, abriu as portas da prisão e levou Pedro para fora.
4: Pedro precisou fazer alguma coisa?
2: Ele não precisou fazer nada. O anjo fez tudo sozinho. E foi assim que aconteceu um grande milagre.
5: Que grande milagre!
2: Quem gosta de histórias de super-heróis?
5: Eu gosto.
4: Eu também!
2: Ah, mas as histórias de super-heróis são inventadas, não são reais. Mas a história de Pedro aconteceu de verdade. Deus mandou um anjo forte para libertar Pedro e tirá-lo da prisão. Tudo porque os irmãos oraram juntos e Deus os ouviu e livrou Pedro da prisão.
3: Orar juntos tem muito poder.
2: Isso mesmo. Se a Bíblia diz que devemos orar juntos, é porque essa oração funciona. Para que vocês possam entender melhor como essa oração funciona, vamos usar o exemplo da corda.
4: Como a corda pode ensinar sobre oração?
2: Ficou curiosa, né? Vou explicar. Quem já viu a brincadeira do cabo de guerra?
3: Eu já! Tem uma corda e ficam pessoas dos dois lados. Quem conseguir trazer a corda para o seu lado, ganha!
2: Isso mesmo! Agora vamos fazer isso aqui no estúdio. Vou ficar de um lado e todos vocês do outro lado. Vamos ver quem vai vencer?
5: Força, gente!
3: Vamos conseguir!
4: Só mais uma forcinha e ganhamos!
5: Conseguimos! E o que a corda representa, Tia Carol?
2: A corda representa a oração. Quando colocamos mais pessoas orando, é como puxar a corda. O lado que tem mais gente é mais forte. O mesmo acontece quando oramos juntos. A nossa oração tem mais poder. É assim que a Bíblia ensina. Todas as vezes que dois de vocês pedirem a mesma coisa em oração, isso será feito pelo meu Pai que está no céu. Está escrito lá em Mateus, no capítulo 18, no versículo 19.
4: Então, precisamos pedir a mesma coisa quando oramos juntos.
2: Isso mesmo! Você não deve ficar com vergonha de orar com outra pessoa, pois você não está falando com ela e sim com Deus. Galerinha, por hoje é só. Fiquem agora com a Lude para aprenderem o versículo do dia.
6: Tchau,
7: tchau, tchau, tchau, tchau, tchau.
5: Que história incrível!
0: Incrível mesmo! Vamos aprender o versículo de hoje? Abram a Bíblia no livro de Mateus, capítulo 18, versículo 19. Quem abrir primeiro pode ler. Ei, você aí de casa, abra sua Bíblia com a gente.
3: Eu já achei! Todas as vezes que dois de vocês pedirem a mesma coisa em oração, isso será feito pelo meu Pai que está no céu. Mateus 18, 19.
0: Glória a Deus! Vamos orar? Feche os seus olhos, coloque a mãozinha no seu coração, porque agora nós vamos falar com Deus. Vamos usar a chave da oração. Senhor Jesus, obrigado porque o Senhor ouve as nossas orações. Me ensine a orar junto com outras pessoas e não ter vergonha de falar contigo. Eu creio que existe poder quando oramos juntos. Em nome de Jesus, amém!
4: Amém!
7: Amém!
0: E agora, para encerrar, vamos deixar para vocês a dica do dia! A dica de hoje é a chave da oração. Ela é uma ferramenta poderosa que nos ajuda a falar com Deus. É só seguir os 5 passos. Primeiro passo, agradecer.
4: Segundo, abençoar.
3: Terceiro, pedir.
8: Quarto, declarar.
0: Quinto passo, louvar. Assim, fica muito mais fácil falar com Deus. Na chave da oração tem um QR Code. Você pode acessar e ouvir todos os passos. Você pode adquirir a sua chave da oração no site da AMS, amspublicações.com.br ou nas livrarias Videira. Aproveite e use a chave da oração para orar junto com alguém. E por hoje é só, pessoal. Espero que vocês tenham gostado do programa.
5: Eu aprendi que orar juntos tem muito poder.
4: Eu não vou ter vergonha de orar com outra pessoa.
3: Orar juntos é concordar sobre a mesma coisa.
0: Muito bem, turminha. E você aí de casa, não se esqueça. Orem juntos. Um beijo, pessoal.

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3: Hebreus, capítulo 2, verso 6. Sabe uma das ameaças mais frequentes e mais negativas que alguns pais fazem para os filhos? É aquela que diz: se você comportar mal, o papai do céu não gosta mais de você. Isso muito comum, pelo menos era. Mas eu espero que não seja mais entre nós. Você agora nasceu de novo. E o amor de Deus por você não está condicionado mais ao seu comportamento. Deus amou você quando você era inimigo dele. Deus amou você quando você estava fazendo coisas terríveis lá no mundo. Ele amou você. Agora que você se tornou filho, nada pode separar você do amor dele mais. Agora que você virou filho, até mesmo quando você se comporta mal, ele continua sendo seu pai e continua amando você. Por que que ele deixaria de amar o seu filho? Então, não diga mentira para ele. Quando você fala uma mentira, e ele passa a acreditar numa mentira, essa mentira vai produzir um comportamento errado. Porque a verdade produz comportamento correto, mas a mentira na mente produz distúrbios, desvios, erros. Então, nós precisamos alinhar todo o nosso pensamento, nossas convicções, alinhar com o verdadeiro entendimento da palavra de Deus. O amor de Deus por nós é imutável. Vou pregar sobre isso agora. O que você tem que falar para o seu filho, ele está aí do seu lado todos os dias, é que você o ama incondicionalmente. E que se você o ama incondicionalmente, imagina Deus. Quanto Deus não o ama. Deveríamos constantemente reafirmar para o nosso filho isso. Porque qual que é o nosso maior problema na vida? É não acreditar que somos amados. Todas as coisas existem, conduzindo muitos filhos à glória, aperfeiçoar-se, por meio do sofrimento, o autor da salvação deles. O texto está dizendo que Jesus teve que ser aperfeiçoado. Isso é um negócio profundo, mas para você entender, você tem que saber o que que essa palavra aperfeiçoar realmente significa. No original grego, essa palavra é teleios. Teleios não significa aperfeiçoar no sentido de que alguma coisa é imperfeita e vai ser agora aperfeiçoada. Teleios significa que é algo que tem que ser completado. Pode ser perfeito, mas está faltando algo. Pastor, mas estava faltando algo em Jesus? Estava. Preste atenção. Jesus era plenamente Deus, plenamente homem. Mas antes de se fazer homem, Jesus, pela eternidade toda, já era Deus. Sendo ele Deus, não faltava nada. Ele era perfeito. Mas no dia em que ele se fez homem, aí passou a faltar uma coisa. Sabe o que faltava? Sofrimento, morte, obediência. Deus nunca teve que sofrer. Deus nunca teve que morrer. Deus nem tinha que obedecer ninguém, porque ele era autoridade sobre tudo. Mas aí agora, uma vez que ele se fez homem, ele agora tinha que ser aperfeiçoado. Ele tinha que passar por tudo aquilo que é próprio do homem. Então ele tinha que sofrer, ele tinha que obedecer, e depois tinha que experimentar a morte. Mas quando ele experimentou a morte, ele o fez por todos nós, para que por meio do sofrimento dele, ele então conduzisse muitos filhos à glória. Eu sei que você pensa que
4: aqui deveria estar dizendo que ele conduziu muitos para o céu. Pastor, quando Jesus morreu na cruz, ressuscitou, ele não nos levou para o céu? Ele não morreu para a gente ser salvo e ir para o céu? Veja, esse é o conceito religioso. Você não vai encontrar essa expressão facilmente no Novo Testamento, que Jesus morreu para você ir para o céu. Mas diz muitas vezes que ele morreu para te reconduzir de novo para a glória. Mas a glória não vai começar quando você chegar no céu. A glória começa hoje na sua vida. A glória começou no dia em que o Espírito Santo entrou dentro de você. Isso não é uma experiência intelectual. Isso não é um conceito doutrinário. Isso é uma realidade. Tem uma pessoa cheia de glória que agora pode entrar dentro de você. E na hora que você nasceu de novo e recebeu o Espírito Santo, você está sendo conduzido para a glória desde já. E uma vez que você já está sendo conduzido para a glória, isso tem implicações. Veja, Adão, revestido de glória, ele tinha autoridade. Filho, você precisa de crer nisso. A glória de Deus te dá autoridade. Adão não tinha enfermidade. Adão não tinha doença. Por quê? Porque até mesmo esses micro-organismos tinham que obedecer o comando de Adão, de sair, porque ele tinha glória. Hoje a glória está sendo restaurada na sua vida, então a glória está associada com saúde também. Você pode crer, aplicar o seu coração para ter fé, que você pode ter saúde todos os dias da sua vida, porque essa é a glória de Deus. Jesus sofreu para conduzir esses muitos filhos para glória, amém, meus irmãos? Isso é tão poderoso, glória que o homem perdeu lá no Éden. Mesmo que você não tenha consciência dessas verdades, a Bíblia fala que você está sendo coroado de glória e de honra novamente. Assim como Adão foi coroado de glória e de honra, mas perdeu a coroa, ele perdeu a coroa. No dia em que ele caiu, ele entregou a coroa para o inimigo. Mas Jesus veio e tomou a coroa de volta. E agora você está sendo coroado novamente. Você já está sendo feito rei e sacerdote. Mas a coroa, eu quero que fique claro na sua cabeça.

envolvido nela. E quando você chega, a glória de Deus chega junto com você. Tudo isso é pela fé. Tudo isso é pela fé. Pastor, se você está sendo coroado, filho, viva de acordo com essa glória. Acho que esse é o grande desafio que nós precisamos. Muitos não conseguem viver de acordo com a glória que possuem. Entende? Viva de acordo com essa glória e com essa honra. É interessante que glória e honra aqui aparecem juntos. Tem alguns lugares que glória e honra aparecem juntos na palavra de Deus. Isso aqui é um deles. É um deles. Viva de acordo com essa glória. Ande de acordo com essa dignidade santa. Amém, querido? Quando alguém vier discutir com você, isso é algo que eu tenho aprendido do Senhor. Quando alguém vier criticar você, quando alguém vier para tentar zombar da sua fé, ou discutir a sua fé, ou algo assim, não discuta com ele. Porque sabe o que eu aprendi? Quando você discute com alguém que não tem honra e nem glória, é porque ele está querendo um pouco da sua honra e glória. Ele está querendo dizer assim, está vendo? Eu discuti com ele, porque eu estou no mesmo nível dele. Mas você não deve entregar a sua glória e a sua honra para quem não tem. Ele deve receber nascendo de novo. Pastor, como é que eu faço isso? Não discuta, não discuta. Apenas sorria para ele. Deixa a sua luz brilhar na frente dele. E vira as costas e vai embora. Não divida a sua glória com quem não tem glória nenhuma. Muitos de nós estamos fazendo isso constantemente. Porque achamos que temos que responder a tudo. Não importa o que falam, nós achamos que temos que dizer alguma coisa. A maior parte do tempo você não tem que dizer nada. Jesus não respondeu para a maioria das críticas que foram feitas a ele. Não respondeu. Apenas deixa a sua luz, a luz da glória que está em você brilhar. Faça isso apenas estando presente. Mas vira as costas e vá embora. Não discuta, não responda, não divida a sua glória com outros. Mas se é alguém que quer receber glória, aí você pode compartilhar com ele. Porque a vida de Deus que está em você, dá para você e dá para você compartilhar com aquele que quer receber também. Se é alguém que está querendo ter comunhão, se é um irmão, então você pode compartilhar a sua glória. Mas não faça com aquele que vem para tentar discutir, aquele que vem para tentar criticar, diminuir. Não, não faça isso. Não divida a sua glória com ninguém. Posso ouvir um amém da igreja? Tenho aprendido que todas as vezes que eu fiz isso, eu percebi que eu dei minha glória para quem não tem nenhuma. E não precisava de ter. E ele não precisava de ter. Muito bem. Pastor, como é que a gente pode crescer em glória? Eu queria te falar três coisas. Eu coloquei só duas aí, mas eu quero falar três. Três princípios ou três coisas que são importantes para você crescer em glória. Primeira, ouça o Pai falando com você. Ouça aquilo que o Pai está falando com você. Essa é a primeira maneira de você crescer em glória. Vamos ler lá, 2 Pedro 1, verso 17. Olha o que diz. Pois ele recebeu da parte de Deus Pai, o que, meus irmãos? Está falando de Jesus. Jesus recebeu da parte de Deus Pai, honra e glória. Não é isso que está falando em Hebreus também? Lá não está falando de honra e glória? Agora, como que ele recebeu honra e glória? Aí Pedro explica, quando pela glória excelsa lhe foi enviada a seguinte voz: este é o meu filho amado em quem me comprazo. Quando foi que Jesus recebeu glória, meus irmãos? Esse versículo para mim essa semana foi uma revelação. Eu estava lendo sem grandes expectativas, apenas lendo porque é a disciplina de ler. E quando cheguei nesse versículo, que eu já li muitas vezes, eu fiquei empolgado com algo que eu nunca tinha percebido. Primeiro, que Pedro está dizendo que Jesus recebeu glória da parte de Deus. Ele recebeu glória. Quando é que no Novo Testamento, nos Evangelhos, se diz que Jesus recebeu glória? É quando ele foi transfigurado. Quando ele foi transfigurado. A transfiguração, não se diz qual monte que foi. Eu pessoalmente creio que foi no Monte Hermon, que é o maior monte que há em

Israel. O topo dele, o pico dele, ele tem neve o ano inteiro. Eu creio que Jesus subiu lá em cima. Deveria estar muito frio, cheio de neve. Mas naquela hora ele transfigurou suas roupas e ele próprio brilhava como o sol ao meio-dia. Ficou branco como um sol, como a neve ali. Agora, lá no texto de Mateus 17, por exemplo, ou Marcos 6, não diz que Deus falou para ele nada, mas falou para ele que ele era o filho amado. Mas diz que falou para Pedro. Pedro ouviu Deus dizendo: este é o meu filho, a ele ouvi. Mas Pedro diz que o pai falou também para o filho. E Pedro diz: quando o pai falou para o filho, este é meu filho amado em quem tenho todo o meu prazer, naquela hora Jesus recebeu mais glória. Quem está dizendo isso é Pedro, ó. Pois ele recebeu da parte de Deus honra e glória quando lhe foi enviada a voz: este é o meu filho amado. Quando Jesus ouviu a voz dizendo que era amado, a glória transbordou na vida dele. Quantos querem que a glória transborde na sua vida? Então você tem que seguir o mesmo princípio de Jesus. Você precisa hoje saber, crer e ouvir Deus dizendo para você: você é o meu filho amado e eu tenho prazer em você. Qual que é o nosso problema? Nós não conseguimos crer nisso. Não conseguimos crer que somos amados e nem conseguimos crer que Deus tem prazer em nós. Por que que não cremos? Porque nós aprendemos, como eu disse agora mesmo, desde criancinha: se você não comportar bem, papai do céu não gosta mais de você. Então, como obviamente você não conseguiu se comportar, teve uma hora que você comportou mal, qual que é a conclusão que você tirou naquela hora? Well, nesse momento aqui, Deus não está gostando de mim. O amor dele é condicional, ele só me ama se eu for bonzinho. Mas isso é mentira. O amor de Deus por você é incondicional. Agora, você fica pensando, e algumas pessoas não gostam que a gente fala isso, porque eles dizem: pastor, se você fica dizendo que o amor é incondicional, você vai estimular as pessoas a pecarem. Não, não vai. Se você souber que é amado incondicionalmente, do mesmo jeito que aconteceu com Jesus, vai acontecer com você. Você vai sentir cheio da glória de Deus. Aquele que é amado, ele tem essa santa segurança, essa santa ousadia. Aquele que é amado, ele não teme coisa alguma. Aquele que é amado e se sente amado, ele não tem terror noturno, ele não tem pesadelo. Está me ouvindo? Aquele que se sente amado, ele se sente também protegido, se sente guardado. Aquele que se sente amado e se sente aceito incondicionalmente, ele não tem medo diante da vida, mas ele avança. Esse é um princípio que vale na vida natural, mas que essencialmente é a base da sua vida espiritual. Estou dizendo para você que grande parte dos problemas que você enfrenta é por não ter uma consciência clara, permanente, de que você é amado de Deus. Eu tenho dito para os irmãos, a primeira coisa que eu faço todos os dias, quando eu acordo, é me lembrar que eu sou amado. Ele me ama. Às vezes eu ergo a mão para o céu e apenas declaro isso: eu sou amado. Eu ouço o Pai me dizendo: você é amado, eu tenho prazer em você. Mas o diabo mostra para mim tudo que eu tenho feito e deixado de fazer, e eu erro mesmo. Não vou dizer para você aqui, passar a ideia de que eu sou, não, eu me equivoco, eu erro, perco a paciência, perco às vezes o humor, algumas ocasiões erro e preciso de retornar, pedir perdão, corrigir. Mas tem uma coisa que eu não admito o diabo tentar roubar de mim: é a verdade de que, não importa o que tenha acontecido, eu sou amado de Deus. Você sabe, você falar que você é amado no dia em que você está achando que está bem na foto, é fácil, vamos ser francos. Jejuei ontem, acordei hoje cheio da unção, né? Você hoje se comportou bem, chegou na adoração, cantou, agora está ouvindo a palavra, aí é fácil sentir amado, porque você está comportando bem. Sabe que hora que é a hora que traz glória? É na hora em que você pisa na bola. Você sabe que pisou na bola, você sabe que faltou ali. Naquela hora, você erguer os olhos para o céu e dizer: eu sou amado.
Aí você precisa ter fé. Mas é nessa hora que você pisa na cabeça do diabo, filho. E sabe o que mais? É nessa hora que você vence o pecado também. Você não vai continuar pecando. Pelo contrário, você vai ter força para subjugar o pecado. Porque você sabe que é amado. Amém, meus irmãos? Agora, quando foi que Jesus ouviu que era amado? Foi lá em Mateus, capítulo 3, verso 16. Mateus 3, 16. Batizado Jesus, saiu logo da água. E eis que se lhe abriram os céus. E viu o Espírito de Deus descendo como pomba, vindo sobre ele. E eis uma voz do céu que dizia: este é o meu filho amado, em quem me comprazo. Foi aqui no batismo, que Pedro nem estava presente, que Jesus disse. Isso significa que Jesus ouviu isso várias vezes no decorrer do seu ministério. Então eu estou contando para você um dos segredos espirituais de você ser vencedor como Jesus. É você ouvir, perceber o Espírito Santo testificando no seu coração que você é filho. Mas não só que você é filho, mas que você é filho amado de Deus. Paulo diz que o Espírito Santo testifica com o nosso espírito que somos filhos de Deus. Mas eu tenho certeza que o Espírito Santo testifica com você que você não é só filho, mas você é um filho amado. É filho amado, é diferente. Filho amado é diferente. Agora é interessante que a Bíblia diz que depois que Jesus saiu da água, então ele foi levado pelo Espírito para o deserto para ser tentado pelo diabo. Está no verso primeiro. E aí o diabo, depois no final desse tempo, a Bíblia fala que o Senhor teve fome. E aí o diabo se aproximou e disse, olha o verso 3. Então o tentador, aproximando-se, lhe disse: se você é filho de Deus, manda que estas pedras se transformem em pães. Qual foi a palavrinha que o diabo não quis mencionar aqui? Sim, porque o diabo está questionando a voz que ele ouviu lá no batismo. O diabo estava lá. O diabo ouviu quando Deus disse: este é o meu filho amado em quem tenho todo o meu prazer. Agora o diabo veio questionar o que Deus disse. Ah, então você é filho de Deus? Mas o diabo omitiu uma palavra. Qual palavra que ele omitiu aqui? Amado. O diabo não falou: ah, se você é um filho amado de Deus, então manda que essas pedras transformem em pães. Sabe por que o diabo omitiu o amado? Porque se ele mesmo lembrar você que você é amado, a tentação perde o poder na sua vida. Não tem tentação mais. Não tem tentação mais. Então o diabo não vai mencionar que você é amado. Pelo contrário, tudo neste mundo vai contra a ideia de que você é amado de Deus. Tudo vai contra. Pessoas ao seu redor querem te convencer que você não merece o amor de Deus. Você próprio fica pensando e avaliando que você não merece o amor de Deus. O diabo e seus demônios falam na sua mente que você não é amado de Deus. A mídia, a filosofia, o ensino, tudo diz que você é só um número, que você é só mais um rosto da multidão, que você não é importante. Mas a verdade do Novo Testamento é que você não é um número de identidade, mas você é conhecido como filho. Cada filho é único, e o Pai ama cada um individualmente, e você é amado de Deus. Se você não se lembrar disso constantemente, você não vence. Não há vitória para aquele que não se sente amado. Não há vitória para ele. Não há ministério para o pastor que não se sente amado. Não há frutificação para o líder de célula que não se sente amado. Não há glória fluindo da sua vida se você não se sente amado. Mas uma vez que você tem a revelação de que você é sim muito amado de Deus, e que no meio de bilhões e bilhões de habitantes desse planeta, Deus conhece você pelo seu nome, conhece você, conhece sua história e te escolheu. Ele apontou o dedo para você e te escolheu e falou: tu és meu, eu te gerei. Você é parte de mim, você foi feito um com Cristo. Na hora que você entende isso, você é tomado de uma santa dignidade. Filhos que são amados, eles se levantam com segurança. Com segurança. Sabe por que Jesus foi capaz de vencer as acusações dos fariseus? Porque ele sabia que era amado. Sabe por que ele foi capaz de suportar a traição do discípulo? Porque ele sabia que era amado. Sabe por que ele foi capaz de ir lá na cruz, passar por algo que nenhum de nós jamais conseguiria imaginar? Onde ele, de fato, houve uma cisão da divindade. E naquele momento ele sentiu a ausência de Deus.
Mas mesmo ali ele sabia, eu sou amado. Por isso ele passou pela cruz e a morte e ressuscitou. Preste atenção, no meio da dificuldade, você tem que lembrar que é amado. Mas você tem que dizer para o outro também que ele é amado. Quando você fala para alguém que ele é amado de Deus, algo da glória de Deus vem para o coração dele. Quando você fala que ele é amado incondicionalmente, algo espiritual acontece. Porque algo de espiritual acontece quando você fala que você ama alguém. Quando você diz para alguém, eu amo você, irmão. Eu amo você. Quando você fala para o seu filho, eu amo você. Algo espiritual está acontecendo naquele dia ali. Até o homem natural, sem Deus, ele é afetado profundamente por essa verdade do amor. Não o amor baseado no mérito. Veja, Jesus está aqui chegando para o batismo. Até esse dia, Jesus não tinha feito nenhum milagre. Jesus não tinha feito nenhuma obra. Não tinha pregado nenhum sermão. Jesus não tinha feito nada até essa data. Portanto, ele não ouviu que era amado de Deus por causa do seu muito trabalho. Ele não ouviu que era amado de Deus por causa da sua grande fidelidade. Ele era amado de Deus independente de qualquer coisa que ele tivesse feito, exclusivamente porque era filho. Eu quero dizer para você algo hoje. Você é amado de Deus. Não porque você é líder, não porque você é discipulador, não porque você tem feito uma grande obra, não porque você é extraordinário. Você é amado porque você foi feito filho, você é geração de Deus, foi feito um pouco menor do que Deus e tem sido coroado de glória e de honra. E essa glória e honra vai crescer na sua vida até o dia em que Cristo se manifestar em glória. Aí no dia em que ele se manifestar, aí de fato todos verão a glória na sua vida, porque o seu corpo vai ser transfigurado como Deus. Ele foi, e a história vai de fato começar naquele tempo, mas hoje já é verdade, irmão.

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14: Nem todo pedido de ajuda vem em forma de pedido de ajuda. Às vezes, ele aparece como uma mudança de comportamento. Um isolamento que antes não existia. Um sono que mudou. Um cansaço persistente. Irritabilidade, perda de interesse ou aquela sensação difícil de explicar de que alguma coisa não vai bem. Por trás de um sintoma, existe uma pessoa e uma história que talvez ela ainda não tenha conseguido colocar em palavras. Escutar é estar presente. E escutar não significa ter todas as respostas. Muitas vezes, significa apenas estar disponível, sem julgamento, perguntar. Você está bem? Quer conversar? E realmente ouvir a resposta. Se for você quem não está bem, não espere chegar ao limite para procurar ajuda. Buscar cuidado também é uma forma de prevenção. Porque perceber, perguntar, escutar e encaminhar para ajuda adequada pode fazer diferença. Eu sou a doutora Aline Salim para a Vinha FM.
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0: 91.9. A partir de agora você tá comigo, Daniel Fernandes, ao vivo até as 18 horas. E aí, o sábado na Vinha, todos os sábados, a gente traz aqui muitos louvores pra você. Tem prêmios, tem interação, tem o seu espaço pra você mandar aqui a sua oração, mandar o seu pedido musical. Daniel, eu posso pedir aí, ó, você deve pedir o seu louvor preferido pra gente tá tocando pra você aqui, tá bom? O nosso WhatsApp pra você participar é o 629-9997-2005. Anota aí, já manda pra gente daqui a pouquinho o seu pedido musical que a gente vai estar tocando. Mas hoje tem que cantar, hein? Tem que soltar a voz! Solta a voz aí, eu vou cantar junto com você. Fala no áudio, fala assim: Daniel, eu quero que você canta comigo. Aí eu vou cantar com você aqui. Eu tenho prazer aqui de fazer um dueto contigo, hein? 99997-2005 é o nosso WhatsApp. Você que tá aí, ó, pelo aplicativo, não precisa nem sequer de você sair, viu? É só você aí, ó, clicar em contato, depois participação do ouvinte, e aí você já vai ter acesso aqui ao nosso WhatsApp, tá certo? E hoje a gente tem também a nossa enquete!
1: Daniel, qual é a enquete?
0: Daniel, a enquete de hoje é a seguinte, olha só. Na sua opinião, quais são os requisitos necessários para um relacionamento dar certo, hein? O que você acha que precisa ter para que um relacionamento, ele possa ser duradouro e possa ser um relacionamento baseado realmente na palavra de Deus, hein? O que você acha? Fala para mim aqui, 99997-2005. Olha, a primeira coisa que tem que existir, eu acho que a pessoa tem que ser uma cristã, hein? Tem que estar caminhando, na minha opinião, a pessoa tem que estar no mesmo caminho que você. Se não tiver, você tá arrumando aí possivelmente um problema pra sua vida, hein? É difícil, é complicado, a pessoa precisa estar aí na mesma visão que você, né? Mas precisa ter também amor, precisa ter carinho, né? Precisa ter fidelidade, esse companheirismo precisa existir, né? Você precisa ter consciência de saber que você tá casando não pra ser feliz, mas pra também ser feliz, mas também fazer outra pessoa feliz, né? E assim, tem que ter tudo isso e muito mais, né? Mas eu quero saber da sua opinião, tá? Isso aqui é só a minha opinião aqui, espanando um pouquinho sobre a enquete, mas eu queria saber de você. Qual a sua opinião? O que você acha que precisa ter aí, ó, né? Uns requisitos necessários para que um relacionamento possa dar realmente certo, possa ser abençoado aí e que você possa ser feliz, né, também dentro desse relacionamento. 99997-2005, essa é a nossa enquete aqui desse sábado na Vinha, valendo para você dois almoços, hein? Lá do Madame Fornalha. Inclusive, acabei de almoçar, tava vindo pra cá, né? E aí eu almocei lá no Madame Fornalha, gente, comida deliciosa. Vi um franguinho lá com batata. Gente, foi uma delícia, hein? Você também, semana que vem, vai ter esse prazer de comer lá por conta da Rádio Vinha. Mas tem que responder, tá? A nossa enquete. Na sua opinião, quais são os requisitos necessários pra um relacionamento dar certo, hein? 99997-2005. Já vem participar aí, ó! E aí deixa seu nome completo para que você possa concorrer aos prêmios, hein? Elin Soares.

91.9, o som da Nívia, pra gente relembrar aqui na programação. Rio, é um sábado na Vinha. Antes teve Get Our Ship, Teu Amor, e também Eli Soares, Me Atraiu. E ó, você que está sintonizado aí em 91.9, a hora que você tiver um tempinho, vem participar com a gente aqui, ó, no nosso WhatsApp 629-9997-2005. A gente tá com uma enquete aqui, ó, e eu quero a sua opinião. Lembrando, daqui a pouquinho eu vou fazer live no TikTok, vou fazer live também no Instagram, e o pessoal de lá também vai poder dar a opinião quanto à enquete de hoje. Eu quero saber de você o seguinte: quais são os requisitos necessários para um relacionamento dar certo? Algo que, na sua opinião, é imprescindível. Você fala assim: não, se não tiver isso daqui, Daniel, não tem como o relacionamento dar certo. Mas assim, é de jeito nenhum, Daniel. Pode tentar, pode querer, mas se não tiver isso daqui, não dá certo mesmo. E aí, conta pra mim, 99997-2005. Daqui a pouquinho a gente vem aqui, ó, com algumas participações. Nesse meio tempo, você também pode aí, ó, pedir o seu louvor preferido, tá? Mas se precisar cantar, canta um pedacinho dele, manda pra mim. Daqui a pouquinho a gente vai estar tocando aqui na programação, tá certo? No quadro Solta a Voz. Agora tem o Planet Shakers.

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0: Olha quem vai soltar a voz agora aqui, ó. É a Priscila. Alô, Priscila.
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0: Valeu, Priscila! Eu sou Naline Barros, que ela cantou aqui, Lugar Seguro, e aqui assim, né? Cê pede, cê canta e a gente toca! Priscila, um abraço, tá aqui a sua música, ó, Lugar Seguro.
3: Sim.

0: Ailson de Aline Barros aqui no Sábado na Vinha, lugar seguro. Foi o pedido aqui, ó, da Patrícia, aliás, Priscila, né? Foi a Priscila quem pediu aqui, ó, através do nosso WhatsApp, o 629-9997-2005. Mas você viu como é que ela pediu, né? Ela cantou um pedacinho aqui da música da Aline Barros e aí a gente tocou pra ela. E é assim que você também vai colocar aqui o seu louvor preferido pra tocar nessa tarde de sábado, dia 10 de outubro, hein? Manda pra mim aqui só um pedacinho, canta aí, ó, né? Você tá feliz? Você tá alegre com o Senhor Jesus? Você tá tendo um fim de semana maravilhoso? Então bora lá extravasar, bora lá botar isso pra fora, mostrar através aqui, ó, de músicas e louvores que você está feliz com o Senhor, hein? Manda pra mim aqui, canta, solta a voz, fala assim, Daniel, canta comigo, aí eu canto com você, tá? E aí daqui a pouquinho a gente vai tocar o seu louvor. Mas também, ó, eu queria que você participasse da nossa enquete, tá? Hoje a gente vai estar, inclusive, liberando aqui, ó, dois almoços pra você na próxima semana, pra você ir almoçar lá no Madame Fornalha por nossa conta, tá? Mas pra concorrer, você precisa responder aqui a nossa enquete, tá? Na sua opinião, quais são os requisitos necessários pra que um relacionamento possa dar certo? 99997-2005. Olha, antes de ir pro intervalo, deixa eu trazer uma informação pra você aqui. É que o Parlamento Europeu aprovou na última quinta-feira, em Estrasburgo, na França, uma resolução que pede medidas contra a influência da Irmandade Muçulmana nas instituições europeias. Os eurodeputados também solicitam uma avaliação sobre a inclusão de entidades e também indivíduos ligados ao movimento na lista de organizações terroristas da União Europeia. A proposta recebeu 381 votos favoráveis, 167 contrários e 15 abstenções, e o resultado foi recebido com aplausos no plenário, segundo a agência italiana ANSA. Em um vídeo divulgado após a votação, diversos eurodeputados comemoraram ali o resultado. Um deles, inclusive, classificou a iniciativa como um passo para o reconhecimento da Irmandade Muçulmana como organização terrorista. Bom, a gente vai rapidinho para o intervalo comercial. Daqui a pouquinho a gente está de volta. Vai respondendo aí, ó, a nossa enquete e vem concorrer. Responde. Pode ser por texto, pode ser por áudio, tá? E aí você deixa seu nome para concorrer aos dois almoços aqui do Madame Fornalha, tá? Na sua opinião, quais são os requisitos necessários para um relacionamento dar certo? Manda aí!
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1: Tudo bem, a gente já tá de volta aqui com o Sábado na Vinha. Tá só no comecinho da nossa programação, né? São 2h43. A gente vai até logo mais às 18 horas. Portanto, a hora que você tiver um tempinho, você que tá sintonizado aí na Vinha, vem participar conosco aqui, ó. Vem dar a sua opinião na nossa enquete. A gente quer saber de você o seguinte, hein? Inclusive, gente, eu vou passar daqui a pouquinho aqui um áudio de uma pessoa que tem, assim, propriedade pra poder falar a respeito do assunto de hoje que a gente levantou aqui, que é o senhor Alcione. Ele mandou pra mim aqui e ele falou, quer ver, deixa eu ver se eu consigo aqui pegar, ó, tá aqui, ó, 42 anos de casado. Então tem propriedade pra poder, tem autoridade pra poder falar sobre o assunto que a gente tá levantando hoje aqui. Você que tá chegando agora e não tá sabendo, ó, a enquete de hoje é a seguinte: na sua opinião, quais são os requisitos necessários pra um relacionamento dar certo? E aí? Conta pra mim aqui no 99997-2005. Eu quero até começar com ele, o Alcione, porque, gente, 42 anos de casado. Então para o que você tá fazendo, presta atenção que é muita experiência aqui agora, ao vivo na Rádio Vinha, hein? Alô, Alcione, boa tarde, meu irmão.
2: Pastor Daniel, glória a Deus, como é que o irmão tá?
1: Abençoado. Bem demais, abençoado.
2: Amém, maravilha, glória a Deus. Daniel,
1: oi.
2: Os itens para um relacionamento dar certo. Ah. Rapaz, eu tenho bagagem, viu, para falar a respeito. É o seguinte, Daniel, em primeiro lugar, Deus no relacionamento.
1: Sim, sim.
2: Entre o casal tem que ter Deus.
1: Tem que ter.
2: Em primeiro lugar, isso é em primeiro lugar. Em segundo, renúncia. O homem, a mulher, tem que renunciar muita coisa na vida para um relacionamento dar certo. E conversa, diálogo, sabe, Daniel? Casal tem que conversar de tudo. Tudo a gente tem que chegar e conversar. Não deve haver segredo.
1: Verdade.
2: E, entendeu?
1: Verdade.
2: E nem mentiras. É verdade, doa em quem doer. Tem que ter verdade. Entendeu, Daniel? Assim, sim, é o relacionamento dá certo. Mas em primeiro lugar, Deus, no meio do relacionamento. Eu tenho propriedade para isso, Daniel. Tenho 42 anos agora em novembro. A gente faz o casamento. Amém? Glória a Deus, passei do tempo. Me perdoa.
1: Passei do tempo, me perdoa. Meu irmão, você pode passar do tempo. Meu Deus do céu, quão preciosa foi essa sua participação. Gente, 42 anos de casamento. Parabéns aí, meu irmão Alcione, né? Depois manda o nome da esposa, né, Alcione? Pra gente mandar um abração pra ela aqui, tá? Tava cantando no fundo lá a música do Ghetto Chip, gostei, hein? A Gildete tá lá em São Paulo, tirou um tempinho pra também dar aqui a opinião dela. Alô, Gildete, boa tarde.
3: A graça e a paz, irmão.
1: Graça
3: Daniel.
1: E paz, minha irmã.
3: Boa tarde,
1: boa tarde.
3: Bem aqui?
1: Gildete. E aí, Gildete?
3: É de São Paulo. Então, Daniel, para um relacionamento dar certo, ser duradouro, eu acho que tem que ter a confiança, né? Confiança, amizade. Acho que é isso, sabe?
1: Sim, eu também concordo com você, Gildete. Tudo isso tem que ter dentro de um relacionamento, viu? Confiança, né? Tem que ter essa entrega que o senhor Alcione falou aqui agora há pouco, né? E tentar entender que nem sempre você precisa. Gente, é inevitável, tá? Dentro de um relacionamento, para que ele possa dar certo, precisa haver a consciência de ceder. Às vezes, você vai ter que ceder. Se você acha que você, não, eu não vou ceder, eu sou o dono da razão, não vai dar certo, viu? Mas o principal de tudo, né? É ter Deus, né? Quando você tem Deus, Deus transforma seu coração, ele transforma o seu casamento. Por isso que eu falo, sabe? Existem casos em que uma pessoa começa um relacionamento, se casa com alguém que não é convertido e dá certo. Pode acontecer, mas é assim, é difícil. É muito complicado, tá? A própria palavra fala, como caminharão dois se não estiverem de comum acordo, né? Então, assim, eu acho que a primeira coisa de tudo é ter Deus no coração, é saber que a pessoa tá no mesmo caminho que você. A pessoa tá trilhando ali os mesmos passos que você. Já tem isso, meu irmão, já é 90% do caminho andado, já é 90% já, né? Os outros 10% é aquilo que você vai produzir ali no dia a dia com o seu marido, com a sua esposa, né? Em termos do respeito, em termos do companheirismo, o estender a mão, o cuidado, o amor, o carinho, né? Então, assim, muito obrigado você que tá tirando um tempinho pra poder responder a nossa enquete aqui. Gente, lembrando, tá? Não deixa passar de um minuto, tá? É um minuto no máximo o áudio aí, pra gente poder passar aqui, né, a maior quantidade de áudios possíveis aqui na programação desse Sábado na Vinha, tá certo? Lembrando que você que tá participando aí, ó, que tá dando a sua opinião por áudio ou por texto, deixa seu nome completo também. Tem dois almoços aqui pra segunda-feira lá do Madame Fornalha pra você, tá certo? Agora tem o som de Abraão Alencar.

0: Edson do Abraão Alencar, palavra liberada aqui no Sábado na Vinha, uma melhor do que a outra e agora tem.
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0: Vamos lá, tem pedido musical chegando aqui no nosso WhatsApp. Quem vai pedir aqui é o Mike. Alô, Mike, boa tarde.
2: É, toca aquela pra mim assim, ó. Obrigado, Lu. É, já posso suportar as dores do mundo.
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0: Boa, Mike! Que um grande abraço pra você, obrigado pela sua participação, meu irmão. Vamos tocar agora aqui, ó, o som do pregador Lu com

0: João viu além do Rio Azul. Antes teve o pregador Lu, já posso suportar, que foi o pedido aqui, ó, do Mike Rodrigues, participando com a gente através do nosso WhatsApp. Gente, e é assim que você vai pedir a sua música, vai colocar o seu louvor preferido pra tocar aqui, ó, nessa tarde de sábado, hein? Você vai cantar um pedacinho dele, vai mandar, o Mike fez certinho, hein? Cantou ali, ó, as dores do mundo, já posso suportar. Mandou bem demais, Mike, um abraço pra você. E também teve aqui um Abraão Alencar, palavra liberada. Gente, olha só, são 3:03, daqui a pouquinho eu quero entrar aqui no nosso... Deixa eu ver, eu faço primeiro no Instagram, faço primeiro no TikTok, hein? Deixa eu ver. Eu vou fazer primeiro no Instagram, tá? Daqui a pouquinho eu vou estar no Instagram, Rádio Vinha FM, mas tanto o TikTok quanto o nosso Instagram é o mesmo endereço, tá? Rádio Vinha FM, tá? E aí, o que que acontece? Você vai lá, você vai entrar, vai participar comigo e vai responder também a nossa enquete de hoje, viu? Eu quero saber o seguinte, na sua opinião, né? O que que precisa aí de ter dentro de um relacionamento pra que ele dê certo, hein? Pra que você fale assim, nossa, esse relacionamento com certeza vai ser uma bênção do Senhor, hein? Vamos fazer o seguinte, vamos pegar algumas participações aqui, pessoal aqui mandando áudios, mandando textos, tá? Daqui a pouco eu faço textos, mas como eu recebi áudios aqui, ó, eu vou fazer por enquanto áudios, daqui a pouco eu faço textos, mas você pode participar de uma forma ou de outra, tá? O importante é você dar a sua opinião aqui na nossa enquete, 99997-2005. Vamos lá ouvir mais uma voz aqui da sabedoria, pastor Márcio tá participando conosco aqui, ó, vamos saber a opinião dele. Pastor Márcio, boa tarde.
1: A paz do Senhor, Daniel. Paz do Senhor, Deus abençoe pastor. Você, Deus abençoe a todos da Vinha, da Videira, de Goiânia, de Goiás e do Brasil, que pastor Márcio Duarte. Olha, 29 de maio agora, eu completei 16 anos de casado e 53 anos de vida, apesar de aparentar ter 40. Eu conheci a minha esposa dia 17/3/2006, de Brasília para Goiânia, dentro de um ônibus. Ficamos noivo em 2009, casamos dia 29/5/2010. Moramos um ano em São Paulo e o resto aqui em Goiânia. Muito carinho, muito respeito, muitas vezes muito choro, muita lágrima, mas muito entendimento, muito respeito, muito carinho, muita amizade, muita conversa, muita renúncia e Deus no centro.
0: Amém, meu irmão, amém. Gente, tudo isso aí que o pastor Márcio falou é necessário em um casamento, tá? Aliás, gente, é uma coisa, sabe, que eu tenho pra minha vida, né, é sentar com pessoas que são experientes em alguma área e ouvir aquilo que eles têm pra falar. Sabe, é muito importante. Tem muita gente que tem muito pra poder compartilhar, não só em questões espirituais, tá? Porque geralmente, né, as pessoas ficam assim, nossa, eu preciso de uma direção espiritual. É importante? É o mais importante, né? Mas também você precisa de ouvir pessoas pra falar um pouquinho pra você aí, ó, de coisas humanas, né? De situações corriqueiras do dia a dia mesmo que vivenciaram, né? Lutas que passaram e que venceram, de que forma que eles venceram, né? Verdade? Então, assim, isso tudo, gente, é necessário, viu? É necessário você ouvir, você dar ali atenção para que aqueles que têm experiência, né? Para que eles possam falar e, de repente, você pegar alguma coisa para poder aplicar na sua vida também, né? Se é algo que não contradiz a palavra do Senhor, toma para sua vida, né? Porque aquela pessoa já passou por aquilo, ela já experimentou aquilo, ela tem autoridade para poder falar. Eu tô achando mal barato aqui, pessoas que têm, assim, né, muito tempo de casado, pra eles falarem aqui. Eu tava refletindo aqui, enquanto as músicas estavam tocando, eu tava refletindo lá em Efésios, capítulo 5, né, no verso 23, Paulo, ele traz aqui, ó, alguns, né, aspectos dentro de um casamento, de um relacionamento. Aqui o contexto é de casamento, né, mas se aplica em tudo, desde o namoro, até o noivado, até o casamento. Isso daqui, gente, se você aplica isso daqui na sua vida, não tem como errado, né? Olha só, esposas, cada uma de vocês devem se sujeitar aos seus maridos, como ao Senhor, pois o marido é a cabeça da esposa, como também Cristo é a cabeça da igreja, que é o seu corpo, do qual ele é o Salvador. Agora, olha o 25, ó. Maridos, cada um de vocês devem amar a sua esposa, assim como Cristo amou a igreja e entregou-se por ela. Se você pega e consegue aplicar esses princípios aqui de Efésios 5 na sua vida, no seu matrimônio, no seu casamento, no seu relacionamento, cara, não tem como dar errado, não tem como. Vamos saber também aqui, ó, a opinião do Johnny. Alô, Johnny, boa tarde, meu irmão.
2: Fala, meu amigo Daniel. Graça e paz.
0: Graça e paz,
2: meu irmão. Todos vocês, né, estão ouvindo. Mas em relação à enquete aí, eu acredito que precisa ter, no mínimo, três coisas fundamentais. Primeiro, temor de Deus. O casal precisa realmente temer a Deus, buscar de Deus, ter a mesma fé em Deus, amém? Segundo, respeito. Se o casal não tiver respeito, o casamento vira bagunça, né? Gera briga, discussão, desonra. Entendeu? E terceiro, precisa ter perdão. É a base.
0: É,
2: perdão,
0: verdade.
2: É a base para muitas coisas, muitos problemas no casamento, sabia? Então, muitas brigas se resolvem com perdão. Muitas mágoas se resolvem com perdão. Muitas decepções resolvem com perdão. Creio que isso aí é fundamental no casamento. Então, se vocês querem um casamento abençoado, eu acredito que tem mais. Mas essas aí são as fundamentais, amém? Deus abençoe vocês, em nome de Jesus.
0: Ô, meu irmão, obrigado pela sua participação, viu, Johnny? Valeu demais e vocês têm contribuído, viu? A opinião de vocês aqui, ó, vai influenciar, você pode ter certeza absoluta, um monte de gente que tá lá ouvindo a gente, tá lá do outro lado, né, aguardando, de repente, aí um conselho, né, algo assim pra poder botar, né, em prática na vida. E enquanto você tava falando aqui, Johnny, eu tava lembrando lá de Gálatas, capítulo 5, que fala ali, né, do fruto do Espírito, que começa com o amor, né, e depois, dentro do amor, a gente tem ali várias coisas que são aplicáveis também dentro de um casamento para dar certo, viu? Olha só, paz, paciência, amabilidade, bondade, olha esse daqui, ó, fidelidade. Outra coisa também importantíssima para você aplicar dentro do casamento. O contexto aqui não é de casamento, né? Isso daqui é para destacar o fruto do Espírito daqueles que nasceram de novo. Mas você pode aplicar dentro do casamento também. Mansidão. Domínio próprio. Gente, mansidão. Isso daqui é importante demais num casamento, você ter a mansidão. Vai ter uns fightzinho? Vai. É inevitável. São dois seres humanos completamente diferentes, morando sob o mesmo teto, né? Mas quando você tem Deus e quando você entende a palavra do Senhor e aplica aquilo que você aprende, gente, não tem como dar errado, não. Pode ter ali as rusgazinhas ali uma vez ou outra, né? Uma discussãozinha uma vez ou outra, mas sempre você vai lembrar de aplicar aquilo que Jesus deixou, né, como parâmetro para que o nosso casamento possa dar certo, né? E o John tava falando sobre algo ali, né, questão do perdão. Uma outra coisa que eu destaco também, gente, é você ter a humildade. Você precisa ter humildade dentro do seu casamento. A hora que você ultrapassa linhas, né? A hora que você desrespeita o outro, a hora que você faz algo que magoa o outro, você ter a humildade de chegar, pedir perdão, falar assim, meu amor, eu errei com você, me perdoa. Eu não devia ter falado daquela forma, não devia ter feito isso com você. Gente, fazendo isso, colocando isso em prática, é impossível o seu casamento não dar certo, né? É impossível, vai dar certo, e eu tenho certeza que se você, né, hoje tá me ouvindo aí, ó, e de repente agir de forma errada, talvez esse programa de hoje aqui seja pra você mudar de atitudes, mudar aí, né, os seus conceitos, seus pensamentos, que é somente de fato, como Romanos diz, lá no capítulo 12, se eu não tô enganado, no verso 2, né, que haja em você uma renovação de pensamento, tá, uma renovação de mente, uma metanoia verdadeira aí na sua vida e que você coloque aí, né? Porque eu posso te falar uma coisa, gente, eu como pastor, eu já cuidei de pessoas que estavam a um fio de cabelo pra poder ali terminar os seus casamentos. E aí quando eu sentei, quando eu fui ouvir os dois lados, quando eu fui saber o motivo que um tinha, o motivo que o outro tinha pra poder terminar um casamento, na minha mente, obviamente, quando externei isso na hora da conversa, mas na minha mente eu pensei assim, meu Deus do céu, mas são coisas tão simples de resolver, coisas tão fáceis, é que eles estão tão duros um com o outro, né? Que eles estão tão cheios de si, né? E eles não entenderam, né, que é Deus quem tem que estar ali no comando do relacionamento deles. E assim, pra glória do Senhor, esse casal, né, que eu atendi, que foi esse caso que eu tô citando pra vocês aqui, esse casal, eles reataram, eles não terminaram e hoje estão lá firmes e fortes pra glória do Senhor. E assim, vai dar certo, tá? Você que tá aí me ouvindo, de repente tá nessa situação, calma, não desespera não, tá? Esquece essa questão de vou separar. Esquece isso, não existe, tá? Esquece isso, Deus vai restaurar o seu casamento, tenho certeza, em nome de Jesus. E você vai ser feliz como você nunca foi. Você crê nisso? Em nome de Jesus? Vamos lá tocar mais músicas, agora tem Seth Slaughter.

Rádio Vinha e o som do Fernandinho, Deus não está morto. Antes teve o Seth Schlonder com What Start Now. É o sábado na Vinha. Agora são 3:19.

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0: Sábado na Vinha, Escape. E aí, qual é o louvor que você quer ouvir aqui nessa tarde? Fala pra mim aqui, ó, 99997-2005. Pede aí, daqui a pouquinho a gente vai estar tocando pra você. Mas sabe como é que pede? Sabe como é que você vai pedir música aqui hoje? Cantando, né? Por exemplo, daqui a pouquinho, né, eu vou tocar aqui o som do Felipe Rodrigues, Tudo é Perda. Se eu fosse pedir, como é que eu ia pedir hoje, hein? Daniel, boa tarde, tudo bem? Tô aqui ouvindo a programação da Rádio Vinha, eu quero pedir aquela música assim, ó. Se eu não tenho a ti, não tenho nada. E aí, qual é a que você quer ouvir aqui na programação? Manda pra mim aqui, ó. 99997-2005 e participa também da nossa enquete. Gente, tá tão preciosa aqui, né, essa enquete de hoje. A resposta que os nossos ouvintes estão dando aqui é pra nossa pergunta de hoje, né? Então, se você ainda não teve oportunidade de participar, de repente você tá sintonizando seu rádio agora em 91.9, olha só, hein? Na sua opinião, quais são os requisitos necessários para um relacionamento dar certo, hein? Você aí, ó, que tem muitos anos de casamento, tem um casamento abençoado, o que é que vocês fizeram? O que vocês fazem? O que vocês têm colocado em prática no casamento de vocês aí? Que vocês poderiam compartilhar com os nossos ouvintes, dizendo que isso é necessário para que o casamento dê certo, hein? Conta pra gente aqui, ó, vem participar, vem colaborar aqui, 99997-2005. Detalhe, todo mundo que tá respondendo a nossa enquete tá tendo a oportunidade de concorrer a 2 almoços do Madame Fornalha pra semana que vem. Então vem participar. Vamos pro intervalo, já eu tô de volta. Não sai daí.
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0: Boa tarde, boa tarde. Ótimo sábado, dia 10 de outubro, pra você sintonizado aí, ó, na programação da Rádio Vinha. Você tá comigo, Daniel Fernandes, ao vivo, pelo menos, até as 18 horas. A trilha sonora do céu.
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0: Muito bem, a gente já tá de volta. E ó, como eu disse no bloco anterior, eu vou repetir, você pode aí, ó. Aliás, você deve, né? Pra você aí, ó, ficar feliz, pra você me ajudar aqui, ó, a compor a programação mais top das galáxias cristã do Brasil. Eu preciso aí da sua participação, tá? Manda pra gente aqui o seu áudio 999972005. Manda pra mim aqui, ó, o seu áudio cantando o seu louvor preferido. Fala assim, Daniel, eu quero ouvir essa música aqui, ó. E aí manda pra mim que daqui a pouquinho a gente vai passar seu áudio e aí a gente vai tocar o seu louvor preferido. Você vai ficar... Não, mas você não vai ficar feliz? Eu tenho certeza que você vai ficar feliz. Então manda pra gente aqui, não deixa de pedir não, tá? Manda no 999972005. Daqui a pouquinho eu vou estar lá no Instagram, daqui a pouquinho mesmo, tá? Aliás, eu vou até fazer o seguinte, vou até preparar aqui o nosso Instagram, porque eu já vou entrar lá, já vou bater um papo também com o pessoal que tá lá no Instagram e mais tarde um pouquinho eu entro no TikTok, tá? Você que não tá seguindo o Instagram, você que não tá seguindo o nosso TikTok, Rádio Vinha FM. Fácil demais, né? Só você seguir aí, ó, pra você acompanhar todas as novidades aqui da Rádio Vinha e também acompanhar as nossas lives, né? Vez ou outra a gente vai aparecer por lá nas nossas plataformas aí, nas nossas redes sociais, pra poder bater um papo, trocar uma ideia também com você. Muita coisa que a gente fala, muita coisa que a gente faz aqui nas redes sociais, a gente não faz na rádio, viu? De repente, né? Você tá precisando de uma oração, né? E aí a gente para lá, nossa conversa e ora na hora por você, tá bom? E tem também a nossa enquete de hoje!

0: você a nossa enquete de hoje aqui, ó, e você vai participar comigo, tá? Eu quero saber de você o seguinte, hein? O que que um relacionamento precisa ter pra ele dar certo, hein? Na sua opinião, quais são esses requisitos necessários pra que um relacionamento dê certo? Deixa eu ir lá pro nosso WhatsApp. Ah, gente, entrei lá no Instagram, viu? Já tô ao vivo. Então entra aí também. A hora que você tiver um tempinho, vai lá, Rádio Vinha FM, pra gente poder trocar uma ideia, pra você responder o nosso, a nossa enquete aí desse sábado na Vinha. Pro pessoal que tá entrando agora aí, ó, presta atenção, a enquete de hoje é a seguinte, ó. Na sua opinião, quais são os requisitos necessários para um relacionamento dar certo? Você tem um relacionamento aí que já tem anos, já tá durando, né? O pessoal aí, né? Todo mundo fala, nossa, é um exemplo aí de casamento, um exemplo de noivado e tal, né? Então compartilha com a gente o que precisa ter, o que você faz, o que você colocou em prática aí na sua vida, no seu relacionamento, que acabou dando certo, hein? Ó, o Wender já entrou lá. Fala comigo, Daniel. E aí, Wender? Boa tarde. Tá lá no Instagram, tá, gente? O Rafael também tá lá. Graça e paz. Boa tarde, Daniel. Boa tarde, Rafa. Um abraço pra você também. Manuel tá lá. Deixa eu ver quem mais aqui, ó. DJ Mikael, Alessandro, Marcelo, Lucas, a Leia, a Gil, a Dalila. Enfim, ó, Eurípedes entrou lá agora. O Carlos. Grande abraço pro pessoal que tá no Instagram. Já já eu troco uma ideia com vocês aí. Mas agora deixa eu ir lá pro nosso WhatsApp, porque tem mais participações aqui, ó. O Leonardo. Alô, Leonardo. Boa tarde, meu irmão.
1: Ah, primeiramente o casal tem o coração em Deus. Se não tiver o coração em Deus, aí a vaidade e a vontade própria vai tomar conta do egoísmo de cada um. Aí vai por água abaixo. Às vezes é um casal bonito, maravilhoso, com tudo para dar certo, sem problemas nenhum, mas a vaidade e o ego acaba destruindo o casamento. Foi isso que aconteceu no meu. Eu queria Deus, a mulher não queria e queria fazer só as próprias vontades. Aí deu ruim.
0: Pois é, gente, olha só, hein, o Leonardo, eu mais cedo aqui, eu não sei se você tava ligado aqui na nossa programação, mas eu acabei compartilhando um caso que eu atendi de um casal que quase terminaram o seu relacionamento, né, o seu casamento, por causa de coisa fútil, coisa assim que você fala, meu Deus do céu, não tô acreditando que eu tô sentado aqui, e assim, eles estão querendo terminar um casamento com filhos, por causa de algo tão simples, que daria pra gente sentar e resolver fácil, e foi assim que aconteceu, o Senhor teve, né, depositou a sua graça ali, naquele casamento, e eles estão lá, né, com esse relacionamento até hoje, pra glória do Senhor, né, e o que você falou, e é verdade, viu? Eu compartilho da sua opinião, Léo. Eu acho que se você vai entrar num relacionamento, presta atenção, você também que tá aí, ó, no nosso Instagram, pega essa daqui, tá? Vai entrar num relacionamento, procure uma pessoa que esteja na mesma visão, no mesmo caminho, no mesmo propósito e tá indo pro mesmo lugar que você, tá? Se a pessoa é totalmente diferente, tem gente que fala assim, não, mas eu vou ganhar ele pra Jesus. Ó, perigosíssimo isso, viu? Perigosíssimo. Pode acontecer? Raríssimas. São exceções, assim, que a gente vê que acontece isso, né? Acontece, pode ter, mas é difícil, e ó, eu tenho certeza que todo mundo que passou por esse processo aí, ó, teve muita dor, muita dificuldade no meio, né, de tudo aquilo que tava acontecendo ali no relacionamento. Eu sempre aconselho, falo assim, olha, deixa eu te falar, você é uma cristã, você é uma pessoa que realmente ama o Senhor Jesus, não abre mão dos seus valores? Não. Então você tem que ter uma pessoa que também pense da mesma forma que você. A pessoa que tá indo pro primeiro. A própria Bíblia fala isso, gente. O que que. Deixa eu contar. Qual comunhão tem a luz com as trevas, gente? Não tem nenhuma. Entendeu? Deixa eu te falar. Senão, dois não poderão caminhar juntos se não estiverem de comum acordo. Isso é bíblico, gente. Então, assim, tem que colocar isso em prática, tá? Porque senão, vai dar errado. Eu já vi muitos casos que deram errado por causa disso e raríssimos que deram certo, tá? Mike, tá respondendo a enquete. Deixa eu saber a opinião dele. Alô, Mike, boa tarde.
2: Rapaz, meu irmão.
0: Paz do Senhor, meu irmão.
2: Boa tarde.
0: Boa tarde.
2: Mas dá bom dia, né? Boa tarde. Um relacionamento dar certo, eu acho que o principal de tudo é o respeito.
0: Boa.
2: E sempre se colocar no lugar do outro.
0: Oh, isso é importante.
2: Tentar sentir o que o outro pode estar sentindo.
0: Isso é importante, hein?
2: Em outras palavras, tem empatia, sabe? Se colocar sempre no lugar do outro. Aí vai longe, viu?
0: Pois é, inclusive, deixa eu pegar aqui, ó, em 1 Coríntios capítulo 13, que fala sobre o amor. tem algo aqui preciosíssimo pra gente. Deixa enquanto eu tô procurando aqui o 1 Coríntios capítulo 13, deixa eu só registrar a participação da Simone, que tá lá no nosso Instagram, e eu achei assim tão preciosa a resposta dela. Olha só, Daniel, é o seguinte, pra um relacionamento dar certo, precisa de paciência, de ambos, né? E eles estarem dispostos a ceder um pelo outro. Sou casada há 30 anos, e isso que nos mantém juntos até hoje. Concordo plenamente, assina embaixo, Simone. É de fato isso aí, casamento, gente, é abrir mão dos seus próprios interesses, não tem como. Quer ver aqui, ó, deixa eu pegar aqui, ó, olha só, presta atenção aqui, ó, 1 Coríntios, capítulo 13, verso 5. O interessante, sabe o que é, gente? Muitas vezes eu falo com as pessoas que a Bíblia, ela tem ali, ela é o nosso manual de vida e o nosso manual de conduta em todas as áreas da nossa vida. E não é só questões espirituais, não, é pra tudo, gente, ó, área financeira, até o pastor André Francisco tá aqui toda segunda-feira aqui, com graça para prosperar, e ele sempre se pauta na palavra de Deus pra dar aqui os seus conselhos, né, pra sua área amorosa. Quer ver? Olha só aqui uma coisa preciosíssima pra você colocar aqui, ó, em prática, quando fala sobre o amor. 1 Coríntios capítulo 13, ali no verso 4, olha só, o amor é paciente. Aquela pessoa que estoura por qualquer coisa, que briga por qualquer coisa, tá fadado a prejudicar o seu casamento. Vamos lá, tem mais aqui, ó. O amor é bondoso, ele não inveja, não se vangloria, não se orgulha. Agora, olha o 5. Olha o 5, ó. Não maltrata. Atenção, maridos. Atenção, esposas. O amor não maltrata. Agora, essa daqui, essa parte, essa aqui pega qualquer um, ó. Não procura os próprios interesses. Ou seja, no casamento, você não pode o tempo inteiro ficar assim, ela tem que ceder. Ela tem que fazer o que eu quero. Ele precisa me obedecer. Ele tem que fazer. Não, você não vai procurar seus próprios interesses. Você não vai se irar de forma fácil e nem vai guardar rancor. Sabe aquela hora que você precisa falar assim, meu Deus, eu preciso ir lá procurar porque é o amor da minha vida. Eu não posso ficar brigado, não posso dormir brigado com ela, né? Inclusive até a própria Bíblia fala isso, que a sua ira, né? Que ela não esteja ali até o sol se pôr, né? Então assim, que ela não permaneça até o sol se pôr. Então, gente, é só colocar em prática aquilo que já tá na palavra do Senhor, amém? Daqui a pouquinho a gente vem com mais participações. Deixa eu só registrar mais uma aqui, ó. O Mikael. Daniel, eu concordo, hein? Realmente aí, ó, são poucas as pessoas que conseguem, né, colocar em prática os ensinamentos do Senhor Jesus nos seus casamentos, né? Por isso que algumas coisas dão errado e as pessoas nem sabem por quê. Boa, boa, garoto. Vamos lá tocar mais músicas? Deixa eu tocar agora aqui o som do Felipe Rodrigues e você vai responder a nossa enquete. Daqui a pouquinho a gente registra aqui a sua participação.

Quando eu vejo aqui no Sábado na Vinha, antes teve o Davi Sasser com a versão do DJ TV, toda sorte de bênçãos, e também o Felipe Rodrigues, Tudo é Perda. Olha, faltando só 6 minutinhos aqui para as 4 horas da tarde, daqui a pouquinho, 18 horas, a gente vai estar liberando aqui para você, ó, vai estar abençoando a sua vida com 2 almoços lá do Madame Fornalha. Então vem participar com a gente aqui, ó. Você tem que responder a nossa enquete de hoje, tá? O nosso WhatsApp para você responder é o 629-9997-2000. Ó, eu quero saber de você, na sua opinião, quais são os requisitos necessários para um relacionamento dar certo, hein? Agora eu estou ao vivo, eu tava no Instagram, agora eu tô no TikTok, viu? Entra lá no TikTok pra gente poder bater um papo também. Agora deixa eu fazer algumas participações aqui por texto. Deixa eu pegar aqui, ó, a Priscila. A Priscila mandou aqui, ó: oi, Daniel, boa tarde, tudo bem com você? Daniel, é o seguinte, hein? Pra um relacionamento dar certo, como é que é? Ah, tá, tá aqui, ó. Pra um relacionamento dar certo, Deus tem que ser o centro de todas as coisas, viu, Daniel? Não tem como algo dar certo, né? Porque é Ele quem vai aí nos fortalecer, é Ele quem vai nos guiar, é Ele quem vai nos proteger. Então tem que ter Deus no relacionamento. Boa, Priscila, obrigado, viu? A Maria Auxiliadora: relacionamento, Daniel, precisa ter um amor, né? Precisa ter a mansidão, ser temente ao Senhor de verdade e ter muita sabedoria vinda do céu. Boa, Maria Auxiliadora, obrigado pela participação, viu? Deixa eu ver quem mais aqui, ó. A Fernanda: oi, Daniel, boa tarde, tudo bem? Ô, Daniel, eu acho que um relacionamento, pra dar certo, na minha opinião, ele tem que ser fiel, tá? Tem que ser verdadeiro. Acima de tudo, tem que ter Cristo. Ele é o centro de todas as coisas da nossa vida, hein? Então tá certo. Quem mais aqui tá com a gente? A Carla: oi, Daniel, boa tarde, como é que você tá? Tudo bem? Tudo bem, Carla. Daniel, o requisito necessário, na minha visão, na minha opinião, Daniel, é guardar ali o relacionamento sempre em oração, né? Muitos casais não oram e por isso que as coisas não funcionam, né? Então, Carla, tem que ter a oração e, em base de atitude, daquilo que cabe a nós fazermos, né? É realmente entender que o casamento, eu tava conversando agora com o pessoal lá no Instagram, agora eu tô até no TikTok, mas eu tava no Instagram antes aqui, e eu tava conversando com o pessoal falando justamente sobre isso, falando assim: gente, olha só, um relacionamento, ele é cheio de dificuldades, não é fácil você ter ali duas pessoas morando no mesmo teto, sob o mesmo teto, mas tendo pensamentos completamente diferentes, que foram moldados aí pelas suas famílias, pelo meio em que ela viveu, né, pelos seus conceitos antes de Cristo. Então, assim, se ela não tiver uma transformação verdadeira, não é fácil, né? Então a gente precisa colocar realmente tudo aquilo que a gente vê na palavra, e eu volto a repetir que, na minha opinião, tudo que a gente precisa em qualquer área da nossa vida, a gente encontra na palavra do Senhor, tá? Qualquer área da vida, você pode ir lá, igual eu falei, área financeira, cuidar dos filhos, área, qualquer área, gente, casamento, relacionamento, tudo, tá ali descrito na palavra do Senhor, é só botar em prática, né? Deixa eu ver quem mais tá participando aqui via texto, né, gente? Agora eu tô dando uma atenção aqui pra o pessoal que tá respondendo por texto, né? Porque eu já fiz alguns áudios, então agora eu vou nos textos aqui, ó. O Samuel tá dizendo o seguinte, ó: Daniel, boa tarde, tudo bem? Tô aqui acompanhando você na programação. Eu tava no Instagram, aí caiu. Não caiu, ô Samuel. Não, até caiu, foi verdade, caiu mesmo. Não fui eu que saí, não, ué. Caiu, verdade. Não sei por quê. Caiu a live. E agora a gente tá no TikTok, viu, Samuel? Depois vai lá, é o mesmo endereço, Rádio Vim FM. E ele tá dizendo assim: ô, Daniel, com certeza, uma das coisas que são mais importantes, que é o fundamento de qualquer relacionamento, é Cristo, né, Daniel? Não tem como você construir algo que não seja ali fundamentado em Jesus Cristo. Mas, assim, a gente precisa também fazer a nossa parte, né, Daniel? Ter ali fidelidade, ter companheirismo, ter o amor, que são coisas que você, inclusive, até falou no início da programação, que eu tô te acompanhando desde as duas. Ô, Samuca, obrigado pela participação, viu? Muito obrigado, foi muito precioso aí a sua participação, valeu demais. O Felipe também tá participando aqui através de texto, né? Tá dizendo o seguinte, ó: boa tarde, Daniel, tudo bem com você? Daniel, olha só, eu acho que se uma pessoa ela entra num casamento sem entender que ela precisa abrir mão de algumas coisas, Daniel, não vai dar certo. É muito difícil, porque a pessoa cheia de si, cheia de seus valores pessoais e das suas razões, se ela não abrir mão em algum ponto da vida dela, ela
Priscila não vai ter um relacionamento bom. Boa, ótima aqui a colocação, né? Deixa eu ver aqui o José Carlos. Boa tarde, Daniel, tudo bem? A paz do Senhor, meu querido. Ora, respondendo a enquete, pra mim, o segredo de um relacionamento saudável, Daniel, primeiramente, claro, Deus, né? Depois, respeito e amor. Daniel, eu estou casado há 15 anos e nós somos muito felizes. Ô, José Carlos, que bênção, hein? Olha, você que tá aí, ó, no TikTok, né? Você que tá acompanhando essa live no TikTok aí, eu tô ao vivo, Daniel Fernandes, aqui na Rádio Vim FM Goiânia. É o seguinte, hein? Responde aí, ó, na sua opinião, o que que um relacionamento precisa ter pra ele dar certo, hein? O que que você acha que precisa ter? De repente você tem experiência aí, seu casamento é abençoado, né? Então compartilha aí com os nossos ouvintes, né? Pra que eles possam ouvir aqui e de repente, né, ter ali uma palavra de sabedoria pra poder edificar a vida de quem tá nos ouvindo. Participa aí, você também tá no TikTok, hein? Rádio Vinha FM. São 4 em ponto, por aqui a música não para. Agora tem um louvor internacional, ó, o som do Matt

ao vivo até às 18 horas. Logo mais 18 horas, eu tenho aqui dois almoços pra poder estar liberando pra você que tá aí, ó, participando conosco da nossa enquete de hoje. Gente, hoje tá sendo aqui, ó, muito bom mesmo, hein? A participação aqui dos nossos ouvintes, né? E essa enquete, ela veio realmente pra poder trazer aí, ó, instrução e uma palavra de sabedoria pra quem tá nos ouvindo também, né? Afinal de contas, a gente tá querendo saber o seguinte: na sua opinião, quais são os requisitos necessários pra um relacionamento dar certo, hein? O que você acha que precisa ter dentro de um relacionamento pra que as coisas possam andar, pra que as coisas possam fluir, pra que possa ser abençoado aí o seu casamento, hein? Deixa eu mandar um abraço aqui pro pessoal que tá acompanhando a nossa live lá no TikTok. O Wesley tá aqui, o Joelson, deixa eu ver quem mais tá aqui, ó, a Nazaré, a Dinara, deixa eu ver, o Edson, o Aldeir, quem mais tá aqui, ó, a Biva, Alexandre, Valmir, Reginaldo, a Ana, Geraldo, tem uma galera lá no TikTok, entra lá, hein? É, Aparecido, Ana, Joaquim, Adelaide, a Selma, o Toninho, Cícero, enfim, tem uma galera lá no nosso TikTok, Rádio Vim FM, entra lá agora pra você acompanhar a nossa live, pra você participar também. Eu quero saber a sua opinião, você que tá no TikTok, tá nas nossas redes sociais. Eu tava agora há pouco lá no Instagram e caiu a nossa transmissão, mas eu vou voltar daqui a pouquinho também, vou fazer mais uma live lá no nosso Instagram, tá? Porque eu quero saber aí, ó, pro pessoal que tá também acompanhando a Rádio Vinha, mas nas redes sociais, eu quero saber a opinião de vocês, hein? Eu quero que vocês contribuam também com tudo aquilo que tá acontecendo aqui na nossa programação nesse sábado. Detalhe, quem tá participando pelo WhatsApp, tá? 62999972005, tá tendo a oportunidade de deixar o nome pra concorrer aos dois almoços lá do Madame Fornalha. Portanto, a hora que você puder, a hora que você tiver um tempinho, manda pra gente aqui a sua resposta para nossa enquete. Já já tem aqui mais participações, mas agora tem o som da Kimini Santos, Deus de Obras Completas.

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0: 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Boa demais essa música, né? Pra gente poder aqui, ó, pular e dançar ao som do Thales aí com Deus da Minha Vida. Antes teve Kemily Santos, Deus e Obras Completas. E aí, qual é o louvor que você nessa tarde tá querendo ouvir aqui na programação da Rádio Vinha? Canta ele aí, ó, já já a gente vai tocar pra você, tá? Mas tem que cantar, Daniel? Tem, hoje você tem que cantar. Hoje você tem que soltar a voz aí, ó, você tem que cantar. Deus da Minha Vida, tem que cantar, hein? Manda pra gente aqui daqui a pouquinho, a gente vai estar tocando pra você. Gente, eu mando um abraço aqui pro pastor Irã, lá do Mevan, né? Da igreja Mevan, aqui em Goiânia, do pastor Felipe Vilela, meu pastorzão lá, Felipe Vilela. Grande abraço aí pro pastor Irã, pra pastora Liliana, que também deve estar ouvindo lá a nossa programação, né? Um grande abraço aí, tô aqui na escuta, mandaram mensagem pra mim, falou assim, ah, Daniel, manda um abraço aí! Mandamos demais esse pessoal lá da igreja Mevan, hein? Ó, vamos aqui pra um rápido intervalo começando, daqui a pouquinho eu tô de volta, e aí, ó, a gente vai estar aqui tocando mais músicas. A propósito, deixa eu ver o que a gente vai tocar aqui daqui a pouquinho, ó. Tem Geroship, tem Drops, tem Isaías Saad e tem também mais participações. Eu queria tanto contar com a sua participação, hein? Eu sei que tem muita gente que fica me ouvindo e fica com vergonha de dar opinião nas enquetes. Eu tô dizendo porque já teve gente que falou isso comigo. Falou assim, ó, Daniel, eu até queria falar, mas eu sei lá, eu tenho vergonha de dar minha opinião. Gente, não fica com vergonha não, sabe por quê? Às vezes a sua opinião vai edificar tanto a vida de uma pessoa aí, que tá lá ouvindo, que tá precisando ouvir o que você tá aí, ó, carregando dentro de si. Então bota pra fora aí, ó, o que o Senhor tá fazendo através da sua vida, que você compartilhe com outras pessoas também, tá? Na sua opinião, quais são os requisitos necessários pra um relacionamento dar certo, hein? É a nossa enquete de hoje. 99997-2005. Participe aí! 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
4: Pastor Rigonato, aqui é o Vilsemar. Pastor, quando Jesus morreu e foi ao abismo, ele resgatou aqueles que morreram no pecado?
5: Não, os que morreram no pecado, não existe essa noção na Bíblia de que Deus vai lá no inferno. Porque quem vai para o inferno, quem desceu as trevas do inferno, né? E o sofrimento, ao tormento. Lucas 16:25 diz que aqueles que estão no paraíso são consolados, mas os que estão no inferno estão em tormentos. Eu sei que a sua pergunta é decorrente daquilo que Pedro escreveu em 1 Pedro 3:18, pois também Cristo morreu uma única vez pelos pecados, o justo pelos injustos, para conduzir-vos a Deus, morto sim na carne, mas vivificado no Espírito. Aí diz, versículo 19, no qual também foi e pregou os espíritos em prisão, os quais no outro tempo foram desobedientes, segundo a longanimidade de Deus. A longanimidade que Deus aguardava nos dias de Noé. Olha só, o que Deus fez? Noé pregou no Espírito de Cristo no outro tempo. O que a Bíblia está falando é o seguinte: eles morreram e estão em prisão. Por que que eles estão em prisão? Porque num outro tempo, eles ouviram Cristo pela boca de Noé. E Deus os tolerou com longanimidade. Mas eles desprezaram essa longanimidade, desprezaram a Noé, criticaram tudo aquilo que Deus estava falando por intermédio do seu profeta nos dias que era Noé. Mas eles desobedeceram e agora estão em prisão. Mas quando que eles ouviram a Cristo? No outro tempo, quando eles ouviam a Noé. Por que que resolveria Jesus ir lá nas prisões e pregar? Não, ele não fez isso. Ah, será que ele foi lá para proclamar algo? Não, é sem efeito. Será que ele foi como um líder de torcida organizada? Quando o seu time ganha, ufana-se e chega diante dos inimigos e fazem críticas, né? Ovacionam a vitória contra os derrotados? Cristo não faria isso jamais. O Senhor não é sensacionalista. A Bíblia diz que Jesus, em Atos 2:27, ele não desceria ao Hades. A sua alma não veria a corrupção do inferno. Por quê? Porque ele não tem pecado. Ah, mas as pessoas dizem que Jesus foi lá no abismo e tomou as chaves da mão do diabo. Não, o diabo nunca teve a chave da morte e da vida. Jesus é que fala em Apocalipse, capítulo 1, versículo 18, Jesus dizendo: olha, eu sou aquele que vive, eu estive morto, mas agora estou vivo pelos séculos dos séculos e tenho as chaves da morte e do inferno. A Bíblia nunca diz que o diabo tem chave do inferno. O diabo não tem nada, tudo está nas mãos do Senhor Jesus. Ele não foi lá. Os que morreram no passado, crendo em Cristo, foram salvos e estavam no paraíso. Aqueles que foram para o inferno, infelizmente, estão lá e padecem eternamente essa condenação. Não existe nada na Bíblia que nos explica ou que nos dá clareza que isso será mudado. Além do que está na Bíblia, nós não vamos. Nós vamos até aonde a Bíblia está.
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10: Tudo bem, já de volta aqui com Sábado na Vinha, ao vivo, Daniel Fernandes, até às 18 horas. Gente, daqui a pouquinho.

0: 18 horas, eu tenho aqui dois almoços. Você já conhece o Madame Fornalha? Não, Daniel, mas queria conhecer. Então olha só que legal, hein? Hoje, como eu tô liberando dois aqui, ó, dois almoços, eu vou liberar os dois pra uma só pessoa. Pra quê? Pra você levar alguém pra comer com você, né? Comer sozinho é ruim, né? Hoje, inclusive, eu comi sozinho, né? Eu tava lá, minha digníssima não pôde estar comigo, ela não trabalha hoje, né? Então eu tava lá sozinho, é tão ruim comer sozinho. Eu não sei se é o meu temperamento, né? Pelo fato de eu ser sanguíneo. O negócio é sempre estar rodeado por pessoas, né? Mas é tão ruim comer sozinho. Então a gente vai liberar dois aqui. Aí você leva o maridão, leva a esposa, né? Ou leva um filho, leva uma filha. Fica aí ao seu critério, tá? Mas pra poder concorrer, você precisa responder a nossa enquete. Daniel, qual é? Enquete hoje é muito legal, hein? Eu quero saber aí, ó, na sua opinião, quais são os requisitos necessários para um relacionamento dar certo, hein? Você tem aí propriedade para falar? Seu relacionamento já tá aí com muitos anos, pra glória do Senhor, tá bem com o maridão, tá bem com a esposa? Então compartilha conosco aqui, ó, 99997-2005. Não fica com vergonha, tá? Manda aí, que eu tenho certeza absoluta que você vai abençoar a vida de alguém que tá nos ouvindo, hein? Deixa eu ir lá pro nosso WhatsApp, tem mais participações aqui, deixa eu pegar aqui a opinião do pastor Jardim. Pastor Jardim, boa tarde.
1: Olá, Daniel, graça e paz.
0: Graça e paz, pastorzão.
1: Tudo bem?
0: Tudo bem.
1: Hein, Daniel? Eu acredito que fazer um casamento prosperar é vigiar. E orar, porque depende muito de vigilância de ambas as partes. Agora, dia 15 do próximo mês, eu vou fazer 34 anos, ou seja, desse mês.
0: Olha isso,
1: eu vou fazer,
0: gente.
1: 34 anos de casado.
0: 34 anos, gente.
1: Eu acho que a importância é comer um saco de sal junto. Você sabe, um saco de sal, ele é 60 quilos de sal, né?
0: Boa.
1: Alô, meu varão.
0: Boa.
1: Grande abraço.
0: Ô, pastor Jardim, volta aí, ou se não algum ouvinte, vem cá e me fala o significado dessa palavra do pastor Jardim. O que é comer um saco de sal juntos? Ai, que coisa mais boa, gente, vocês não têm noção. Tem gente que manda mensagem pra mim e fala assim: Daniel, a gente fica tão feliz, né, ouvindo você e tal. Mas gente, eu gosto demais aqui da participação de vocês. Vocês não têm noção, vocês me divertem tanto. Eu fico tão feliz aqui com a participação de vocês. E essa do pastor Jardim, agora eu tenho que saber o que significa. Quem é esse pastor Jardim? Volta aí, o que é isso? Tem que comer pra dar certo, tem que comer um saco de sal juntos. Eu vou ter que procurar isso aqui no Google. Ah, meu Deus do céu. A Tatiane apagou. Tati, apagou aqui o áudio. Já tinha separado pra passar aqui, menina. Volta aí, ó. A sua participação ficou tão preciosa, ficou tão legal. Depois você volta aí, Tatiane. E participa de novo, tá? Ela apagou o áudio aqui, eu não sei porquê, mas tudo bem. Depois você volta, viu, Tati? O Roberto. Alô, Roberto. Boa tarde.
2: Paz do Senhor. Gravando o Todd aqui.
0: Boa. Vamos lá.
2: Daniel Fernandes, aqui é o Alberto Sabadini. Pastor, a chave de um relacionamento duradouro é o amor.
0: O amor.
2: É uma palavra pequenininha.
0: Boa.
2: O senhor acabou de citar agora, 1 Coríntios, capítulo 13, versículo 5, né? Eu vou no versículo 7. O amor tudo sofre, o amor tudo suporta. Independentemente se a pessoa é cristã ou não, evangélica ou não, o amor é fundamental, porque meus pais ficaram casados por 50 anos e não era cristão. Meus avós ficaram casados por 62 anos, também não era cristão. E vivia, o casamento deles era uma coisa linda, um amor tremendo. Aonde minha avó estava, meu avô estava, andava de mão dada no meio da rua.
0: Então, olha,
2: a
0: isso.
2: Base do relacionamento seguro é o amor, independentemente de ser crente ou se não é crente. Amém? Fica na paz, Deus abençoe.
0: Valeu, Roberto. Um abraço pra você aí, ó. Gente, sem o amor não tem como também, né? É que nem o Roberto falou, mesmo aqueles que não conhecem o Senhor Jesus Cristo, né? Se há o amor ali, porque o amor é a base de todas as coisas, né, gente? É a base de um relacionamento, é a base da amizade. Então, assim, se tem o amor, realmente vai ter êxito, né? Porque mesmo que não saiba ali os padrões de Cristo para aplicá-los no dia a dia, para aplicar ali na sua vida conjugal, se tem o amor já leva, mesmo que de forma assim inconsciente, já leva as pessoas a agirem de uma forma boa, né? E aí sim, com certeza, vai ter um relacionamento muito bom, né? Deixa eu mandar um abraço também aqui, ó, pro Luiz Carlos. O Luiz Carlos falou assim, que tá lá na escuta, que não dá pra poder responder a enquete, mas que de qualquer forma ele quis passar por aqui só pra registrar a participação dele. Luiz, tem problema não, tá? Um abração pra você, muito obrigado aí pela sua participação. Vamos tocar mais músicas? Daqui a pouquinho tem mais participações. Você que ainda não deu a sua opinião, vamos lá, quero saber aí a sua opinião. Aliás, eu tô até sentindo falta aqui, ó, das participações femininas, hein? Alô, mulheres, cadê vocês, hein? Porque, ó, geralmente toda pergunta que a gente faz aqui, a gente tem mais participação feminina do que masculina. Hoje os homens estão respondendo mais, hein? Eu tô sentindo falta aqui da participação feminina aqui na programação. Então manda aí por texto ou por áudio, tá? As mulheres, as irmãs estão nos ouvindo aí, ó, né? Na sua opinião, quais são os requisitos necessários para um relacionamento dar certo? Vai lá, responde aí, ó. Enquanto você vai respondendo, a gente vai tocando mais louvores. Agora tem o Get Worship. Sou grato por seu amor.

0: Essa é a nova da Valesca Maísa. Não me deixe esquecer. Guerra Chip também passou por aqui. Sou grato por seu amor. E agora tem.
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0: Olha quem vai soltar a voz aqui, a Rosimene. Rosimene, boa tarde e solta a voz.
2: E...

0: sucesso da Aline Barros aqui no Sábado na Vinha, Jeová Jirê. Antes você vinha Jamie McDonald com Roots. Essa música internacional que você acabou de ouvir aí, ó, é a música tema da nova temporada de The Chosen, hein? Você já tá ouvindo ela aqui na nossa programação e já tá estourada lá nos Estados Unidos, hein? Também Gabriel Guedes, Ele Vem, que foi um pedido aqui da Rosemary. A Rosemary, ela fez duas coisas, hein? Ela pediu uma música, a gente tocou agora há pouco pra ela, mas aí ela mandou também o áudio respondendo a nossa enquete. Eu vou passar aqui agora. Mas lembrando, você que tá aí, ó, sintonizado na programação da Rádio Vinha, daqui a pouquinho, 18 horas, eu tenho aqui, ó, dois almoços do Madame Fornalha pra tá liberando pra você, abençoando aí a sua vida. Semana que vem, você vai ter aí, ó, a possibilidade de comer por conta da Vinha lá no Madame Fornalha. Mas pra você participar, pra você concorrer, você precisa responder a nossa enquete, tá? Da sua opinião, quais são os requisitos necessários aí pra você ter um relacionamento duradouro, hein? Pra que ele possa dar certo. Conta pra gente aqui no 99997-2005. A Rosemary, deixa eu saber aqui a opinião dela. E legal ela ter participado, né? Porque eu tava sentindo falta aqui das mulheres, as irmãs estarem participando aqui e dando a opinião delas, né? Rosemary, boa tarde.
1: Graças, Pai Daniel.
0: Graças e paz, minha irmã.
1: Aqui é a Rosemary, de Aparecida de Goiânia. Sempre ligada na Rádio Vinha. Olha, eu acredito que a base, né, para um relacionamento durar mesmo, além do amor, tem que ter o respeito e a lealdade, né? Porque essa palavra, assim, é tão difícil hoje em dia encontrar em qualquer relacionamento, né? Seja ele até entre amigos, assim, a lealdade tá em falta, viu, Daniel? E precisa, né, ser resgatada, porque...
0: Amém, precisa mesmo.
1: É tão difícil encontrar companheiros leais, amigos leais, né? Então, assim, eu acredito nisso também, que respeito e lealdade. É isso aí. Boa tarde pra todos.
0: Obrigado, Rosemary, pela sua participação. Concordo plenamente com você, tá? Eu acho que, a lealdade também é um dos fundamentos que vão ali fazer com que o relacionamento possa dar certo, né? Obrigado, viu, minha irmã, pela sua participação. Deixa eu saber aqui agora a opinião do William. Alô, William, boa tarde, meu irmão.
2: Fala, Daniel, graça e paz, meu
0: irmão. Graça e paz, meu irmão, tudo bem?
2: Aqui é o William,
0: e aí?
2: Mato Grosso, Campo Grande, Mato Grosso do Sul.
0: Boa.
2: VMS, tô aqui com meu irmão amado, Sandro. Estamos mexendo aqui na clínica da esposa dele. Na enquete, eu vou dizer para você, já faz 20 anos de casado, chegando aos 20 anos. Brincadeiras à parte, um dos pontos bons pro casamento durar é você morrer. Você morre, vai brigar, fica quieto, tá falando, sorri. Deixa Deus usar, deixa o Espírito Santo agir.
3: Morrer pra voltar.
2: Morrer pra dar vida.
0: Aí, ó.
2: Daniel, toca aí Joquebed. Eu ofereço pro meu irmão.
0: Que legal, Joquebed.
2: Homem de fogo. Do Reteté. E eu quero ganhar esse prêmio, hein? Quero ganhar esse almoço aí pra me usar em dezembro na conferência, hein? Beijão, Daniel. Fica na graça, fica na paz.
0: Amém, William. Um grande abraço pra você e pro seu amigo também aí que estão ligados na nossa programação. Ô, William, é Mato Grosso, né? Eu acho que você falou aí. Eu tava na hora aqui programando o computador, eu não prestei muita atenção, mas eu acho que é Mato Grosso, né? Que você tá aí. Grande abraço pra você. Obrigado pela sua participação, viu, meu irmão? E realmente, viu? Gente, tem que. No caso ali que ele falou, tem que morrer. É morrer pras suas vontades, né? E fazer aquilo que Cristo quer que você faça pra que o seu casamento possa ser extremamente abençoado. Daqui a pouquinho tem mais participações e, ó, vai mandando aí o seu áudio de até um minuto respondendo a nossa enquete ou texto também, né? Na sua opinião, o que precisa para o casamento, para o relacionamento dar certo? Conta pra mim aqui!

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som do F-Hop aqui na programação da Rádio Vinha Meia-Noite. Antes tem a Cassiane com a Gabriela Rocha, Minha Bênção, e também o Ministério Aviva Maranata. Antes de ir pro intervalo comercial, deixa eu compartilhar uma notícia aqui que alegrou demais o meu coração, hein? Uma multidão reunida para cantar, orar e exaltar o nome de Jesus, hein? Esteve presente, sabe aonde, gente? Sabe aonde? Na Índia. Imagens de um grande encontro cristão realizado lá na Índia ganharam repercussão nas redes sociais e chamaram a atenção pela quantidade de pessoas reunidas em um mesmo propósito: buscar a presença de Deus. O evento, que reuniu mais de 5 mil fiéis, foi o Festival de Oração de Jharkhand, lá em 2026, agora em 2026, realizado entre 30 de setembro e 2 de outubro na cidade de Sindega, no estado de Jharkhand. O organizado ali pela igreja local, Fold Church, o encontro atraiu participantes de diferentes localidades da região. A programação incluiu momentos de louvor, oração e pregação do evangelho. Em vídeos compartilhados nas redes sociais, os fiéis aparecem cantando em conjunto, aplaudindo e acompanhando ali as ministrações. As imagens mostram um grande coral formado pela própria multidão em uma manifestação coletiva de fé que ultrapassou os limites do espaço de um culto convencional. Gente, que lindo, hein? Que lindo é ver essa multidão de pessoas. Está cheio de fotos aí na internet, você pode buscar depois aí, ó, Festival Cristão na Índia, um dos países, né, que mais tem ali perseguição contra cristão no mundo, que é a Índia, né, se rendendo aos poucos aí ao Senhor Jesus Cristo. Vai acontecer, em nome de Jesus, hein? Vamos pro intervalo, já já eu tô de volta, vai responder a nossa enquete aí, ó. Você que de repente ainda não tá participando, ó, eu tenho aqui, ó, dois almoços do Madame Fornalha pra tá abençoando a sua vida daqui a pouquinho, 18 horas, 6 horas, hein? Ó, na sua opinião, quais são os requisitos necessários para um relacionamento dar certo, hein? Conta pra mim aqui, ó, vem participar e daqui a pouquinho tomara que você fature.

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2: Quando falamos em transtorno bipolar, é importante saber que existem diferentes formas de apresentação da doença. No transtorno bipolar tipo 1, o que define o diagnóstico é a ocorrência de pelo menos um episódio de mania. Na mania, existe uma mudança importante do funcionamento. A pessoa pode apresentar energia excessiva, redução da necessidade de sono, pensamento acelerado, fala aumentada, irritabilidade ou euforia, impulsividade e comportamentos de risco. Nos quadros mais graves, podem ocorrer delírios e alucinações e até necessidade de internação. Já no transtorno bipolar tipo 2, não ocorre mania. A pessoa apresenta episódios de hipomania, associado a episódios de depressão. Na hipomania, também há aumento de energia e atividade, mas a intensidade é menor e pode passar despercebida. Muitas vezes, a pessoa procura atendimento justamente durante a depressão. E aqui está um ponto importante. Bipolar tipo 2 não significa simplesmente uma doença leve. Os episódios depressivos podem provocar sofrimento e prejuízos significativos. Reconhecer essas diferenças é fundamental para o diagnóstico e para o tratamento adequado. Eu sou a doutora Aline Salim, para a Vinha FM.
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Antes teve Fernandinho com Gabriel Guedes, do SVL Senhor, e também o som da Juliane Souza, Ah Jesus! Olha, você que ainda não teve aí a oportunidade, né, nesse sábado, aquela correria danada, final de semana prolongada é assim, né? A gente vai organizando algumas coisas na casa, ou de repente já preparando aí pra poder ir pra algum lugar, pra poder viajar, e a gente sabe que tem correria, né? Mas, na hora que você tiver um tempinho, manda pra cá, ó, a resposta da nossa enquete de hoje, pra você concorrer aos dois almoços que eu tô

Esperando aqui nessa tarde pra você, semana que vem, almoçar com acompanhante lá no Madame Fornalha, hein? Tudo que você tem que fazer é responder a nossa enquete. Hoje a gente quer saber de você aqui, ó, o seguinte, hein? Não, peraí, tem que ter a vinhetinha. Tem que ter a vinhetinha.

0: Silva aqui, ó. Na sua opinião, quais são os requisitos necessários para um relacionamento dar certo, hein? O que você acha que precisa ter num relacionamento para que possa ser duradouro, possa ser abençoado? É, vamos lá, deixa eu pegar algumas participações por texto aqui, ó. Deixa eu começar com a Milene. É, Milene ou Milena? É Milene, a Milene Pinheiro. Ô, Daniel, boa tarde, tudo bem? Olha, para um relacionamento dar certo, na minha opinião, primeiro, tem que ter ali, né, Deus no relacionamento, né? Você vivendo os princípios do Senhor, com certeza você vai ter aí um relacionamento que vai ser abençoado e vai ser duradouro, hein? Realmente, ô Milene, é o principal de tudo, né? É colocar Jesus, é colocar o Senhor realmente no casamento, hein? Na união. O Júnior mandou aqui, ó, fala, Daniel, sobre a pergunta, sobre casamento. Olha, casamento pra dar certo é preciso ter renúncia, né? Aliás, muita renúncia, viu, Daniel? Principalmente do ego, do orgulho próprio. Olha, eu concordo plenamente com você, viu, Júnior? É, sempre colocar, né, o bem maior de quem está do seu lado, né, em momentos mais difíceis. Eu amo cuidar, por exemplo, da minha esposa e proporcionar a ela os sonhos, os desejos que ela tem, pois fazendo isso, eu sinto que se ela fica feliz, eu acabo ficando feliz também. Gente, isso é uma verdade que o Júnior falou aqui, não é verdade? Tipo assim, quando você vê a sua esposa, os seus filhos felizes, automaticamente você também se sente feliz, você também se sente realizado, uma grande verdade, viu, Júnior? Um abraço pra você, obrigado aí pela sua participação. A Eliana também tá participando por texto aqui, ela tá dizendo o seguinte, ó, Daniel, precisa de muito amor, muito respeito, objetivos que são ali realmente objetivos conjuntos, né? Não ter quebra de autoridade com os filhos. Ah, isso aqui é importante, hein, Eliana? Isso é muito importante. Eu sempre falo com as pessoas, né? A esposa falou alguma coisa com o filho, se o marido não concorda ou vice-versa, não fala na frente dos filhos. Aguarda, chama num canto depois, com muito amor, com muito carinho, fala, ó, deixa eu te falar, eu chamei atenção naquele momento ali, você não poderia ter me desautorizado, né? Então, assim, gostei, viu, Eliana, desse ponto que você levantou aqui, que eu acho interessante também demais, viu? É, a Gláucia, ela mandou um áudio, vamos ouvir. Alô, Gláucia, boa tarde, minha irmã.
1: Boa tarde, aqui é a Gláucia que tá falando, e na minha opinião, para um casamento dar certo, ele precisa ter o Senhor Jesus como centro.
0: Sim, sim.
1: É porque é Ele que nos ajuda, é Ele que nos dá a força, é Ele que nos dá a sabedoria para vencer os obstáculos que um casamento tem. Não é fácil, né? Ninguém é perfeito, mas com o Senhor Jesus, Ele vai nos moldando, Ele vai nos aperfeiçoando a entender um ao outro e a seguir, né? Sempre que tiver uma pedra no caminho, um obstáculo no caminho, é o Senhor que vai nos dar a sabedoria,
0: verdade,
1: a luz e a guia para resolver aquilo ali.
0: É.
1: Então, tendo Ele como centro, nada abala um casal, tendo o Senhor Jesus como centro. Essa é a minha opinião. Tendo 17 anos de casado, 2 filhos, e é o Senhor Jesus que nos sustentou até aqui e vai nos sustentar até vencermos. Boa tarde, ficam com Deus.
0: Amém, Gláucia. Falou tudo, gente. É colocar Jesus no nosso casamento, né? Falar assim, Senhor, toma conta de tudo, né? Controla as minhas palavras, que o Senhor possa conduzir não só as minhas palavras, mas as minhas atitudes também, para que haja respeito, que haja bondade, que haja amor, né? Carinho, que haja realmente um posicionamento assim, ó, de fé em tudo aquilo que nós vamos fazer. Gente, fez isso, clamou ao Senhor, declarou isso, ó, vou te falar, não tem como dar errado. Não tem como. Colocou Jesus, acabou. Vai dar certo, hein? 5h32, chegando agora o som do Phil Wickham. It really is amazing grace.

0: Saad, com a participação da Nívia Soares. Ruja o Leão. Por falar na Nívia Soares, olha só, hein? No dia 13 de outubro, a Juliane Sonza, juntamente com a Nívia Soares, vão dividir os vocais na canção Jesus é o Centro, que vai ser a terceira faixa divulgada do álbum Jesus, que chega às plataformas digitais e ao YouTube às 11 horas da manhã, acompanhada de um videoclipe. A participação de Nívia Soares aproxima a gravação de elementos do rock, gênero que também marca a trajetória da cantora na música cristã brasileira. O arranjo explora ali o contraste entre as interpretações das duas artistas e inclui um momento espontâneo de adoração conduzido pela cantora durante a apresentação, hein? Você já tem aí, né, conferido aqui na nossa programação as outras duas músicas do álbum Jesus, da Juliane Sonza, né? A Jesus e também A Cristo Seja Glória, a participação com a Gabriela Rocha. Então, ó, dia 13, terça-feira, provavelmente você já vai estar ouvindo aqui na nossa programação essa música nova da Juliane Sonza em parceria com a Nívia, Jesus é o Centro. Vamos pro rápido intervalo, já já a gente tá de volta.
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0: volta.
1: Tem a última aqui do sábado na minha. Acabou! Isadora Pompeu, bênçãos que não tem fim. Felipe Rodrigues cantando Eu Tenho Você. Também passou por aqui, teve a Aline Barros, Tem Que Haver Mais. E a Raquel Melo com o Paulo César Baruc, Ressuscita. Bom, vamos lá liberar aqui, ó, os dois almoços do Madame Fornalha pra partir de terça-feira. Então, a semana inteira, tá? Roberto Augusto de Oliveira Dias, final fone 5692. Você vai poder lá levar um acompanhante com você pra poder almoçar por conta da Vinha. Já vou mandar a mensagem aí, né? Pra você saber como é que você vai fazer, tá, Robertão? Obrigado aí pela sua participação, Roberto Augusto Oliveira Dias, final de telefone 5692. Eu vou ficando por aqui, tô de volta segunda-feira, 8h30 da manhã, gente. Bom fim de semana pra todo mundo, tá? Que Deus abençoe cada um de vocês. Fui!
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0: Pastor Rigonato, aqui é o Vilsemar. Pastor, quando Jesus morreu e foi ao abismo, ele resgatou aqueles que morreram no pecado?
3: Não, os que morreram no pecado, não existe essa noção na Bíblia de que Deus vai lá no inferno. Porque quem vai pro inferno, quem desceu as trevas do inferno, né? E o sofrimento, ao tormento. Lucas 16:25 diz que aqueles que estão no paraíso são consolados, mas os que estão no inferno estão em tormentos. Eu sei que a sua pergunta é decorrente daquilo que Pedro escreveu em 1 Pedro 3:18, pois também Cristo morreu uma única vez pelos pecados, o justo pelos injustos, para conduzir-vos a Deus, morto sim na carne, mas vivificado

0: colocado no Espírito. Aí diz, versículo 19, no qual também foi e pregou os espíritos em prisão, os quais no outro tempo foram desobedientes, segundo a longanimidade de Deus. A longanimidade que Deus aguardava nos dias de Noé. Olha só o que, que Deus fez. Noé pregou no Espírito de Cristo no outro tempo. O que a Bíblia está falando é o seguinte: eles morreram e estão em prisão. Por que, que eles estão em prisão? Porque num outro tempo, eles ouviram Cristo pela boca de Noé. E Deus os tolerou com longanimidade. Mas eles desprezaram essa longanimidade, desprezaram a Noé, criticaram tudo aquilo que Deus estava falando por intermédio do seu profeta nos dias, que era Noé. Mas eles desobedeceram e agora estão em prisão. Mas quando que eles ouviram a Cristo? No outro tempo, quando eles ouviam a Noé. Por que que resolveria Jesus ir lá nas prisões e pregar? Não, ele não fez isso. Ah, será que ele foi lá para proclamar algo? Não, é sem efeito. Será que ele foi como um líder de torcida organizada, quando o seu time ganha, ufana-se e chega diante dos inimigos e fazem críticas, né? Ovacionam a vitória contra os derrotados? Cristo não faria isso jamais. O Senhor não é sensacionalista. A Bíblia diz que Jesus, em Atos 2:27, ele não desceria ao Hades. Sua alma não veria a corrupção do inferno. Por quê? Porque ele não tem pecado. Ah, mas as pessoas dizem que Jesus foi lá no abismo e tomou as chaves da mão do diabo. Não, o diabo nunca teve a chave da morte e da vida. Jesus é que fala em Apocalipse, capítulo 1, versículo 18, Jesus dizendo: olha, eu sou aquele que vive, eu estive morto, mas agora estou vivo pelos séculos dos séculos e tenho as chaves da morte e do inferno. A Bíblia nunca diz que o diabo tem chave do inferno. O diabo não tem nada, tudo está nas mãos do Senhor Jesus. Ele não foi lá. Os que morreram no passado, crendo em Cristo, foram salvos e estavam no paraíso. Aqueles que foram para o inferno, infelizmente, estão lá e padecem eternamente essa condenação. Não existe nada na Bíblia que nos explica ou que nos dá clareza que isso será mudado. Além do que está na Bíblia, nós não vamos. Nós vamos até aonde a Bíblia está.
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6: Hebreus, capítulo 2, verso 6. Sabe, uma das ameaças mais frequentes e mais negativas que alguns pais fazem para os filhos é aquela que diz: se você comportar mal, papai do céu não gosta mais de você. Isso muito comum, pelo menos era, mas eu espero que não seja mais entre nós. Você agora nasceu de novo e o amor de Deus por você não está condicionado mais ao seu comportamento. Deus amou você quando você era inimigo dele. Deus amou você quando você estava fazendo coisas terríveis lá no mundo. Ele amou você. Agora que você se tornou filho, nada pode separar você do amor dele mais. Agora que você virou filho, até mesmo quando você se comporta mal, ele continua sendo seu pai e continua amando você. Por que que ele deixaria de amar o seu filho? Então, não diga mentira para ele. Quando você fala uma mentira e ele passa a acreditar numa mentira, essa mentira vai produzir um comportamento errado. Porque a verdade produz comportamento correto, mas a mentira na mente produz distúrbios, desvios, erros. Então, nós precisamos alinhar todo o nosso pensamento, nossas convicções, alinhar com o verdadeiro entendimento da palavra de Deus. O amor de Deus por nós é imutável. Vou pregar sobre isso agora. O que você tem que falar para o seu filho, ele está aí do seu lado todos os dias, é que você o ama incondicionalmente. E que se você o ama incondicionalmente, imagina Deus. Quanto Deus não o ama. Deveríamos constantemente reafirmar para o nosso filho isso. Porque qual que é o nosso maior problema na vida? É não acreditar que somos amados. Todas as coisas existem, conduzindo muitos filhos à glória, aperfeiçoar-se por meio do sofrimento, o autor da salvação deles. O texto está dizendo que Jesus teve que ser aperfeiçoado. Isso é um negócio profundo. Mas para você entender, você tem que saber o que, que essa palavra aperfeiçoar realmente significa. No original grego, essa palavra é teleios. Teleios não significa aperfeiçoar no sentido de que alguma coisa é imperfeita e vai ser agora aperfeiçoada. Teleios significa que é algo que tem que ser completado. Pode ser perfeito, mas está faltando algo. Pastor, mas estava faltando algo em Jesus? Estava. Preste atenção, Jesus era plenamente Deus, plenamente homem. Mas antes de se fazer homem, Jesus pela eternidade toda já era Deus. Sendo ele Deus, não faltava nada, ele era perfeito. Mas no dia em que ele se fez homem, aí passou a faltar uma coisa. Sabe o que faltava? Sofrimento, morte, obediência. Deus nunca teve que sofrer. Deus nunca teve que morrer. Deus nem tinha que obedecer ninguém, porque ele era autoridade sobre tudo. Mas aí agora, uma vez que ele se fez homem, ele agora tinha que ser aperfeiçoado. Ele tinha que passar por tudo aquilo que é próprio do homem. Então ele tinha que sofrer, ele tinha que obedecer, e depois tinha que experimentar a morte. Mas quando ele experimentou a morte, ele o fez por todos nós, para que por meio do sofrimento dele, ele então conduzisse muitos filhos à glória. Eu sei que você pensa que aqui deveria estar dizendo que ele conduziu muitos para o céu. Pastor, quando Jesus morreu na cruz, ressuscitou, ele não nos levou para o céu? Ele não morreu para a gente ser salvo e ir para o céu? Veja, esse é o conceito religioso. Você não vai encontrar essa expressão facilmente no Novo Testamento, que Jesus morreu para você ir para o céu. Mas diz muitas vezes que ele morreu para te reconduzir de novo para a glória. Mas a glória não vai começar quando você chegar no céu. A glória começa hoje na sua vida. A glória começou no dia em que o Espírito Santo entrou dentro de você. Isso não é uma experiência intelectual. Isso não é um conceito doutrinário. Isso é uma realidade. Tem uma pessoa cheia de glória que agora pode entrar dentro de você. E na hora que você nasceu de novo e recebeu o Espírito Santo, você está sendo conduzido para a glória desde já. E uma vez que você já está sendo conduzido para a glória, isso tem implicações. Veja, Adão, revestido de glória, ele tinha autoridade. Filho, você precisa de crer nisso. A glória de Deus te dá autoridade. Adão não tinha enfermidade. Adão não tinha doença. Por quê? Porque até mesmo esses micro-organismos tinham que obedecer o comando de Adão, de sair, porque ele tinha glória. Hoje a glória está sendo restaurada na sua vida, então a glória está associada com saúde também. Você pode crer, aplicar o seu coração para ter fé, que você pode ter saúde todos os dias da sua vida, porque essa é a glória de Deus. Jesus sofreu para conduzir esses muitos filhos para glória. Amém, meus irmãos? Isso é tão poderoso. Glória que o homem perdeu lá no Éden. Mesmo que você não tenha consciência dessas verdades, a Bíblia fala que você está sendo coroado de glória e de honra novamente. Assim como Adão foi coroado de glória e de honra, mas perdeu a coroa, ele perdeu a coroa. No dia em que ele caiu, ele entregou a coroa para o inimigo. Mas Jesus veio e tomou a coroa de volta. E agora você está sendo coroado novamente. Você já está sendo feito rei e sacerdote. Mas a coroa, eu quero que fique claro na sua cabeça, não é algo que se coloca na cabeça. Coroa não é aquela peça decorativa que reis, rainhas e príncipes usam. Aquilo tem o seu valor, o seu sentido de glória, mas a glória na Bíblia é algo realmente físico que envolve você, cerca você, rodeia você, entendeu? É uma cápsula que coloca, que você está dentro, você está imerso nela, envolvido nela, e quando você chega, a glória de Deus chega junto com você. Tudo isso é pela fé. Tudo isso é pela fé. Pastor, se você está sendo coroado, filho, viva de acordo com essa glória. Acho que esse é o grande desafio que nós precisamos. Muitos não conseguem viver de acordo com a glória que possuem. Entende? Viva de acordo com essa glória e com essa honra. É interessante que glória e honra aqui aparecem juntos. Tem alguns lugares que glória e honra aparecem juntos na palavra de Deus. Isso aqui é um deles. É um deles. Viva de acordo com essa glória. Ande de acordo com essa dignidade santa. Amém, querido? Quando alguém vier discutir com você, isso é algo que eu tenho aprendido do Senhor. Quando alguém vier criticar você, quando alguém vier para tentar zombar da sua fé, ou discutir a sua fé, ou algo assim, não discuta com ele. Porque sabe o que eu aprendi? Quando você discute com alguém que não tem honra e nem glória, é porque ele está querendo um pouco da sua honra e glória. Ele está querendo dizer assim, está vendo? Eu discuti com ele, porque eu estou no mesmo nível dele. Você não deve entregar a sua glória e a sua honra para quem não tem. Ele deve receber nascendo de novo. Pastor, como é que eu faço isso? Não discuta. Não discuta. Apenas sorria para ele. Deixa a sua luz brilhar na frente dele. E vira as costas e vai embora. Não divida a sua glória com quem não tem glória nenhuma. Muitos de nós estamos fazendo isso constantemente. Porque achamos que temos que responder a tudo. Não importa o que falam, nós achamos que temos que dizer alguma coisa. A maior parte do tempo você não tem que dizer nada. Jesus não respondeu para a maioria das críticas que foram feitas a ele. Não respondeu. Apenas deixa a sua luz, a luz da glória que está em você brilhar. Faça isso apenas estando presente. Mas vira as costas e vai embora. Não discuta, não responda, não divida a sua glória com outros. Mas se é alguém que quer receber glória, aí você pode compartilhar com ele. Porque a vida de Deus que está em você, dá para você, e dá para você compartilhar com aquele que quer receber também. Se é alguém que está querendo ter comunhão, se é um irmão, então você pode compartilhar a sua glória. Mas não faça com aquele que vem para tentar discutir, aquele que vem para tentar criticar, diminuir. Não, não faça isso. Não divida a sua glória com ninguém. Posso ouvir um amém da igreja? Tenho aprendido que todas as vezes que eu fiz isso, eu percebi que eu dei minha glória para quem não tem nenhuma. E não precisava de ter. E ele não precisava de ter. Muito bem. Pastor, como é que a gente pode crescer em glória? Eu queria te falar três coisas. Eu coloquei só duas aí, mas eu quero falar três. Três princípios ou três coisas que são importantes para você crescer em glória. Primeira, ouça o Pai falando com você. Ouça aquilo que o Pai está falando com você. Essa é a primeira maneira de você crescer em glória. Vamos ler lá, 2 Pedro 1, verso 17. Olha o que diz. Pois ele recebeu da parte de Deus Pai, o que, meus irmãos? Está falando de Jesus. Jesus recebeu da parte de Deus Pai honra e glória. Não é isso que está falando em Hebreus também? Lá não está falando de honra e glória? Agora, como que ele recebeu honra e glória? Aí Pedro explica, quando pela glória excelsa lhe foi enviada a seguinte voz: este é o meu filho amado em quem me comprazo. Quando foi que Jesus recebeu glória, meus irmãos? Esse versículo para mim essa semana foi uma revelação. Estava lendo sem grandes expectativas, apenas lendo porque é a disciplina de ler. E quando cheguei nesse versículo, que eu já li muitas vezes, eu fiquei empolgado com algo que eu nunca tinha percebido. Primeiro, que Pedro está dizendo que Jesus recebeu glória da parte de Deus. Ele recebeu glória. Quando é que no Novo Testamento, nos Evangelhos, se diz que Jesus recebeu glória? É quando ele foi transfigurado. Quando ele foi transfigurado. A transfiguração, não se diz qual monte que foi. Eu pessoalmente creio que foi no Monte Hermon, que é o maior monte que há em Israel. O topo dele, o pico dele, ele tem neve o ano inteiro. Eu creio que Jesus subiu lá em cima. Deveria estar muito frio, cheio de neve. Mas naquela hora ele transfigurou suas roupas e ele próprio brilhava como o sol ao meio-dia. Ficou branco como um sol, como a neve ali. Agora, lá no texto de Mateus 17, por exemplo, ou Marcos 6, não diz que Deus falou para ele nada, mas falou para ele que ele era o filho amado. Mas diz que falou para Pedro. Pedro ouviu Deus dizendo: este é o meu filho. A ele ouvi. Mas Pedro diz que o pai falou também para o filho. E Pedro diz: quando o pai falou para o filho: este é meu filho amado, em quem tenho todo o meu prazer. Naquela hora Jesus recebeu mais glória. Quem está dizendo isso é Pedro, ó. Pois ele recebeu da parte de Deus honra e glória quando lhe foi enviada a voz: este é o meu filho amado. Quando Jesus ouviu a voz dizendo que era amado, a glória transbordou na vida dele. Quantos querem que a glória transborde na sua vida? Então você tem que seguir o mesmo princípio de Jesus. Você precisa hoje saber, crer e ouvir Deus dizendo para você: você é o meu filho amado e eu tenho prazer em você. Qual que é o nosso problema? Nós não conseguimos crer nisso. Não conseguimos crer que somos amados e nem conseguimos crer que Deus tem prazer em nós. Por que que não cremos? Porque nós aprendemos, como eu disse agora mesmo, desde criancinha: se você não comportar bem, papai do céu não gosta mais de você. Então, como obviamente você não conseguiu se comportar, teve uma hora que você comportou mal, qual que é a conclusão que você tirou naquela hora? Well, nesse momento aqui, Deus não está gostando de mim. O amor dele é condicional. Ele só me ama se eu for bonzinho. Mas isso é mentira. O amor de Deus por você é incondicional. Agora, você fica pensando, e algumas pessoas não gostam que a gente fala isso, porque eles dizem: pastor, se você fica dizendo que o amor é incondicional, você vai estimular as pessoas a pecarem. Não, não vai. Se você souber que é amado incondicionalmente, do mesmo jeito que aconteceu com Jesus, vai acontecer com você. Você vai sentir cheio da glória de Deus. Aquele que é amado, ele tem essa santa segurança, essa santa ousadia. Aquele que é amado, ele não teme coisa alguma. Aquele que é amado e se sente amado, ele não tem terror noturno, ele não tem pesadelo. Está me ouvindo? Aquele que se sente amado, ele se sente também protegido, se sente guardado. Aquele que se sente amado e se sente aceito incondicionalmente, ele não tem medo diante da vida, mas ele avança. Esse é um princípio que vale na vida natural, mas que essencialmente é a base da sua vida espiritual. Estou dizendo para você que grande parte dos problemas que você enfrenta é por não ter uma consciência clara, permanente, de que você é amado de Deus. Eu tenho dito para os irmãos, a primeira coisa que eu faço todos os dias, quando eu acordo, é me lembrar que eu sou amado. Ele me ama. Às vezes eu ergo a mão para o céu e apenas declaro isso: eu sou amado. Eu ouço o Pai me dizendo: você é amado, eu tenho prazer em você. Mas o diabo mostra para mim tudo que eu tenho feito e deixado de fazer. E eu erro mesmo, não vou dizer para você aqui, passar a ideia de que eu sou... Não, eu me equivoco, eu erro. Perco a paciência, perco às vezes o humor. Algumas ocasiões erro e preciso de retornar, pedir perdão, corrigir. Mas tem uma coisa que eu não admito o diabo tentar roubar de mim. É a verdade de que Não importa o que tenha acontecido, eu sou amado de Deus. Você sabe, você falar que você é amado no dia em que você está achando que está bem na foto, é fácil. É fácil, vamos ser francos. Jejuei ontem, acordei hoje cheio da unção. Né? Você hoje se comportou bem, chegou na adoração, cantou, agora está ouvindo a palavra. Aí é fácil sentir amado, porque você está comportando bem. Sabe que hora que é a hora que traz glória? É na hora em que você pisa na bola. Você sabe que pisou na bola. Você sabe que faltou ali. Naquela hora, você erguer os olhos para o céu e dizer, eu sou amado. Aí você precisa ter fé. Mas é nessa hora que você pisa na cabeça do diabo, filho. E sabe o que mais? É nessa hora que você vence o pecado também. Você não vai continuar pecando. Pelo contrário, você vai ter força para subjugar o pecado. Porque você sabe que é amado. Amém, meus irmãos? Agora, quando foi que Jesus ouviu que era amado? Foi lá em Mateus, capítulo 3, verso 16. Mateus 3, 16. Batizado Jesus, saiu logo da água. E eis que se lhe abriram os céus. E viu o Espírito de Deus descendo como pomba, vindo sobre ele. E eis uma voz do céu que dizia, este é o meu filho amado, em quem me comprazo. Foi aqui no batismo, que Pedro nem estava presente, que Jesus disse, isso significa que Jesus ouviu isso várias vezes no decorrer do seu ministério. Então eu estou contando para você um dos segredos espirituais de você ser vencedor como Jesus, é você ouvir, perceber o Espírito Santo testificando no seu coração que você é filho, mas não só que você é filho, mas que você é filho amado de Deus. Paulo diz que o Espírito Santo testifica com o nosso espírito que somos filhos de Deus. Mas eu tenho certeza que o Espírito Santo testifica com você que você não é só filho, mas você é um filho amado. É filho amado é diferente. Filho amado é diferente. Agora é interessante que a Bíblia diz que depois que Jesus saiu da água, então ele foi levado pelo Espírito para o deserto para ser tentado pelo diabo. Está no verso primeiro. E aí o diabo, depois no final desse tempo, a Bíblia fala que o Senhor teve fome, e aí o diabo se aproximou e disse, olha o verso 3, então o tentador aproximando-se lhe disse, se você é filho de Deus, manda que estas pedras se transformem em pães. Qual foi a palavrinha que o diabo não quis mencionar aqui? Sim, porque o diabo está questionando a voz que ele ouviu lá no batismo. O diabo estava lá. O diabo ouviu quando Deus disse, este é o meu filho amado em quem tenho todo o meu prazer. Agora o diabo veio questionar o que Deus disse. Ah, então você é filho de Deus? Mas o diabo omitiu uma palavra. Qual palavra que ele omitiu aqui? Amado. O diabo não falou, ah, se você é um filho amado de Deus, então manda que essas pedras transformem em pães. Sabe por que o diabo omitiu o amado? Porque se ele mesmo lembrar você que você é amado, a tentação perde o poder na sua vida. Não tem tentação mais. Não tem tentação mais. Então o diabo não vai mencionar que você é amado. Pelo contrário, tudo neste mundo vai contra a ideia de que você é amado de Deus. Tudo vai contra. Pessoas ao redor querem te convencer que você não merece o amor de Deus. Você próprio fica pensando e avaliando que você não merece o amor de Deus. O diabo e seus demônios falam na sua mente que você não é amado de Deus. A mídia, a filosofia, o ensino, tudo diz que você é só um número, que você é só mais um rosto da multidão, que você não é importante. Mas a verdade do Novo Testamento é que você não é um número de identidade, mas você é conhecido como filho. Cada filho é único e o Pai ama cada um individualmente e você é amado de Deus. Se você não se lembrar disso constantemente, você não vence. Não há vitória para aquele que não se sente amado. Não há vitória para ele. Não há ministério para o pastor que não se sente amado. Não há frutificação para o líder de célula que não se sente amado.
7: Não há glória fluindo da sua vida se você não se sente amado. Mas uma vez que você tem a revelação de que você é sim muito amado de Deus, e que no meio de bilhões e bilhões de habitantes desse planeta, Deus conhece você pelo seu nome, conhece você, conhece sua história e te escolheu. Ele apontou o dedo para você e te escolheu e falou: tu és meu, eu te gerei. Você é parte de mim, você foi feito um com Cristo. Na hora que você entende isso, você é tomado de uma santa dignidade. Filhos que são amados, eles se levantam com segurança. Com segurança. Sabe por que que Jesus foi capaz de vencer as acusações dos fariseus? Porque ele sabia que era amado. Sabe por que que ele foi capaz de suportar a traição do discípulo? Porque ele sabia que era amado. Sabe por que que ele foi capaz de ir lá na cruz, passar por algo que nenhum de nós jamais conseguiria imaginar? Onde ele, de fato, houve uma cisão da divindade. E naquele momento ele sentiu a ausência de Deus. Mas mesmo ali ele sabia: eu sou amado. Por isso ele passou pela cruz e a morte e ressuscitou. Preste atenção, no meio da dificuldade, você tem que lembrar que é amado. Mas você tem que dizer para o outro também que ele é amado. Quando você fala para alguém que ele é amado de Deus, algo da glória de Deus vem para o coração dele. Quando você fala que ele é amado incondicionalmente, algo espiritual acontece. Porque algo espiritual acontece quando você fala que você ama alguém. Quando você diz para alguém: eu amo você, irmão. Eu amo você. Quando você fala para o seu filho: eu amo você. Algo espiritual está acontecendo naquele dia ali. Até o homem natural, sem Deus, ele é afetado profundamente por essa verdade do amor. Não o amor baseado no mérito. Veja, Jesus está aqui chegando para o batismo. Até esse dia, Jesus não tinha feito nenhum milagre. Jesus não tinha feito nenhuma obra. Não tinha pregado nenhum sermão. Jesus não tinha feito nada até essa data. Portanto, ele não ouviu que era amado de Deus por causa do seu muito trabalho. Ele não ouviu que era amado de Deus por causa da sua grande fidelidade. Ele era amado de Deus independente de qualquer coisa que ele tivesse feito, exclusivamente porque era filho. Eu quero dizer para você algo hoje: você é amado de Deus. Não porque você é líder, não porque você é discipulador, não porque você tem feito uma grande obra, não porque você é extraordinário. Você é amado porque você foi feito filho, você é geração de Deus, foi feito um pouco menor do que Deus, e tem sido coroado de glória e de honra. E essa glória e honra vai crescer na sua vida, até o dia em que Cristo se manifestar em glória. Aí no dia que ele se manifestar, aí de fato todos verão a glória na sua vida, porque o seu corpo vai ser transfigurado como dele foi, e a história vai de fato começar naquele tempo. Mas hoje já é verdade, irmão.

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7: A depressão não interrompe apenas vidas. Ela também pode roubar anos de quem continua vivo. A pessoa permanece presente, mas pode deixar de conseguir participar plenamente da própria vida. Já não trabalha como antes, tem dificuldade para cuidar de si, para manter relações e deixa de sentir prazer naquilo que antes fazia parte da sua rotina. O tempo continua passando, mas a pessoa sente que já não consegue acompanhá-lo. Na medicina, não avaliamos o impacto de uma doença apenas pelo risco de morte. Também consideramos os anos de vida perdidos por incapacidade. O período em que uma doença compromete profundamente a autonomia e o funcionamento de alguém. E a depressão pode fazer exatamente isso. Ela pode afetar o pensamento, a capacidade de tomar decisões, o trabalho, os relacionamentos e o autocuidado. Por isso, depressão não deve ser confundida com tristeza passageira ou falta de força de vontade. É uma doença, pode causar importante incapacidade, mas tem tratamento. E tratar a depressão é também ajudar uma pessoa a recuperar a própria vida. Nem sempre uma pessoa com depressão está na cama ou deixou de cumprir todas as suas obrigações. Às vezes, ela continua trabalhando, responde quando é chamada, cuida do indispensável e até tenta demonstrar que está bem. Por fora, parece que a vida continua normalmente. Por dentro, porém, ela pode estar apenas sobrevivendo ao dia. É o que muitas pessoas descrevem como viver no piloto automático. Os pensamentos podem ficar mais lentos, tomar decisões se torna difícil. As tarefas começam a se acumular e os relacionamentos vão sendo prejudicados. E aquilo que antes tinha significado pode parecer distante, vazio ou desinteressante. Isso não significa necessariamente que a vida perdeu seu valor. A depressão pode alterar a maneira como a pessoa consegue perceber e experimentar a própria vida. Por isso é tão importante observar mudanças persistentes no comportamento e no funcionamento de alguém. Uma pessoa pode continuar presente fisicamente e ainda assim estar profundamente adoecida. Reconhecer isso é um passo importante para procurar tratamento. Eu sou a doutora Aline Salim para a Vinha FM.
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1: Pastor Rigonato, aqui é o Vilsemar. Pastor, quando Jesus morreu e foi ao abismo, ele resgatou aqueles que morreram no pecado?
2: Não, os que morreram no pecado, não existe essa noção na Bíblia de que Deus vai lá no inferno. Porque quem vai para o inferno, quem desceu as trevas do inferno, né? E o sofrimento, ao tormento. Lucas 16:25 diz que aqueles que estão no paraíso são consolados, mas os que estão no inferno estão em tormentos. Eu sei que a sua pergunta é decorrente daquilo que Pedro escreveu em 1 Pedro 3:18, pois também Cristo morreu uma única vez pelos pecados, o justo pelos injustos, para conduzir-vos a Deus, morto sim na carne, mas vivificado no Espírito. Aí diz, versículo 19, no qual também foi e pregou os espíritos em prisão, os quais noutro tempo foram desobedientes, segundo a longanimidade de Deus. A longanimidade que Deus aguardava nos dias de Noé. Olha só, o que Deus fez? Noé pregou no Espírito de Cristo noutro tempo. O que a Bíblia está falando é o seguinte: eles morreram e estão em prisão. Por que que eles estão em prisão? Porque num outro tempo, eles ouviram Cristo pela boca de Noé. E Deus os tolerou com longanimidade. Mas eles desprezaram essa longanimidade, desprezaram a Noé, criticaram tudo aquilo que Deus estava falando por intermédio do seu profeta nos dias que era Noé. Mas eles desobedeceram e agora estão em prisão. Mas quando que eles ouviram a Cristo? Noutro tempo, quando eles ouviam a Noé. Por que que resolveria Jesus ir lá nas prisões e pregar? Não, ele não fez isso. Ah, será que ele foi lá para proclamar algo? Não, é sem efeito. Será que ele foi como um líder de torcida organizada, quando o seu time ganha, ufana-se e chega diante dos inimigos e fazem críticas, né? Ovacionam a vitória contra os derrotados? Cristo não faria isso jamais. O Senhor não é sensacionalista. A Bíblia diz que Jesus, em Atos 2:27, ele não desceria ao Hades. Sua alma não veria a corrupção do inferno. Por quê? Porque ele não tem pecado. Ah, mas as pessoas dizem que Jesus foi lá no abismo e tomou as chaves da mão do diabo. Não, o diabo nunca teve a chave da morte e da vida. Jesus é que fala em Apocalipse, capítulo 1, versículo 18, Jesus dizendo: olha, eu sou aquele que vive, eu estive morto, mas agora estou vivo pelos séculos dos séculos e tenho as chaves da morte e do inferno. A Bíblia nunca diz que o diabo tem chave do inferno. O diabo não tem nada. Tudo está nas mãos do Senhor Jesus. Ele não foi lá. Os que morreram no passado, crendo em Cristo, foram salvos e estavam no paraíso. Aqueles que foram para o inferno, infelizmente, estão lá e padecem eternamente essa condenação. Não existe nada na Bíblia que nos explica ou que nos dá clareza que isso será mudado. Além do que está na Bíblia, nós não vamos. Nós vamos até aonde a Bíblia está.
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